0: 9:15.
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E é isso aí. Assim chegamos ao final de mais um encontro, hein? Mais um fim de semana em que a música nos conectou, trouxe energia e fez companhia pra você. Mas fica uma certeza: todo fim de semana tem Central Mix. Eu sou Márcio Edson e foi um prazer estar com você em mais essa viagem pela Dance Music e pela música eletrônica. O Central Mix é uma produção da Central da Mídia, distribuída para mais de 200 rádios em todo o Brasil. Obrigado pela companhia, pelo volume ligado e por fazer parte dessa conexão. A gente se encontra novamente no próximo fim de semana, no mesmo lugar onde a música não para. Central Mix, eu sou Márcio Edson e até o próximo encontro. Valeu, até lá.

0: 9:41.
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13: Alô, meu povão amigo, estamos chegando, a empreitada continua. Parada Sertaneja, o Negrão chegou. É mais um encontro de amigos, uma hora no clima do rodeio brasileiro. A você no campo ou na cidade, um abraço forte do Negão. Vambora, vamos sim embora, mas eu bora pra empreitada. O meu estilo é country, rodeio é minha paixão. Tenho sertanejo no peito.

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0: Fala, negrão.
1: Fala, negrão.
0: Alô, povão amigo, vamos embora, mas eu, bora pra empreitada. Modão é igual respeito, é bom e nós gosta. Vambora!

0: Opa! Um abraço forte pro Cê, minha gente. Daqui a pouco o Negrão volta, você me espera.
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0: Meu povão amigo, tamo de volta, vambora, vambora, Parada Sertaneja, vamos seguindo o fluxo, vamos seguir.

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0: Aí é ruim demais, né?
1: Vamos, Marcelo.
0: Luísa e Maurílio. E Zé Neto e Cristiano. O que é isso? Sextou com S de saudade.

0: povão amigo, que pena! Chegamos ao final do Parada Sertaneja, vão picar mula, vambora, o negão se despede. A gente volta no próximo. Um beijo, tchau, obrigado!
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2: Dez e trinta e sete.
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5: E o fim de semana é melhor aqui no Soda Pop, que tá começando. Salve, salve, gente boa, tudo bem por aí? Tudo certinho por aqui? Tudo jóia, prazer. Eu sou Eduardo Maidana. A gente se faz companhia na próxima hora por aqui. Desfila os maiores artistas, os melhores hits, as músicas que fazem sucesso nas plataformas digitais e também nas principais rádios mundo afora. O Soda Pop chega e chega junto contigo, que participa sempre através do WhatsApp, das redes sociais. Então manda ver. Hashtag Soda Pop. Chega mais, vamos juntos. Taylor Swift, I Knew It, I Knew You.

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de 2004, o som do Black Eyed Peas, Don't Lie, aqui no flashback do Soda Pop pra gente matar a saudade. Passou por aqui também nessa sequência, somzão do Bruno Mars, Just Mind. Ouvimos também Victor Clayton de novo e a primeira Taylor Swift do filme Toy Story 5, I Knew It, I Knew You. Obrigado pela sua parceria e audiência, você que participa conosco no Brasil inteiro nesse fim de semana. Ótimo fim de pra você. Bora atualizar a lista da galera que tá acompanhando a gente, a turma de Ipu no Ceará, sempre ouvindo a nossa programação. Tem o Sinclair, a Vitória e também o Bento, obrigado pela sintonia. Turma de Aperibé no Rio de Janeiro também tá acompanhando a programação. Tem o Maurício, o Theo, também a Liana, tudo de melhor, tamo junto. Brejo da Madre de Deus no Pernambuco, todo mundo ligado na programação, curtindo só da Pop. Tem a Sônia, tá ligada com a gente, o Everton e também o Lucas. Corguinho, Mato Grosso do Sul, todo mundo ligado, fazendo só da Pop com a gente. Obrigado pela parceria. Abraço pro João Carlos, tá acompanhando a gente. Também o Ismael e ainda a Elisete, tudo de melhor. A Cristina, Pernambuco, todo mundo ligado aqui no Soda Pop. Abraço pro meu xará, o Eduardo. Também o Cleitinho tá ligado com a gente. Abraço também pra Bárbara e pra Valéria. O Soda Pop continua e a gente segue por aqui tocando só as melhores. Hora de ouvir o som do BTS, Swam.

0: o solzão da Lola Young, Messi, pra você ouvir aqui no nosso Soda Pop, porque música é o nosso oxigênio. Rolou por aqui também o som da Sabrina Carpenter com Man Child, BTS com Swam, pra fechar a primeira parte do programa. Fica por aí, tem intervalo rapidinho, a gente volta em seguida com muito mais música e a sua parceria aqui no Soda Pop, que volta em seguida.
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2: 11.4
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18: 11:10.
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21: Bora que bora, gente boa. Tamo de volta com o Soda Pop aqui na tua rádio preferida. Obrigado pela parceria e audiência. Tamo junto. O Soda Pop continua no teu final de semana com os maiores artistas e as melhores músicas e sempre com a tua parceria. Capricha no volume aí. Pra começar tudo de novo, Justin Bieber, Daisies.

Busca Dolls, I Hate Sport, pra gente ouvir aqui no nosso Soda Pop, faixa lá de 2008. Rolou por aqui também nessa sequência o som da Ariana Grande com I Hate That I Made You Love. Também ouvimos por aqui somzão da Ludmilla com Paraíso, e a gente começou a sequência com Justin Bieber, Daisies. Obrigado pela companhia e audiência, ótimo final de semana pra você. O Soda Pop continua por aqui tocando muita música boa e trazendo a sua participação sempre. Galera que nos acompanha em Ibicaraí, na Bahia, abraço especial pra Paloma, tá sempre acompanhando a gente, a Laís e o Pedro, o Charles tá ligado conosco em Anísio de Abreu, no Piauí. Obrigado pela companhia. Quem mais acompanhando a programação? Galera de Rorainópolis, Roraima, obrigado pela sintonia, todo mundo acompanhando a programação. Tem o Edson, o Frederico e também o Lorenzo trabalhando nesse fim de semana e curtindo a gente, obrigado pela companhia. Turma de Ilha de Itamaracá, no Pernambuco, também tá acompanhando a programação. Abraço especial pra Esmeralda, tá ligada com a gente, a Serena também tá ouvindo e ainda a Lúcia. É o Brasil inteiro, todo mundo curtindo o Soda Pop que continua, e aqui tem muita música legal no seu rádio.

0: aqui o Oliver Rodrigo para fechar mais uma edição do nosso Soda Pop. Rolou por aqui também o som da Shakira com Die Die. Legal demais, né? No meio das duas teve a Anitta e o Alexandre Carlo com Abre Caminhos. Gente, valeu a parceria. Obrigado pela companhia sempre. Bom fim de semana para você. Te encontro na próxima edição do Soda Pop. Tudo de bom, sucesso sempre. Paz e bem. Um grande abraço e até a nossa próxima edição. Tchau.
1: 11:37.
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0: 11h42.
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0: pai. E aí, mãe? Tá começando, viu? Mais uma edição do nosso Central do Axé, que marca presença na programação da melhor rádio do Brasil. E aí, como é que você tá? Tá tudo bem? Tudo bom? Eu espero que tudo maravilhosamente bem. Estamos prontos para mais uma edição nesse que é o terceiro final de semana desse mês de setembro. É, rapaz, terceiro final de semana já, velho. Tem quantos finais de semana nesse mês? É 4, né? É, no outro foi 5, então nesse agora 4 finais de semana. Então estamos no penúltimo FDS desse mês de setembro. Parabenizando aí a galera que tá completando idade nova no dia de hoje. Tudo de bom pra você, que você possa comemorar muito, viu? Então você já sabe, né, que tem que aumentar esse volume de rádio aí, meu filho. Não deixa o volume lá embaixo não, viu? Deixa lá em riba, lá no topo, no talo, pra ouvir a melhor seleção do Axé Music feita pelo Sonoplasta, com a colaboração do Tárcio Pinheiro, aqui na sua rádio favorita. O Central do Axé tá no ar.
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0: Sonoplasta, tu lembra disso aqui, velho? Deixa eu te contar uma parada. É TBT agora. É, agora vamos voltar ao passado, mas é ligeirinho. Deixa eu falar aqui sobre o ano de 1987. Tu sabe o que aconteceu em 87? Tu nasceu quanto, Sonoplasta? 1990. Pronto, eu nasci em 95, mas deixa eu retornar aqui a 87, porque naquele ano a música baiana tava passando ali por um momento interessante, né? E a banda Reflexos começou ali a colocar a música baiana também para aparecer em cenário nacional. E no álbum Reflexos da Mãe África, que apareceu a música que a gente vai falar um pouquinho agora. A música Alfabeto do Negão. Tu lembra dessa música, Sonoplasta? A, E, I, O, U, sou do Curuzu. Essa música aí foi composta por Itamar Tropicália e Rei Zulu e traz uma forte referência à cultura afro-baiana, cultura afro-baiana, ao Ilê Aiê e à identidade negra, viu? E tu sabe o que é mais interessante aqui, velho? É porque essa música, ela brinca aí com o próprio alfabeto. E eu canso de vez em quando eu tô dentro de casa, canso de cantar essa música porque eu lembro sempre, porque a letra é muito curiosa. Mas por trás dessa brincadeira aí, tem uma mensagem que traz aí o orgulho, a identidade, a valorização mesmo da cultura negra, viu? A banda Reflexos, ela sem sombra de dúvidas foi uma das bandas baianas, uma das primeiras a conquistar espaço nacional, chegando aí a se apresentar no Canecão, lá no Rio de Janeiro, e abriu caminhos aí, abriu espaço para outros artistas baianos, para outras bandas aqui de Axé Music também começarem a fazer sucesso, né? E até hoje estão aí no centro dos holofotes. E se tu viveu nessa época, Sonoplasta, um pouquinho, né? Quase isso, Sonoplasta nasceu no ano de 1990, o Axé Music, com toda certeza, deve aí um pouquinho dessa ascensão, deve um pouquinho desse sucesso todo à banda Reflexos. Então, vamos bater na palma da mão, porque agora o Central do Axé traz a banda Reflexos e o Alfabeto do Negão. 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

0: Ô, Negão, pera aí, velho. Pera aí, não muda de estação, não, que eu vou pro intervalo. É rápido, viu? Volto já com mais Central do Axé aqui no seu rádio.
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1: Meia-noite e nove.
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5: De volta com o nosso programa. Sonoplasta tá agoniado, viu? Bastou falar aí agora há pouco do alfabeto do Negão, da banda Reflexos, e aí ele já se atiçou aqui, já tá todo ousado e quer ouvir mais músicas, quer ouvir mais Central do Axé. Então, jogador aí, paiinho, larga o doce!

0: Tem alô! Tem alô pra galera ligada com a gente em tudo quanto é canto do Brasil! Bora, minha Bahia! Lá na Bahia, a cidade de Dário Meira tá acompanhando a gente. Alô, meu povo de Dário Meira! Valeu pela audiência, José Carlos. Alô, Dona Maria. Valeu, Dona Maria, sempre nos acompanhando. Também eu quero passar aí na cidade de Sussuapara. Sussuapara, no Piauí. Sussuapara, no Piauí. Valeu, galera de Sussuapara. Muito obrigado pela audiência, viu? Também eu quero passar em Marmeleiro, do Paraná. Alô, Marmeleiro! Muito obrigado pela audiência, galera de Marmeleiro. Também Chapadão do Sul, no Mato Grosso do Sul. A galera tá nos acompanhando. E teve gente que já, inclusive, adicionou o Tárcio Pinheiro no Instagram. Falou assim, ó: Tárcio, manda alô pra gente aí que eu tô ouvindo o programa. Chapadão do Sul tá conectado, meu amigo Júnior. É um bocado de Júnior, velho. No Brasil tu vai achar meio mundo, ó. Júnior, Neto, João, José, que mais? Maria, né? Maria também é um nome muito comum no Brasil. Tem Maria que é tudo, em tudo quanto é lugar no Brasil, tu vai achar em toda a cidade, bem umas 300 Maria. Olha lá se não tiver mais. Eu tô até sendo bem econômico aqui nessa conta minha. Ó, a galera de Jussara na Bahia. Alô, meu povo de Jussara. Aí, tu tá vendo que não é brincadeira? Lá em Jussara tem a Dona Maria também, que já sinalizou o pessoal, já pediu pra mandar alô pra ela. Muito obrigado, Dona Maria, pela audiência. Continua mandando recado pra gente. O Central do Axé é um programa que tem uma audiência enorme e marca presença na melhor emissora de rádio do Brasil. Vem com a gente, Sonoplasta! Traz mais um sucesso aí!
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1: Finalizando por aqui mais uma edição do nosso Central do Axé. Gente, tudo que é bom dura pouco, infelizmente, né? Mas não fica tite não, viu? Fica tite não, que próximo final de semana a gente tem mais um encontro marcado pra fechar, pra terminar esse mês de setembro daquele jeito com chave de ouro. A você, meu muito obrigado, valeu pela sua audiência, já sabe, né? Vem aí um programa que é campeão de audiência. E o meu nome é Tárcio Pinheiro e eu já fui, papai! Tchau, gente, até o nosso próximo encontro!
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7: Salve. Salve. Top Brasil está no ar. Estamos chegando com tudo, com muita alegria, com muita música, muita saudade e também muitas novidades. Top Brasil, programa que tem a sua cara, a sua banda e o seu som. E começando o programa de hoje com muitas flores, pois é, de 1989, com vocês, Titãs, aqui na nossa programação.

0: E aos meninos de São Paulo aqui no Top Brasil, Banda 365 com a música Não Diga Adeus.
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0: E olha, rapaziada, chegando na sequência aí, música do álbum Vida Bandida, terceiro álbum solo do Lobão, lançado em 87, o disco que foi gravado durante a estada de Lobão na cadeia. Inclusive, fez parte da trilha sonora da novela Brega e Chique, exibida pela Rede Globo. Foi o maior estouro na época. E estima-se que o álbum Vida Bandida tenha aí vendido mais de 350 mil cópias no Brasil inteiro. É isso aí, chegando no Top Brasil, Lobão, Rádio Blá Blá Blá.

0: e o Paralamas do Sucesso junto com a gente aqui no Top Brasil, o programa que tem a sua cara, a sua banda e com certeza tem o seu som. 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
1: 12:47.
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0: A sua banda está aqui. Top Brasil. Show e alegria, tá aqui. Top Brasil, tá chegando agora, então seja bem-vindo, viu? Esse programa tem a sua banda e o seu som, com certeza. E olha, gente, começando aí o segundo round com Jota Quest, de 1998, do álbum De Volta ao Planeta. Inclusive, essa música do Jota Quest ganhou indicações MTV Video Music Award, Video Music Brasil, escolha da audiência. Pois é, só sucesso. Jota Quest, sempre assim.

0: você ouviu Banda Catedral. Eu amo mais você aqui no Top Brasil.
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0: E olha, gente, chegando logo na sequência, que tal uma mistura de axé com rock? Que tal uma mistura de Ivete Sangalo com Raimundos? Pois é, deu tela azul? Vou te contar essa história. Olha, o Raimundos, eles estavam na época querendo lançar um DVD acústico, tá? E eles estavam, né, procurando alguma coisa diferente. E a gravadora dos caras sugeriu que eles pegassem uma cantora para participar do DVD que não fosse do rock. Foi aí que surgiu a Ivete Sangalo na parada. E olha, ficou show, viu? Esse DVD foi gravado em novembro de 2016, lá em Curitiba. E ó, a rapaziada curtiu demais. Então com vocês, Raimundos e Ivete Sangalo, a mais pedida aqui no Top Brasil. Música.

aos meninos do Biquíni Cavadão aqui no Top Brasil. Muito obrigado a você que nos acompanha, você em casa, no trabalho, na estrada. Tamo junto sempre. Top Brasil. E aos meninos do Biquíni Cavadão aqui no Top Brasil. Muito obrigado a você que

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19: 1:06.
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21: Pois é, momento clássico começando aqui no Top Brasil, iniciando esta edição diretamente de 1981. Ovelha! Oh, oh, oh, yeah! Sem você não viverei aqui no Top Brasil.

0: os meninos dos anos 60 marcando presença por aqui, com certeza, os Incríveis.
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0: E segura aí que lá vem história. Vamos falar hoje dos VIPs. Foi uma dupla vocal brasileira formada por Ronaldo Luiz Antonucci, Márcio Augusto, que no início da carreira cantavam sozinhos, sob os nomes Ronald Red e Jet Williams. Mas no programa de TV Festival dos Bairros, em 1964, resolveram cantar em dupla e fazer história por todo o Brasil. E então, produtores da gravadora Continental assistiam o programa e resolveram contratar os rapazes. E a dupla teve vários sucessos, mas vários mesmos. E na grande maioria, composições de Roberto Carlos, como A Volta em 66, Emoção em 65. E agora, no momento clássico, vamos conferir os VIPs. Larga tudo e venho te buscar. Música.

0: É Popstar, de 1986, aqui no Top Brasil, com João Penca e os Miquinhos Amestrados. Top Brasil, aqui com certeza tem o seu som.
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2: 1:21.
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7: 1:23.
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9: Iniciando o último bloco desta edição do Top Brasil com encontro histórico no dia 22 de setembro de 2013. O encontro do metal com MPB. Como assim? Pois é, essa história aconteceu no Rock in Rio do Rio de Janeiro. Zé Ramalho com Sepultura aqui no Top Brasil.

0: e ao Hard Rock Gaúcho aqui no nosso programa com a banda Rosa Tatuada.
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0: E olha, gente, como eu sempre digo, aqui você mata a saudade, você conhece novidade. E chegando para você um lançamento maravilhoso, fantástico, da banda Capital Inicial, que lançou aí no dia 14 de fevereiro com a banda Far From Alaska, a música Invisível. E o clipe ficou tão fantástico que foi feito em stop motion e foi dirigido pelo premiado diretor ferreirístico, que recebeu das mãos do próprio Tim Burton o Miss pelo vídeo. Pois é, quanta moral, né? É isso aí, ó. Bora curtir esse som? Vamos lá, aumenta o volume.

0: Os meninos do Capitão Nemo com a música Ser o Mesmo aqui no Top Brasil, lançamento deste ano. E um abraço para os meninos também, viu? Bom, gente, obrigado a você que nos acompanha. Top Brasil, aqui tem a sua música, o seu som, sua banda, que você se diverte, mata a saudade. Obrigado a todos pelo carinho de sempre, pela amizade sincera. E até a próxima. Tchau, valeu, fui, yeah!
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2: 1:39. 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
2: 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Deus está perto dos que têm o coração ferido e oferece força para recomeçar. Salmo 34:18.
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2: Em meio às alegrias e esperanças de cada dia, elevemos o coração à Santa Virgem Maria. Disse Jesus: esta é a vontade de meu Pai. Quem crê no Filho tem a vida eterna, e eu o ressuscitarei no último dia. A exemplo de Maria, que ouvia a palavra de Deus e meditava tudo em seu coração, vamos meditar um trecho do Apocalipse de São João, no qual se descreve a definitiva e total derrota do mal, simbolicamente representado pelo mar. Como no tempo do primeiro êxodo, o mal vai desaparecer para sempre, diante da marcha triunfal do novo povo de Deus, que será definitivamente libertado de toda a tribulação. Para descrever esta alegre realidade, São João relê em nova perspectiva as profecias da renovação messiânica. Haverá novos céus, será como uma festa de núpcias, será habitar com Deus. E segue o texto do Apocalipse: eu, João, vi então um céu novo e uma nova terra, pois o primeiro céu e a primeira terra se foram, e o mar já não existe. Vi também descer do céu, de junto de Deus, a cidade santa, uma Jerusalém nova, pronta como uma esposa que se enfeitou para seu marido. Nisto ouvi uma voz forte, que do trono dizia: eis a tenda de Deus com os homens, ele habitará com eles, eles serão o seu povo, e ele será o seu Deus. O Senhor enxugará toda a lágrima dos seus olhos, pois nunca mais haverá morte, nem luto, nem clamor, e nem dor haverá mais. Sim, as coisas antigas se foram. O que está sentado no trono declarou então: eis que eu faço novas todas as coisas. Eu sou o Alfa e o Ômega, o princípio e o fim. E a quem tem sede, eu darei gratuitamente da fonte de água viva. O vencedor receberá esta herança, e eu serei seu Deus, e ele será seu filho. Bendito seja Deus, que nos deu Maria como nossa mãe. Meditamos a palavra de Deus no coração, do jeito da Santa Virgem Maria.

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3: Setembro Amarelo e mês da Bíblia Evangelizar. Deus está perto dos que têm o coração ferido e oferece força para recomeçar. Salmo 34:18.
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0: Setembro Amarelo e mês da Bíblia Evangelizar. Deus está perto dos que têm o coração ferido e oferece força para recomeçar. Salmo 34:18.
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7: Boa tarde a todos os telespectadores aqui da TV Evangelizar. Sou Ronaldo Casagrande, vice-presidente do Instituto Casagrande, e estamos aqui hoje para mais uma prosa educativa. Este podcast desenvolvido pelo Instituto Casagrande em parceria com a TV Evangelizar, sempre trazendo um tema aí muito relevante, e hoje não é diferente. Eu tenho aqui hoje como convidado o Kleberton Felipe, eu vou chamar de Kleber para facilitar a nossa conversa aqui. Hoje nós vamos falar sobre a questão do esporte adaptado. Como trabalhar com o esporte para crianças que têm transtorno do espectro autista, crianças que têm síndrome de Down, ou seja, esse esporte que vem ajudar muito a essas crianças. Então, primeiramente, obrigado, Kleber, por aceitar o nosso convite e por estar aqui hoje.
8: Olá, Ronaldo. Olá, pessoal de casa. Tudo bem com vocês? Obrigado pelo convite. Estou muito honrado de estar aqui falando um pouco sobre o nosso trabalho, né? E sobre esse tema que vem ganhando muito espaço e que precisa ser debatido, precisa levar mais conhecimento para as pessoas e, principalmente, para o nosso segmento, que é o da educação física.
7: E é interessante, Kleber, quando veio o teu tema para discutir aqui, porque não são muitas pessoas, não são muitos profissionais de educação física que têm essa habilidade, né? Eu não sei, isso não chega a estudar na faculdade.
8: Então, hoje, nas universidades, se fala muito pouco sobre o esporte adaptado. Então, não só sobre o esporte adaptado, mas como a educação física voltada para pessoas com deficiência, né? Então, a gente tem ali um ciclo muito curto de estudo, e realmente o que a gente aprende mesmo é com cursos de extensão e a principal ferramenta, né, que é a prática.
7: Vamos só primeiro, para quem está nos assistindo aí, fala um pouco da diferença, né? Então, nós temos um esporte de alto rendimento, é esse que acho que é chamado, isso. E o esporte adaptado. Exato. São essas classificações, basicamente, que tem. Explica um pouco sobre essa diferença.
8: Exato. Quando a gente fala do esporte como alto rendimento, é o esporte que a gente vai ver aí o Olimpíadas, Mundial, o esporte de competição.
7: De competição.
8: Exato. Então, ali, já entrando nesse assunto, esse tipo de modalidade é uma modalidade onde ela não é inclusiva. Portanto, as Paralimpíadas, ela tem todo um sistema de classificação onde nem todos os atletas eles são elegíveis para uma determinada modalidade. Então, eles passam por uma classificação funcional e aí sim são determinados dizendo se ele está elegível para aquela modalidade ou não. Então, hoje o esporte de alto rendimento, ele não é nada inclusivo. Já o esporte adaptado, que é aí onde a gente entra, ele sim, ele pode ser tanto inclusivo quanto terapêutico. Né? Então, a gente pode trabalhar o esporte como ferramenta também na terapia com essas crianças que possuem autismo, síndromes de Down e outros transtornos neurológicos.
7: Já que você falou, nós vamos falar um pouco do teu percurso aí, você trabalhou com preparação de atletas, inclusive para Paralimpíadas, né? As Paralimpíadas, você considera que elas são inclusivas?
8: Nem um pouco.
7: Não são?
8: Não são inclusivas, porque... Se você pegar uma classe, por exemplo, assim, na natação, você vai ver que, às vezes, uma mesma classe tem pessoas que têm um pouco maior dificuldade e outros nem tanto. Se você pegar a modalidade também de taekwondo, por exemplo, para taekwondo, tem algumas pessoas que têm o braço, tem outras pessoas que não têm. E eles estão classificados numa categoria, né? Claro que a mobilidade de um dos braços ou dos dois braços é muito menor, mas ainda assim existe uma disparidade, né? Então, quando você pega o esporte para Olimpíadas, por mais que eles tentem fazer uma classificação mais justa, ainda assim ele acaba não sendo inclusivo.
7: Mas é difícil também, né? Fazer uma questão de equidade.
8: Exato.
7: Porque às vezes as diferenças é muito grande o espectro, na verdade, de pessoas com diferentes tipos de deficiência.
8: Exato. E aí quando você pega, por exemplo, o autismo, hoje, pessoas que são do espectro do transtorno de autismo, eles não fazem parte de nenhuma classificação para os Jogos Paralímpicos, por exemplo. Então, hoje, pessoas do espectro, eles precisam, por exemplo, o autismo. Hoje, pessoas que são do espectro do transtorno de autismo, eles não fazem parte de nenhuma classificação para os Jogos Paralímpicos, por exemplo. Então, hoje, pessoas do espectro, eles precisam competir com pessoas que não...

0: um atleta que tem o transtorno do espectro autista, ele compete na Olimpíada.
1: Na Olimpíada.
0: Ah,
1: Na
0: entendi.
1: Olimpíada. Então não tem hoje uma subdivisão assim para o espectro, né? Então existem, por exemplo, próprio para taekwondo hoje já existe conversas com a Federação Mundial, aonde se criou uma subdivisão, para que essas pessoas elas possam competir de maneira equitária, né? Então, para que não tenha essa disparidade, porque dentro do TEA, nós temos ali níveis de suporte, né? Alguns mais, outros menos, e que dentro do mesmo nível de suporte existe uma lacuna muito grande. Então, se você pega uma pessoa hoje que seria um nível de suporte 1, dentro do nível de suporte 1 existe uma lacuna muito grande. Tem alguns que têm hipersensibilidade ao som, alguns hipersensibilidade à luz. E aí, como que você faz uma competição para essas pessoas? Não tem como elas competir de igual com uma pessoa neurotípica.
0: Agora vamos lá, Kleber, fala um pouco, né? Você falando da tua jornada, né? Como que você chegou até a se especializar nessa área? Você é formado em educação física e você decidiu ser atleta, né? Conta um pouco dessa tua trajetória aí.
1: Isso, eu comecei no, na parte esportiva com 9 anos de idade, lá nos anos 2000. Então eu iniciei no taekwondo, passei pelo basquete, só que sempre a minha maior tendência ali foi o taekwondo, né? Então eu competi mais ou menos até 2016, quando eu tinha mais ou menos 25 anos, né? E em 2017.
0: Mas você competia, na verdade, nacionalmente?
1: Eu cheguei aí para algumas competições, nunca fui um grande atleta assim que despontou para uma Olimpíada, Mundial, também nunca entrei na seleção, mas incomodava ali os adversários. Então, o que que acontece? Em 2016 para 2017, eu estava numa transição entre de carreira de ser atleta para ser técnico, né? E acabou que eu sofri um acidente de moto. E acabou que essa transição ela foi mais
0: Foi mais
1: rápida do
0: rápida do que
1: que eu
0: esperava.
1: esperava. E então, na época, o meu mestre, ele estava iniciando um trabalho junto ao CPB, que é o Comitê Paralímpico Brasileiro, aonde ele estaria assumindo a seleção paralímpica de para taekwondo. E
0: É
1: aí,
0: para taekwondo.
1: isso, para taekwondo. E aí ele falou para mim: Kleber, ó, no próximo ano eu vou assumir, vamos iniciar um projeto aqui em Curitiba para que a gente fomente a modalidade, para que a gente tente agregar mais atletas junto à seleção brasileira. E eu falei: não, conta
0: Por
1: comigo.
0: que Curitiba?
1: Porque o mestre aqui é de Curitiba. E
0: Entendi.
1: aí, como nós somos daqui, então a gente iria iniciar um trabalho aqui. Hoje não, né? Na época, tinha um grande número de profissionais, né, de atletas na região de São Paulo. Mas ainda assim era muito pouco. E aí a gente queria que o Paraná fosse se destacasse na modalidade também. A gente queria que Curitiba fosse um polo, né, do paradesporto, não, desculpa, do parataekwondo, né? Uma vez que hoje Curitiba já é um centro de excelência no paradesporto, né? De inúmeras modalidades. E aí a gente falou, eu falei, não, pode contar comigo. E comecei a trabalhar numa escola. Então, acabei nessa escola, era uma escola especial, né? E ali a gente tinha inúmeras pessoas, desde deficiência física até deficiência intelectual, transtornos neurológicos também, né? Pessoas com TEA e assim por diante. E aí eu comecei a fazer um trabalho sem muita especialização na área, mas sabia e entendia muito bem do taekwondo e do treinamento para o taekwondo, né? Então acabei vendo que o esporte.
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1: Para ser um atleta. E vi que cada movimento que a gente ensinava para eles, cada golpe, aquilo ia aumentando a autoestima deles e ia também fazendo com que eles se desenvolvessem motoramente e também socialmente. Então eu comecei a ver que o esporte adaptado, ele tinha muito mais

0: sentido do que o esporte de alto rendimento. E aí foi aonde eu acabei saindo um pouco da parte de alto rendimento e indo para a parte de esportes adaptados. Para que, através do esporte, a gente conseguisse fazer um trabalho aonde faria sentido na vida dessas crianças como um todo, trazendo para eles independência e aumentando a autoestima deles.
1: E para você, Kleber, essa transição, trabalhar com esporte adaptado, te deu você gostou mais de fazer esse tipo de atividade?
0: Nossa, gostei demais, assim, não tem palavras,
1: Por quê?
0: porque assim, quando você inicia um trabalho com uma criança e você vê as dificuldades que ela tem, e aí depois você vê que por conta desse trabalho, essas dificuldades elas não existem mais, e aí você vê a qualidade de vida que você leva para essa criança, os depoimentos, os feedbacks positivos dos pais, de como que ele está sendo incluso dentro da sociedade. Isso aí não tem dinheiro no mundo que pague isso, sabe, Ronaldo? Então, o que que acontece? Nesse sentido, isso vai te dando uma paixão, porque você sabe que você está fazendo a diferença na vida dessas pessoas. E aí, quando a gente pega e vai trabalhar com um projeto social, aonde pega parte da sociedade, e é a maior parte da sociedade, que não tem dinheiro para ir para uma clínica, não tem dinheiro para pagar uma escola privada, né, uma escolinha privada. Então acaba que essas pessoas, elas têm uma necessidade muito maior. E aí a recompensa é o dobro, sabe? De você ver que você realmente, uma criança que antes na escola ela era excluída de todos os colegas, mas que com o trabalho que você começou a fazer com ela, ela começa a participar da aula de educação física, começa a ser inclusa pelas outras crianças em brincadeiras na hora do recreio, né? Na hora do intervalo. E quando ela vai para um parque passear com os pais, ela consegue ter interação social com outras crianças, com outras famílias. Você está com o seu trabalho bem feito, né? Então
1: Mas
0: não.
1: esse esporte adaptado, você falou, ora esporte adaptado, ora esporte terapêutico, se confunde basicamente isso? Todo esporte adaptado, de certa forma, acaba sendo terapêutico ou não?
0: Sim, porque o que que acontece? Quando você pega o esporte adaptado e o esporte como terapia, você acaba desenvolvendo habilidades motoras e habilidades sociais que aquela criança ela não adquiriu ao longo do período da faixa etária dela. Então, assim, por exemplo, existem muitos profissionais da área renomados, como o Galahoo, que o pessoal da educação física cansa de escutar sobre ele, que fala sobre o período sensível da criança. O que que são esses períodos sensíveis? São períodos de desenvolvimento, seja motor, seja social da criança. E a criança e nós como um todo, nós só vamos se desenvolver através das interações sociais que a gente tem ao longo da nossa vida. Então, uma criança que ela não ela não consegue correr, ela não consegue saltar, não consegue chutar uma bola, automaticamente na escola ou em outros ambientes, ela vai sendo exclusa pela sociedade. Por quê? As crianças vão escolher aquele que é o mais rápido, aquele que é o mais forte, aquele que chuta melhor a bola, porque ninguém quer perder. Então essas crianças, elas acabam sendo excluídas e acabam não se desenvolvendo. Então quando a gente vem com o esporte adaptado, a gente vai trabalhar ele dentro da limitação daquela criança e fazendo com que o tempo, conforme vai passando o tempo, ela vai adquirindo essas habilidades motoras para que ela desempenhe e generalize isso em outros contextos, em outros ambientes. Então você vai trabalhando de forma adaptada a cadeia motora de todo o movimento, e aí falando um pouco mais técnico, né? Todo movimento ele possui uma cadeia motora. Então você vê se essa criança ela está em atraso ou não, você desenvolve essa cadeia e ao adquirir essa habilidade motora e adquirir e generalizar essa habilidade, ele começa a replicar isso em outros contextos. Aí entra a parte que lá na escola vão chamar ele para brincar de pega-pega, vão chamar ele para jogar futebol, jogar basquete, e aí ele começa a ter um desenvolvimento não só motor, mas também um desenvolvimento social, começa a interagir com as outras crianças, começa a interagir entre pares, em grupos, e aí ele não fica mais à margem da sociedade, vamos dizer assim.
1: Ótimo, eu estou aqui conversando com o Kleber Felipe, falando sobre... O Kleber Felipe, que é educador físico, falando sobre esporte adaptado. Nós vamos rapidinho para o intervalo e já voltamos. Fique com a gente.

0: Olá, estamos de volta aqui para a Prosa Educativa, hoje falando sobre esportes adaptados, hein? Que nós estávamos falando sobre esportes de alto rendimento, esportes adaptados, e hoje estou aqui com o Kleber Felipe falando sobre essa modalidade de esportes, ele contando sobre a sua trajetória. Kleber, vamos lá. Você começou a trabalhar, contando dessa tua trajetória aí, que você foi atleta, chegou para trabalhar com atletas paralímpicos e depois teve uma nova virada na tua vida, que eu acho que é onde você efetivamente foi trabalhar com crianças com transtorno do espectro autista, especialmente síndrome de Down. Fala um pouco dessa tua transição aí.
1: Certo. Então, o que acontece? Quando eu acabei descobrindo que poderia fazer a diferença mesmo na vida dessas pessoas, eu acabei indo trabalhar somente com um esporte adaptado. Dessa escola que eu estava trabalhando, então eu comecei a me especializar um pouco mais na área, fui trabalhar na parte clínica também, aonde consegui uma experiência muito vasta, né? Porque aí quando você vai para a clínica, você trabalha com pessoas de todos os níveis, né? Desde a pessoa que tem menos condição motora, menos condição cognitiva, até aquelas que têm mais condições motoras e cognitivas, né? E logo na sequência, então, eu estava indo morar no interior do Paraná, tinha recebido uma proposta de trabalho lá, e aí os diretores da Universidade Livre do Esporte, que é a ONG onde eu trabalho hoje, me ligaram e falaram: a gente tem uma proposta de emprego, né? Você foi indicado pelo fulano de tal, e a gente gostaria que você viesse compor o quadro da nossa equipe. E eu aceitei, e agora...
0: Nessa época você estava no interior do estado do Paraná.
1: Isso, eu estava indo para lá. Eu estava indo trabalhar numa escola lá também, no interior do Paraná, na cidade de Goerê. E aí acabou que eu voltei para cá e falei: não, vou voltar para Curitiba, até porque a minha vida toda foi aqui em Curitiba, né? Então, como eu falei, eu iniciei no esporte com 9 anos, nos anos 2000. Então, são 25 anos que eu estou aqui. Seria muito difícil essa transição, né? E aí aqui já tem o meu nome dentro dentro da sociedade, né? Já trabalhando com isso. Então, eu falei: não, vou começar do zero, vou voltar ali e dar continuidade num trabalho, né? E aí foi aonde a gente acabou desenvolvendo mais projetos junto à Universidade Livre do Esporte.
0: Me fala um pouco sobre a Universidade Livre do Esporte, porque ela tem um projeto muito bonito aqui em Curitiba, né? Fala um pouco o que, que é essa Universidade Livre do Esporte.
1: Então, a Universidade Livre do Esporte, ela é uma ONG sem fins lucrativos, né? Onde ela desenvolve projetos sociais para trabalhar com crianças neurotípicas e crianças neuroatípicas, né? Então, seria basicamente pessoas com deficiência e sem deficiência. Então, são projetos esportivos, onde a gente utiliza o esporte como ferramenta de inclusão social e também como terapia para essas crianças. Então, a gente fornece aulas de psicomotricidade, fornecemos aulas de natação, aulas de tênis, beach tênis, futebol, basquete, atletismo. Temos outros projetos onde trabalha com judô também, né?
0: Hoje, quantos esportes a universidade trabalha?
1: Hoje nós estamos trabalhando mais ou menos com uns 7 ou 8 esportes. Isso só voltado para crianças com deficiência, uhum, né? E aí fora os outros projetos que são projetos para terceira idade, projetos para pessoas com câncer. Então é muito amplo. A gente atende vários perfis.
0: Quantas crianças com deficiência vocês estão atendendo hoje?
1: Atualmente, nós estamos fazendo em torno de 1.800 atendimentos. Só de pessoas com deficiência dá em torno de 380 a 450.
0: Bastante gente.
1: Bastante gente. Isso falando de todos os nossos polos, né? Porque hoje nós atendemos em Pinhais, atendemos no Centro Cívico, atendemos no Tarumã, no Capão da Embuia, sim. Atendemos em Santa Felicidade também. Então, nós temos vários polos esportivos onde a gente atende a sociedade de forma gratuita.
0: E me diga o seguinte, como que você se especializou nessa área? Como que você se desenvolveu nessa área? Porque a gente estava falando, a tua formação superior não te deu essa base.
1: Não, né? Exato. Então, os locais onde eu fui trabalhando, eles foram me capacitando, pagando cursos para mim, né? Então, eu fiz cursos na parte de ABA como aplicador, cursos na parte de desenvolvimento cognitivo, cursos na parte de psicologia, não tão voltado, aprofundado na psicologia, mas entendendo um pouco mais. Fiz cursos de curta duração também na parte de desenvolvimento motor, né? Então, os locais onde eu fui trabalhando, eles foram fazendo com que eu fosse buscando essas competências, né? E aí você vai correndo atrás de um curso aqui, um curso ali, a instituição te ajuda de alguma forma, de outra, né? Todas essas instituições onde eu trabalhei. E hoje, na Universidade Livre do Esporte, com toda essa bagagem que a gente vê, que eu vim adquirindo, eu pude ajudar eles a formular uma metodologia de ensino, que é o método PULI. Que o método PULI nada mais é do que uma metodologia de práticas esportivas desenvolvido pela Universidade Livre do Esporte, onde a gente trabalha com uma metodologia própria de ensino. Essa metodologia ela tem como base o psicólogo Forresting, né? Que é dentro da metodologia da mediação, que a gente utiliza o pai, o professor, o irmão, pessoas da confiança dessa criança como mediador, e através do mediador essa pessoa ela vai se desenvolvendo e vai dando continuidade ao trabalho. A hora que a gente consegue atingir a autonomia da criança, sai de cena o mediador e essa criança continua o desenvolvimento de forma independente.
0: Você trabalha muito com crianças com autismo, né?
1: Bastante.
0: O que o esporte efetivamente ajuda para essa criança?
1: Então, o esporte, ele ajuda de diversas formas. Primeiro, na interação social. Segundo, na autoestima. Terceiro, no desenvolvimento motor. E quarto, na qualidade e na saúde dessas crianças, né? Então, o esporte ele vai fazer com que essas crianças não atinjam a obesidade, né? Vai fazer com que eles desenvolvam aquelas cadeias motoras que a gente conversou lá atrás. Vai interagir ele em pequenos grupos, em pares. Depois, vai fazer com que essa interação que eles possuem ali dentro do esporte, eles façam essa interação também lá na escola deles, num parque com a família, né? Ah, saiu com a família, foi para um parque, pô, tem umas crianças brincando ali, ele vai conseguir fazer essa interação social junto com as outras crianças. Existem estudos, né? E existem muitos artigos que falam que também...
0: Isso que eu ia falar, essa questão de evidências científicas.
1: Isso.
0: Tem também nessa... Que tem. Realmente que o esporte...
1: Tem,
0: melhora.
1: Tem sim. Tem artigos científicos que falam até sobre a diminuição da estereotipia. O que é a estereotipia? É o flapping, né? Algumas crianças têm o flapping de mãos, outros na questão do balanço, né? Então, diminui isso também. E também a questão da ansiedade. Crianças com... Pessoas com TDAH também. O esporte, ele é utilizado como ferramenta terapêutica também para que diminua a ansiedade, para que dê maior concentração para essas crianças, né? Para essas pessoas, né? E aí a gente não fala só de crianças, fala de jovens e adultos também, porque hoje existe um diagnóstico tardio também. Hoje muitas pessoas estão descobrindo o TDAH, o TEA já na fase adulta.
0: Muitos.
1: Exato. Né? Porque se você pega há 10, 20 anos atrás... Não se falava tanto disso, né? E hoje já se fala bastante, né? Já temos mais ferramentas para diagnosticar essas pessoas, né?
0: E me diga uma coisa, o desafio que os professores de educação física hoje têm para lidar, porque assim, você se especializou nisso, né? Hoje nas escolas, você começa a receber muitas crianças que têm autismo, ou seja, crianças neurotípicas. Como que o profissional da educação física está conseguindo lidar com tudo isso?
1: Então, hoje, no contexto escolar, ainda está um pouco atrasado essa questão. Porque hoje se fala muito de inclusão, mas não se faz a inclusão. E é muito triste, porque hoje pega-se uma escola, uma turma de 40 alunos, e aí ali tem uma pessoa com autismo, essa pessoa ela vai ter uma pessoa que acompanha ela durante a aula, mas durante as atividades em educação física, em outras atividades, acaba que ela fica de lado. Ah, ela não consegue fazer isso, tá tudo bem. Então, acaba não tendo essa inclusão. Não se tem uma resiliência por parte dos outros também com essa criança. Então, acaba não ensinando as outras crianças a se pôr no lugar do próximo. Então, por exemplo, assim, esses dias eu estava conversando com um professor de educação física, ele dá aula numa escola privada aqui da região de Curitiba. E aí ele falou assim, que numa das aulas, ele tinha um aluno que, esse aluno ele não tinha um dos membros, né, tem uma má formação, e aí colocou esse aluno para jogar basquete, junto com as outras crianças. Cognitivamente falando, esse aluno ele não teve nenhum atraso, simplesmente a má formação mesmo. E aí, pô, beleza, todo mundo jogando ali, e ele com aquela dificuldade. Depois ele falou assim, ó, agora todo mundo vai amarrar uma das mãos e vai jogar só com a outra. E aí colocou os outros alunos na situação dele para ver como que é a vivência do esporte para essa pessoa. Então, isso sim a gente começa a falar que é uma inclusão. Mas é um professor em quantos, né? E aí você pega uma criança onde ele tem um grau de suporte muito alto, ou que ele é não verbal, né? Como que é dentro da escola o atendimento para essa criança, né? Como que o professor se comunica? É muito difícil, e ainda mais numa turma de 40 alunos. Acaba que esse aluno acaba se desregulando, foge da sala, aí depois esse professor às vezes não consegue sair da sala para buscar esse aluno, então deixa esse aluno, vamos pôr assim, entre aspas, solto. Então as dificuldades hoje no contexto escolar é gigantescas, né? E aí você para pensar na formação do profissional de educação física, é muito complexo, porque você precisa ter uma análise corporal do que aquela criança quer falar com você, do que ela está passando para ti. Porque, assim, uma criança que é não verbal, como você vai descobrir se ela está entendendo aquilo que você está falando? E aí, fica meio difícil. Ela não vai falar, você vai falar, entendeu? Ela não vai falar, entendi. Às vezes, você não sabe se ela tem um atraso cognitivo, se não tem. Então, existem formas de você aplicar e pedir para que ela faça determinada atividade. E aí é onde entra uma coisa que a gente fala no nosso contexto, que é a comunicação assertiva. Né? E essa comunicação assertiva é tanto na parte de falar, como na parte de gesto, de se comunicar por gesto, de se comunicar mostrando como faz determinada atividade, e aí entra a criatividade do professor de uma maneira geral. Né? E aí, aprofundando um pouco mais, outra dificuldade é uma criança que ela não compõe 100% da cadeia motora. Ela vai fazer, por exemplo, vai andar por cima das barreiras, mas ela não consegue fazer uma extensão e flexão de quadril. Como que você vai fazer com que exigir que ela faça essa atividade? Você precisa adaptar essa atividade para ela. E aí entra mais uma vez a questão da criatividade do professor. Opa, vamos adaptar essa atividade aqui para que essa criança possa fazer um jogo com regras. Uma criança que não tem entendimento de regras, como que você vai fazer ela participar desse jogo? Então, você precisa, novamente, fazer adaptações na regra do jogo, adaptações com as pessoas que estão envolvidas nesse jogo, para que essa pessoa ela seja inclusa, né? Para que ela possa também fazer essas atividades. Então, o professor de educação física, ele está o tempo todo se moldando durante a aula. E, às vezes, o que deu certo na aula de hoje...
0: pode não dar.
1: Amanhã já não dá certo.
0: Tá joia. Kleber, queria agradecer imensamente aí a tua explanação. Parabéns pela tua vivência. Parabéns por ter seguido este caminho. E eu vejo o brilho no teu olhar, assim, do quanto que você gosta de atuar nessa área. Então, parabéns. Deixa aí a palavra aí para você se despedir aí da, dos nossos telespectadores aí.
1: Bom, primeiramente, Ronaldo, obrigado pelo convite. Fico muito honrado de estar aqui e falar um pouco sobre esse trabalho que a gente vem desenvolvendo. É muito importante essa abertura que vocês estão dando sobre esse tema, que é um tema que está cada vez mais em alta na sociedade e que precisa realmente ser dito e que precisa ser desmistificado, né? Então, obrigado pelo espaço, agradeço a todas as pessoas que estão nos assistindo, né? E fica aqui o convite para quem quiser conhecer o nosso trabalho, que acesse as redes sociais da Universidade Livre do Esporte, as minhas redes sociais também. Então, a rede social da Universidade Livre do Esporte é @uli.ong e a minha é o @kleberganso_oficial, que é ali onde eu desenvolvo os trabalhos, coloco algumas dicas e algumas coisas que a gente vai fazendo.
0: Então tá joia. Obrigado, Kleber. Obrigado a todos vocês que nos acompanharam aqui nesta prosa educativa. Até a próxima semana. Tchau, tchau.

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0: Olá, boa tarde a todos os telespectadores aqui da TV Evangelizar. Meu nome é Ronaldo Casagrande, vice-presidente do Instituto Casagrande, e é uma alegria estar aqui com vocês para mais uma prosa educativa. Este podcast realizado pelo Instituto Casagrande em parceria com a TV Evangelizar. Hoje eu tenho uma convidada muito especial aqui, que é a Mariana Canova, que é proprietária de uma escola de educação infantil aqui de Curitiba e tem uma proposta diferente. Ela vai falar um pouco dessa proposta e também um pouco para você que é educador, para você que é pai, para você que é mãe, um pouco da questão dos desafios da criação de uma criança dessa primeira infância. Na verdade, nós vamos conversar um pouco hoje e ela tem muita experiência aí para compartilhar com todos nós dos desafios de criar hoje um filho, uma filha, principalmente nesta primeira idade aí escolar. Mariana, obrigado por aceitar o nosso convite.
1: É uma alegria estar aqui, eu que agradeço o convite, fiquei muito honrada.
0: Então, Mariana, me fala um pouco da tua escola, né? A gente estava conversando um pouco nos bastidores aí. O que fez com que você foi aluna da escola, isso, né, inicialmente? Me fala um pouco dessa trajetória e o que fez com que você tivesse o interesse de criar uma escola diferente.
1: Exatamente. Então, assim, o Peixinho tem 45 anos, Peixinho Dourado, aqui em Curitiba, uma escola que eu estudei lá. Minha mãe comprou a escola quando eu tinha 3 anos e fiquei. Tive a oportunidade de morar em outros lugares também, mas aí voltei. E o que acontecia? Quando eu assumi a coordenação, fiquei ali por um tempo, eu não me identificava com a pedagogia tradicional. E eu dizia para minha mãe, eu não devo ser pedagoga, eu acho que eu tenho que fazer outra coisa da vida, né? Só que nisso, eu descobri que existia outras formas de pedagogia, né? Então, hoje nós temos aí as pedagogias transmissivas, que são as tradicionais, e as pedagogias participativas, onde a concepção de infância é muito diferenciada, né? Então, enquanto a pedagogia transmissiva se centra no professor, a pedagogia participativa se centra na criança. E o que a gente fez? A gente realizou várias viagens pedagógicas para conhecer outras realidades, para identificar como poderia ser diferente, né? E eu lembro até hoje, onde o meu coração bateu forte e falou, gente, é isso, criança é um ser muito competente, muito inteligente. A gente não pode menosprezar a capacidade dela, né? E o que nós fizemos com relação a isso? Nós começamos toda uma transformação pedagógica, saindo de uma pedagogia transmissiva e chegando hoje com um reconhecimento muito legal da pedagogia participativa, principalmente dentro da abordagem Pickler e Reggio Emília, né? São duas abordagens que estão chegando ao Brasil. Hoje em dia a gente sabe que tem muita gente surfando nessa onda, assim, porque está meio na moda, mas você tem que saber fazer isso de uma forma muito consistente, né? E o Peixinho hoje, ele é uma escola destino de várias escolas, vários educadores que vão até nós. Nós temos o Centro de Formação, o Semente da Infância, onde a gente ajuda as escolas a perceber como realizar essa transformação e, principalmente, como olhar essa criança com capacidade, competência e inteligência.
0: Né? É por isso que você está aqui até, Mariana, justamente por ter uma escola diferenciada. E me fale um pouco dessa questão Pickler e Reggio Emília, na verdade. Uhum. Onde estão situados? Qual que é a diferença entre elas? Quais, sim, são as semelhanças? E o que vocês trouxeram dessas metodologias para cá?
1: Isso. A gente chama de abordagens porque é a maneira como você aborda a criança, né? Não é um método. Tanto é que a gente não fala a metodologia em si, a gente fala abordagem Pickler, abordagem Reggio Emília. Amy Pickler foi uma pediatra ortopedista que transformou a forma de se olhar para um bebê. Antigamente se olhava para um bebê como um tubo digestório, tinha que dar comida e trocar, né? Então, o cuidado era visto dessa maneira, você só olhava para a parte orgânica do bebê. E ela falou, não é dessa maneira. A gente precisa entender que ele tem um sujeito em formação. Então, depois da Segunda Guerra Mundial, ela assumiu o primeiro orfanato que tinha na Hungria e a partir daí, ela transformou a forma de atuar com as cuidadoras e, a partir daí, eles começaram a transformar. O que a gente viu a partir dessa transformação? Diminuiu muito o número de atraso motor, atraso intelectual e atraso linguístico. Porque o educador que cuida dessa criança tem uma forma muito diferente de como lidar com ela, né? Nós vamos ter 3 eixos centrais da abordagem Pickler. A primeira é a parte de motricidade livre.
2: 3:40.
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1: nós fizemos a transição da abordagem, hoje eu chamo raríssimo a emergência. É uma
0: coisa, e os pais não se conhecem muito isso, né? Porque essa questão do colo ainda é uma coisa muito forte, né?
1: Exatamente. E aí a gente tem que ajudar os pais a entenderem. Eu não estou dizendo que a criança não deva receber colo. É claro que ela deve. O afeto é fundamental. Só que se você passa a olhar um bebê, não para o que ele não faz, mas para o que ele consegue fazer, você muda totalmente a forma como você lida com esse bebê. Porque aí você passa a entender as capacidades que ele tem e você mexe no ambiente provocando essas capacidades. Então, essa parte das emergências, eu uso muito isso para explicar para as mães, elas param, né? Hoje você já tem vários estudos, principalmente na Europa, que falam da importância de você educar com pequenos riscos, mas não com grandes perigos. Porque uma criança pequena que sabe se movimentar, que entende o corpo dela, ela não vai se machucar. A gente fala que as escolas, elas precisam gerar pequenos hematomas, não grandes cicatrizes, né? Quando você permite um bebê experimentar, subir, descer, ele vai entender o que o corpinho dele faz. E a partir daí ele não vai se machucar. Então, um dos eixos centrais da abordagem Pickler é esse. O segundo eixo é a parte de relação e cuidado. A troca de um bebê, por exemplo, né, é algo tão banal que às vezes as pessoas falam, ah, vai fazer pedagogia para ficar fazendo troca de bebê. A abordagem Pickler, a troca, ela dura 6 meses, um curso, no sentido de você entender o quanto essa troca é fundamental você fazer com respeito, com carinho. Sabe por quê? Porque num espaço coletivo, a troca é o único momento que você está um para um. Então, se você se conecta com esse bebê e você consegue, na hora da troca, conversar com ele e falar assim, nossa, João, eu percebi como você gostou de brincar com aquele carrinho amarelo, ou como você subiu no escorregador e você foi competente, o que que acontece? O bebê vai fazer assim, ah, eu estou sendo visto, eu sou um indivíduo. É? Então, esse momento de você ter uma linguagem adequada e você ter uma conexão com esse bebê, tratando-o como indivíduo, não como tubo digestório, faz muita diferença, né? E o terceiro eixo da abordagem Pickler, a gente fala do brincar livre. Por que que os bebês precisam brincar de maneira autônoma e independente, né? Então, quando eu autorizo um bebê a brincar, eu permito que ele construa hipóteses, que ele desenvolva o pensamento e o raciocínio. É, dia 24 eu vou estar no seminário do Brincar é Coisa Séria, que o pessoal do Percurso Pedagógico me convidou, e vou falar justamente sobre essa construção do brincar, do pensamento pelo brincar. Como a gente pode intervir, né? Então, se você vê uma criança brincar, eu sempre falo isso, sabe? Não interfira. Porque o que o adulto chega? Ai, que lindo, parabéns, olha o que você está fazendo. Vamos supor que você está aqui fazendo um relatório super dedicado e alguém chega para você e fala, ai, que lindo o que você fez. O teu raciocínio vai por água abaixo. O bebê é a mesma coisa. Então, se você está vendo um bebê brincar, não interfira, deixa ele brincar sozinho. Depois você vai dizer assim, nossa, eu percebi como você conseguiu encaixar aquela argola naquele pote. Aí o bebê vai dizer, uau, eu estou sendo visto e eu não fui interrompido. E isso vai gerar o quê? Independência. Esse bebê vai passar a ver o mundo de maneira pelos próprios olhos. Eu recebo bebês, às vezes, que pegam um brinquedo e olham para a professora. Eles não sabem brincar, porque em casa está todo mundo estimulando o tempo inteiro. Né? Então, você precisa dar o tempo adequado para esse bebê. Então, a abordagem Pickler é com esse olhar. Já a Reggio Emília, a gente tem em torno de 16 autores que ajudou a fundar a abordagem Reggio Emília. Malaguzzi foi o pedagogo que juntou, uniu esses, o que tinha de melhor. Pegou a autonomia de Montessori, pegou o cognitivo de Piaget, pegou o social de Vygotsky, foi lá, pegou 16 autores e, a partir daí, criou essa abordagem Reggio Emília no norte da Itália, numa cidade linda chamada Reggio Emília, né? Aonde se mudou a concepção de infância. Você me fez uma pergunta falando o que é isso e como elas se conversam. M. Pickler e Reggio Emília se conversam pela concepção de infância. Isso faz total diferença. Porque se eu olho para uma criança como, ah, ele não sabe nada, ele vai ficar na mesinha só preenchendo apostila, só preenchendo material, a tua concepção de infância é essa. Agora, se você olha para uma criança e fala, olha lá como ele é competente e inteligente, quando, por exemplo, você faz perguntas significativas para as crianças, que podem parecer simples, né? A gente fez uma experiência que nós fizemos, é falar dos animais com iridescência, aqueles animais coloridos. A gente perguntou para as crianças, como que esses animais ficaram assim? E aí as hipóteses que eles vão trazendo são incríveis para nós, né? Por exemplo, uma das crianças falou, ah, o camaleão colocou a língua no arco-íris e ficou colorido. Aí você vai falar, Mari, tá viajando na maionese? Não, eu estou ajudando essa criança a construir pensamentos. Eles ainda estão na fase pré-operatória, onde a imaginação é norteador. Mas eu estou ajudando essa criança a saber pensar. E isso faz muita diferença.
0: Mas você estava falando, vocês desenvolveram, ou você desenvolveu, os quatro pilares de respeito à criança.
1: À infância.
0: À infância. Me fala um pouco sobre o que são esses quatro pilares.
1: Então, essa teoria eu desenvolvi, ela é minha autoria, digamos assim, baseado nesses mais de 20 anos de educação. Quais são esses quatro pilares? O que eu preciso desenvolver numa criança até os 6 anos de idade? Aonde eu vou prepará-la para o mundo e não o contrário, né? Porque a gente como mãe, se a gente puder... Eu sou mãe também, tá? Então, eu entendo esse lado materno. A gente coloca os nossos filhos dentro de bolhas anestésicas, né? Onde tudo é perfeito, onde essa criança não se frustra, essa criança não chora, essa criança não passa por espera. E aí, o que acontece? O mundo vem e estoura essa bolha e essa criança não está preparada para o mundo. E nós temos um resultado aí que a gente tem visto.
0: Eu acho que isso não é só na educação infantil, né? Eu acho que essa bolha, às vezes, ela se estende até a faculdade.
1: Com certeza. Né? É que como eu trabalho com a infância, né? Eu tento trabalhar a base, mas eu não tenho dúvida disso. A gente precisa preparar os nossos filhos para o mundo e não o contrário. E esses quatro pilares foram desenvolvidos com a intenção de ajudar os pais a pensarem nisso, né? Eu tenho um curso dos quatro pilares do respeito à infância para educadores e tenho um para pais. Eu falo da mesma coisa, só que para áreas diferentes, que é como que dentro de sala de aula você ajuda o seu filho a ser preparado para o mundo e como que em casa você ajuda o seu filho a ser preparado.
0: Agora, Mara, desculpa até te interromper, falando dessa parte de criação de bolha, nós aqui no Instituto Casagrande já vem falando isso há muito tempo, os educadores, né? Você fala, todos os educadores falam, você percebe que isso ecoa nos lares, ecoa nos pais, porque aqui tem muitos pais, mães nos ouvindo, né? E quem acompanha essa prosa educativa, só aqui a gente já falou algumas vezes sobre isso. Você percebe que os pais percebem isso ou ainda não?
1: Olha, quando eu converso com as famílias, eu falo, nenhuma mãe acorda dizendo assim, eu não vou ser uma boa mãe hoje.
0: Né? Mas todo mundo faz isso pensando bem, né?
1: Só que o que acontece? As pessoas não param para pensar. Elas vão fazendo, né? E se a gente quer evoluir, a gente tem que parar para pensar, a gente tem que estudar. Não é verdade? Quantas pessoas eu falo assim para as famílias, puxa, você, sei lá, pega um médico, um juiz, estuda tanto, vai lá, faz mestrado, faz especialização disso, faz especialização daquilo, sabe tudo da profissão. Mas para ser mãe e pai não se pensa. Vai fazendo o melhor que pode. Tanto é que o meu livro chama Maternidade Possível, ela não é perfeita. Só que não para pensar que se você, por exemplo, não deixa uma criança de 1 ano começar a comer sozinho, porque você está acostumado a dar comida para ele, você não para para pensar qual que é o reflexo disso lá na frente, né? A criança tem capacidade motora, então dá 2 colheres, uma para ela, uma para você, e vai ajudando esse bebê a aprender a comer, né?
0: E tu sabe que esse parar para pensar a respeito disso, eu tenho 2 filhos... Um de 11 e uma de 6.
1: Uhum.
0: E volte eu falo isso para minha esposa, porque eles têm uma idade que eles já têm autonomia para fazer tudo. Mas ainda você foi acostumado a, pai, pega aquilo para mim, pega um copo, isso. Pega isso, né? Quantos pais estão ouvindo que vai se perceber nisso?
1: Uhum.
0: E às vezes tu para e fala, por que eu tô pegando? Porque tu vai meio na inércia. Você sempre isso. Pegou quando era criança, hoje não alcança, e você continua pegando e ele se acostumou
1: isso
0: com
1: mesmo,
0: isso.
1: É hábito.
0: É hábito.
1: E você não para pensar. Eu sempre falo que a gente nunca pode tratar os nossos filhos como a gente tratava 3 meses atrás. Por quê? Porque os filhos mudam. Só que a gente está tão acostumado, e como eu lido com famílias de crianças pequenas, né? Para nós, 3 meses não é nada. Mas você pega um bebê de 6 para um bebê de 9, é totalmente diferente, não é? O que um bebê de 6 fazia? O que um bebê de 9 meses fazia? Você tem que trocar a forma como você lida com ele, acreditando na competência e na capacidade que ele tem. Né? Só que a gente não para, porque o cotidiano consome a gente. Né? E como eu disse, nenhuma mãe acorda falando assim, ah, você é uma péssima mãe, hoje eu vou proteger o meu filho para o mundo. Ninguém faz isso. Mas você tem que parar e pensar, opa, será que está no caminho certo? Né? Então, quando eu desenvolvi os 4 pilares, quais são eles? O primeiro é autonomia, construção de autonomia. A gente precisa entender que as crianças são capazes, que elas são potentes. Uma das viagens pedagógicas que eu fiz, eu fui para o Peru e fui conhecer uma escola incrível lá. Aí eu cheguei lá e eu vi uma cena de uma criança de 3 anos que saiu para comer o lanche sozinha, tá? O que aconteceu? Ela pegou um ovo cozido com casca, ela pegou uma jarra com suco, uma jarra de vidro, um copo de vidro e uma pera. Ela arrumou, descascou o ovo, pegou a jarra de vidro, colocou no copo, tomou o suco, comeu a maçã, levou tudo para lavar, guardou. E eu falei assim, meu Deus, o que acontece no Peru? Que as crianças têm capacidade motora para descascar ovo, para usar vidro, e no Brasil não. Aquilo me caiu a ficha e falar assim, não é que a criança não tenha capacidade, é a forma como nós a tratamos. É a maneira como o adulto a trata, não é perigoso, né? Não pode. Hoje lá na escola todo mundo usa prato de vidro. Quebra? Raramente. Por quê? Porque as crianças entendem que aquilo ali não... E aí você explica para ela, né? A forma como você vai educá-las faz toda a diferença. Numa outra viagem que eu voltei, eu lembro que eu trouxe... Eu fui numa escola que tinha muitos territórios ali de dinossauros, pedras. Aí eu falei, ai, vou lá, vou colocar um monte de pedra na escola também. Foi um fiasco no começo. As crianças não sabiam o que fazer com aquilo, as professoras não sabiam. Tinha mão machucada, tinha vidro quebrado e tudo mais. E aí o que, que a gente fez? A gente... educou as professoras para como lidar com isso. Né? Então, o meio faz o homem, não podemos esquecer disso. Então, os educadores fazem as crianças.
0: Ok, Mariana, vamos rapidinho para o intervalo. Estamos falando aqui sobre, principalmente, criação de bebês, a primeira infância e tudo mais, com a Mariana Canova. Então, rapidinho para o intervalo e já voltamos. Música.

0: Estamos de volta aqui na Prosa Educativa com Mariana Canova falando aí sobre a criação sobre esta primeira infância. Mariana, vamos lá, vamos retomar aqui. Você está falando, então, fechamos o primeiro eixo, é isso?
1: Isso,
0: o primeiro eixo, que seria essa parte da autonomia. Vamos para os outros aí.
1: O segundo eixo, a gente vai trabalhar sobre a construção de pensamento. A gente entende que uma criança pequena está na fase sensório-motora, depois na pré-operatória. Mas você pode estimular o seu filho a começar a construir o pensamento. Como que você vai fazer isso? Por exemplo, você não vai necessariamente responder todas as perguntas dele. Você vai devolver a pergunta. Porque quando você faz isso, você começa a trabalhar a construção desse pensamento na infância, né? E trazer hipóteses. A gente perguntou para uma turma aonde que as emoções estão no nosso corpo. Sabe o que eles responderam? A alegria está nas pernas, porque a gente pula quando está feliz, né? O medo está na barriga, porque eu sinto frio. E a tristeza? Onde você acha que a tristeza está? Dá uma hipótese. Onde você acha que as crianças responderam?
0: A tristeza?
1: É.
0: Coração?
1: Nas mãos, que é onde a gente seca as lágrimas. Ah. Olha que lindo, que poético e, ao mesmo tempo, como você está estimulando a criança a construir esse pensamento. Lá na nossa escola, a gente trabalha com contextos de investigação. Então, de uma dúvida das crianças, a gente faz um contexto. E as dúvidas são as mais variadas possíveis, né? Por exemplo, eu estou com uma turma que viu que as abelhas têm um pólen no pé, né? Quando eles voam, eles observaram as abelhas da escola, a gente tem abelhas sem ferrão. E aí eles falaram, nossa, as abelhas estão de sapato? O que é isso? A gente não responde, a gente instiga eles a pensar. A gente vai provocar essa criança, nós vamos trazer materiais, nós vamos trazer situações que ajudam a pensar, mas você vai permitindo que essa criança desenvolva um pensamento crítico.
0: Que também é um hábito que os pais não têm, né?
1: Exatamente.
0: De fazer esse questionamento, dar a resposta pronta.
1: Isso. O terceiro pilar, a gente vai falar sobre o vínculo com a aprendizagem. Isso é fundamental. Criança tem que gostar de aprender, né? Hoje em dia a gente sabe, inteligência artificial está aí. Eu ouvi o podcast com a Marta Gabriel, que vocês, eu adoro ela, né? E o que que acontece? A gente sabe que essa inteligência artificial está tomando uma proporção muito grande. E qualquer coisa que eu queira saber está aqui no meu celular, certo? Agora, se eu não é uma criança que não gosta de aprender, ela sequer vai conseguir correr atrás da aprendizagem. Por quê? Porque ela acha que as coisas vão cair para ela, né? Pronto. Então, como que eu instigo uma criança a gostar de aprender? Ela precisa ter desejo de conhecer repertórios, de conhecer, de investigar. Naturalmente, as crianças já são curiosas. Mas o adulto vai lá e fala, não, isso aqui não é para a sua idade. Não, isso aqui é perigoso. Não, né? E aí coloca a criança a ficar treinando lá a apostila, material motor, que a criança tem que ficar... Que significado que dá isso para a criança? Eu falo que eu tenho um trauma na minha infância, quero saber quem era o Ivo, porque eu aprendi Ivo viu a uva para trabalhar com a letra V e até hoje eu não sei quem é, sabe? Então, aquilo não tinha significado nenhum, né? Então, eu preciso instigar e mostrar para a criança que aprender, fazer a criança gostar de aprender, abre portas para o mundo. Porque hoje você consegue tudo o que você quer no celular, mas você tem que correr atrás, você tem que entender que a aprendizagem é muito positiva.
0: E o quarto... E aí, só voltando desse terceiro aspecto, né? E aí a escola, eu acho que ela falha muito nesse aspecto, porque eu vejo que na educação infantil, ainda a criança, ela tem esse prazer maior. A partir do momento que ela vai entrando no Fundamental 1, Fundamental 2, ela vai perdendo isso. Eu lembro que o meu filho, ele adorava a escola da educação infantil, assim, né? E como qualquer criança, quando vai chegando pro Fundamental 1, 2, vai perdendo aquele interesse. E ele falava de um amiguinho que tinha um irmão mais velho, ele falou, pai, mas é verdade que a escola depois não é mais legal, né? Quase vontade de voltar. É, realmente, ele tem razão, porque, né?
1: Mas por que isso, né? A gente tem que parar e pensar, porque tem um livro que eu gosto muito, chama Jardim de Infância para a Vida Toda. Porque, veja, o ser humano, ele naturalmente, ele é curioso. Só que se você pega a tua curiosidade e você passa a estancar ela dentro da sua cabeça e você começa a fazer outras coisas, aquilo morre, né? A gente brinca que uma fada da infância morre quando uma criança vai para uma escola que coloca ela dentro de uma mesa. Por que você acha que a gente só aprende em cima de uma mesa individual? Não é assim, você aprende no mundo, você precisa permitir que essa criança descubra o mundo. A gente lá na escola, semana que vem, agora eu vou no mercado com as crianças do infantil 5. Meu Deus, você vai levar 30 crianças no mercado? Vou. E eles ainda têm um desafio. Eles têm que levar R$15, eles têm que comprar um produto natural, um produto industrializado, fazer a conta, pagar no caixa de maneira individual. Isso é situação para a vida. E eles amam fazer isso. Tem que comparar os preços, você tem que ver. Eu sou apaixonada por Frenê, o meu mestrado é em Frenê. E aí eu falei sobre as aulas das descobertas, né? O quanto a gente precisa que essa criança saia da porta da escola e vá para o mundo. Não é perigoso, se você for com supervisão, as crianças não vão sair correndo, os pais ficam desesperados, coloca rastreador, ai meu Deus, vai. Nunca aconteceu nada. Eu brinco que uma vez eu fui no Jardim Botânico com 80 crianças, a minha avó foi com o meu afilhado, quem caiu no lago não foi minha avó, foi o meu afilhado que estava com ela. Entende? Aí você fala assim, gente, as crianças não são, né, bichos indomáveis. Que nada, eles são muito competentes, muito inteligentes. Você que tem que tratar eles dessa maneira. Se eu te trato como uma pessoa que é incompetente, que é incapaz, o que você vai mostrar? Isso. Agora, não, vamos lá, você consegue, você é capaz, quero ver você. Me responde essa pergunta, né? Faz uma pergunta inteligente para a criança, deixa ela tentar descascar o ovo, descascar a banana. Lá no berçário, os bebês que têm um ano e pouco descascam a própria banana. Como a mãe faz isso, né? Se a gente for pensar nos dias de hoje. Felizmente, hoje em dia, cada vez mais, a maternidade também tem estudado. Tem muitas mães que o fazem. Mas a maioria das famílias entrega tudo pronto. Uhum. A criança não sabe nem o que é uma banana de verdade, que já entrega amassada. Vamos lá, me ajuda. Descasca a mexerica, você consegue. São coisas simples, mas que trazem um resultado incrível. E o quarto pilar, que eu acho que é o mais difícil de ser trabalhado, é o desenvolvimento socioemocional. Criança precisa ser estimulada a saber lidar com as situações. Lá no berçário, a partir de um aninho, o amigo veio, pegou o brinquedo, aprenda a dizer não, não. Não é a professora que vai falar, fulano, devolve o brinquedo para o Beltrano. É, diga para o seu amigo que você não gostou. E é lindo de ver os bebezinhos que mal têm um ano falam não, não. Por quê? Porque você está ajudando essa criança a se posicionar. Quanta gente tem medo de abusos, e quando você vai ver, os abusos acontecem por uma situação que essa criança não sabe se posicionar. Então, o desenvolvimento socioemocional dessa criança, aprender a lidar com os outros, aprender a se frustrar, que esse é um ponto, gente. Ninguém quer que o filho se frustre.
0: Aliás,
1: certo?
0: Esse é um outro ponto que a gente toca muito aqui. Isso. A necessidade de gerar frustração.
1: Exatamente, exatamente. Eu já fiz matrícula na escola, que a mãe falou assim, Mário, só assina o contrato se você garantir que o meu filho não vai chorar. Eu falei, então você não assine. Por quê? Porque a escola é sociedade da infância. É na escola que essa criança vai aprender a dividir, aprender a esperar, aprender que o mundo não gira em torno dela. Por isso que é tão importante as crianças irem para a escola, uma boa escola, claro, né? Cedo. Porque se você deixa... Eu recebo crianças de, às vezes, 4, 5 anos que eu falo, meu Deus, se tivessem vindo antes, quanta coisa eu poderia ter trabalhado. Né? A criança chega lá, acha que o mundo está inteiro para ela. Claro, vamos fazer um trabalho com maior carinho, com todo respeito, mas você pode, olhando para um bebê, já ir trabalhando esses conceitos com eles. Né?
0: E hoje nós temos um problema sério, né, Mariana, sobre a questão de saúde mental, que é uma coisa que antigamente a gente não falava sobre essa questão de crianças, adolescentes com problema de saúde mental. Você já consegue perceber isso na primeira infância, a criança que já está indo para um caminho errado?
1: Sim, a gente consegue. Quando você, lá na escola, a gente olha para cada criança no aspecto funcional, que é como funciona o corpo dela, como é que está a alimentação, os esfíncteres, o sono, a linguagem, a coordenação motora. Segundo, socioemocional, como ela se relaciona com o mundo. Ela sabe esperar, ela sabe dividir. É claro que eu sei o que é normal para uma criança de 2 anos. A fase dos 2 anos que a criança quer ser o centro. Eu entendo. A gente vai trabalhar nessa fase também, pensando em como instrumentalizar essa criança, respeitando o que é do desenvolvimento infantil, mas não fazendo tudo o que ela quer, né? E o terceiro aspecto é como essa criança lida com a aprendizagem, com o cognitivo. O que que acontece? A maioria das escolas está preocupada só com o cognitivo. Esquece desses outros dois, dessas duas dimensões. E quando você faz isso, você só está centrado na aprendizagem. Mas essa criança que está com fome, que está com sono, que não escuta direito, se você ajusta um detalhezinho aqui, vai refletir na aprendizagem, né? Então, o que a gente precisa fazer? A gente precisa olhar para essa criança de forma completa. E quando a gente olha já uma criança pequena, essa pergunta que você me fez do socioemocional, a gente vai fazer o encaminhamento necessário, vai chamar essa família e vai dizer, olha, estou percebendo isso, que tal se você trabalhar assim, como é que está a relação em casa. Então, é possível perceber, né? Quando necessário, vamos fazer um trabalho psicológico para poder ajudar essa criança a se instrumentalizar. Eu recebo crianças, né, de várias idades. Sabe que eu recebi uma criança que me marcou muito, que o pai chegou para mim e falou assim, Mari, estou trazendo um monstrinho para você. Se o pai falar isso para mim na primeira visita, imagine o que essa criança não é. Ele estava numa outra escola que ele mordia todo mundo. Mas por quê? Primeiro porque o pai falou que ele era um monstro, né? Então, meu pai me disse isso, eu vou assumir esse papel, não é? Segundo, a outra escola não sabia como lidar com aquilo. A criança estava com um psiquiatra, com 3 anos, tomando medicações horríveis, né? E os pais falam, não sei o que faço. Foram para a escola, a gente começou um trabalho. Um menininho muito, muito inteligente, potente. Inclusive, depois fechou um laudo de altas habilidades. O que, que ele fazia? Ele não tinha o que fazer. E ele incorporou aquele papel de monstrinho, deixou ser quem eu sou. Meu pai falou isso para mim. E aí nós fomos trabalhando, fomos, né, orientando. Gente, hoje o menino tá a coisa mais linda. Eu tô até com dor no coração, porque esse ano ele saiu da escola, sabe? E aí a gente tem que ir, a gente brinca aqui, as crianças têm que sair do lago e ir para o oceano, né? Porque nós só trabalhamos com crianças até 6 anos. Mas, assim, eu fico muito tranquila em saber que nós fizemos um bom trabalho e que a gente ajudou essa família a enxergar a potência dessa criança para que ele estivesse aí preparado para o mundo sem ser um monstro, né?
0: Mariana, só quase fechando aqui essa nossa prosa, você tem esse livro aqui, ó. Poder dar um zoom aqui, Gustavo? Isso. Maternidade Possível. Aqui não dá para enxergar, tem o impossível, o in tá arriscado ali, né? Então, é Maternidade Possível. Me fale um pouco sobre este livro, o que que te fez construir ele, para quem que é o público, enfim.
1: Então, eu fiz magistério, pedagogia, psicopedagogia, mestrado, mais 3 pós, mas viajei um monte, e daí eu resolvi ser mãe, né? E aí eu falei, uau, tô pronta para ser mãe. E aí eu percebi que não é bem assim, né? Então, eu brinco que é a conversa da Mari mãe com a Mari pedagoga, aonde a Mari pedagoga ajuda a refletir sobre a educação para essa Mari mãe. Né? As mães sempre vão querer ser as melhores que elas podem, todas as mães. Dificilmente você vai ter uma mãe que não vai se dedicar o máximo que ela pode, mas ela não para para pensar. Né? Então, esse livro ele foi escrito para isso. Eu tenho outros livros também, eu só estava com esse, né? Mas eu também trabalho com o público da educação em si. Esse é mais materno. É onde eu ajudo a pensar nos 4 pilares, eu ajudo a estruturar esse ponto também. Então, esse livro ele foi assim, é uma união de crônicas que eu fui escrevendo ao longo aí da minha vida e que eu falei, nossa, eu preciso ajudar as famílias. O capítulo que eu mais gosto é Meu Filho, Você Não É Meu Príncipe. E esse capítulo nasceu quando eu estava grávida e fui fazer um enxoval do meu filho e eu descobri a quantidade de coroas que tinha para poder fazer o enxoval. Né? Teve uma época que estava muito na moda. Hoje eu não sei, porque hoje está todo mundo com um enxoval de newborn, lá de bebê, reborn, não sei o quê, então é outro conceito. Mas o que, que aconteceu? E eu falei, meu Deus, mas meu filho não é um príncipe. Veja, eu tenho que preparar meu filho para o mundo. Então, qual que foi o símbolo, né, da minha maternidade? Foi uma árvore. Foram sementes, aonde eu preciso cultivar essa semente, cultivar essa árvore para o mundo inteiro. Então, eu trago essas reflexões e outro dia eu levei uma bordoada, porque o meu filho, eu falei, a gente vê o resultado disso, né? E outro dia eu falei, filho, pega não sei o que pra mim, ele olhou pra mim e falou assim, minha mãe, você não é minha rainha, você acredita que ele falou isso? Eu falei, ai, Vitor, vê se pode, ele tem 9 anos, né? Aí eu falei, tudo bem, filho, eu entendi o que você quis dizer no sentido, né? Daí, por favor, você pegou lá e tal, mas a gente brincou em cima disso. Por quê? Porque eu quero desenvolver um menino que seja pra vida, né? Que saiba se posicionar, que saiba resolver problemas, que tenha autonomia, desenvolvimento socioemocional, que aí eu estou trabalhando com apoio também psicológico para ele, porque às vezes é necessário, os nossos filhos também não são perfeitos. Até teve uma mãe que falou, Mari, quando é que você vai escrever o livro do Filhos Imperfeitos? Eu falei, ah, tá na lista, né? Porque a gente faz o melhor que a gente pode, cada criança é uma, a gente tem que respeitar isso. Então, esse livro nasceu desse sonho, né? E foi muito gostoso, assim, as mães que leem. Ele é muito fácil de ler, porque ele é feito para mães de crianças pequenas, que normalmente não tem tempo, né? Por a lista, né? Porque a gente faz o melhor que a gente pode e cada criança é uma, a gente tem que respeitar isso. Então, esse livro nasceu desse sonho, né? E foi muito gostoso, assim, as mães que leem. Ele é muito

0: fala francês, faz confeitaria e toca violino. Só que agora ela descobriu que ela quer fazer pedagogia, então eu estou te ligando para conseguir um estágio para ela. Aí eu olhei aquilo e falei: a sua filha pode ter todas as habilidades do mundo, se ela não tiver autonomia
1: Devia dela.
0: para vir ela falar comigo, isso não vai acontecer. Entendeu que é na raiz da coisa? Às vezes você acha que a pessoa tem muito conhecimento, que ela fez mil coisas, mas o eixo central está nesses 6 anos. Então eu preciso instrumentalizar essas famílias para que possa lidar com esses 6 anos de uma forma muito responsável.
1: Tá joia, Mariana, foi ótimo o papo aqui sobre essa questão. Tenho, com certeza, você que é educador, pai, mãe, gostou muito, né? E tivemos aqui várias lições que a Mariana compartilhou conosco aí sobre a parte de criação de filhos também. Mariana, quero agradecer imensamente, novamente, por você aceitar o nosso convite e agradecer a todos vocês por estarem conosco aqui em mais uma prosa educativa. Valeu! Obrigado, Mariana!
0: Imagina, eu que agradeço, né? Se quiserem saber um pouco mais, só entrar no Instagram, Semente da Infância, que eu tô lá com o maior carinho ajudando as famílias e os
1: Então,
0: educadores.
1: Semente da Infância. Entra lá, qualquer coisa a Mariana responde. Valeu, gente. Obrigado, até a próxima semana. Tchau, tchau.
0: Obrigada.
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12: 4 e 10.
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4h40. 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

0: 4:57.
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5 horas. 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

0: 5 e 5.
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0: 5 e 5.
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0: 5:15. 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
1: 5:18.
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0: 5h42.
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0: 5:50.
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Sabe aquele papo de bar? Dois amigos falando sobre amores mal resolvidos. Aquela pessoa que tá sofrendo, deprimida. Vem cá, meu amigo. Meu caso é diferente. Eu até tô sofrendo, mas eu tô vivendo.

0: 5h59.
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0: 6 e 2.
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3: Bom dia, querido povo de Deus. Como é que está o seu despertar, o começar dessa semana, nessa segunda-feira? Espero que com entusiasmo. Tristeza não, gente. Alegria. Alegria de começar o dia e poder fazer tudo diferente. Vamos rezar pedindo que Deus ajude na libertação dos vícios, em particular do alcoolismo. Em nome do Pai, do Filho e do Espírito Santo. Amém. Misericordioso Jesus, que tiveste compaixão de todos aqueles que eram apresentados e colocados para serem curados e libertados de espíritos impuros. Nesta manhã, eu me coloco em oração e clamo a vossa misericórdia. Restaurai a vida daqueles que estão aprisionados pelo vício do alcoolismo. Diga o nome. Nosso Senhor Jesus Cristo, que vieste para libertar os cativos, libertai estas pessoas, cujos nomes lembramos, que se encontram no vício, sejam eles quais forem, mas de modo especial, o do alcoolismo. Senhor, Deus de misericórdia, tire os traumas, os registros negativos. Onde essa doença entrou na vida da pessoa, quer seja por herança genética, quer tenha sido por má formação, ó Jesus, amado Jesus, pedimos para que entre na história destas pessoas, desde o momento da concepção até hoje. O teu poder é imenso. Regenere, liberte, santifica-os no teu amor. Senhor, rezamos também pelos familiares que tanto padecem, que tenham discernimento, que tenham paciência e que saibam lidar com este problema. Senhor, dai-lhes o Espírito Santo de tal forma que tais pessoas e familiares se sintam motivados e fortalecidos, sempre com a certeza de que são capazes de vencer o vício do álcool. Senhor, que sejam regenerados nos seus fracassos e que a vossa graça os fortaleça na vontade. Não permita, Senhor, que estes teus filhos e filhas sejam derrotados e humilhados pelo vício do álcool. E que a vossa graça os fortaleça na vontade. Não permita, Senhor, que estes teus filhos e filhas

0: santificado seja o vosso nome. Venha a nós o vosso reino, seja feita a vossa vontade, assim na terra como no céu. O pão nosso de cada dia nos dai hoje. Perdoai-nos as nossas ofensas, assim como nós perdoamos a quem nos tem ofendido. E não nos deixeis cair em tentação, mas livrai-nos do mal. Amém. O Senhor esteja convosco. Ele está no meio de nós. Que a bênção de Deus fortaleça as famílias e as pessoas na libertação dos vícios. Abençoai a água que será tomada e as fotos de família. Em nome do Pai, do Filho e do Espírito Santo. Amém. Jesus, libertai do alcoolismo. Um bom dia a todos.
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Olá, muito bom dia! Bom dia, bom dia! Sejam muito bem-vindos, já estamos no ar, iniciando por aqui mais uma edição do nosso Alvorada Musical. Estamos iniciando aí mais uma semana, mais um dia aí, né? Hoje, segunda-feira,

21 de setembro, já se passaram aqui no nosso calendário 264 dias até o presente momento, estando aí 101 dias para finalizar este ano de 2026. Hoje se comemora o Dia Nacional de Luta da Pessoa com Deficiência, Dia Mundial de Conscientização do Alzheimer e também hoje Dia da Árvore, né? São datas que a gente destaca para você, então, nesse 21 de setembro. A temperatura agora está na casa dos 19 graus, sensação térmica na casa dos 20, né? Segundo aqui, dados do CIMEPAR, tem precipitação acumulada de 22 milímetros de chuva para esta segunda-feira, né? Então, a meteorologia indica, né, que tem previsão de chuva então para esta segunda e também para amanhã, terça-feira, né? Mas conforme o tempo vai se atualizando, a gente vai te repassando aí os dados bem certinho, né? Mas a princípio, tudo indica que vai ter chuva então para esta segundona aí, né? Bastante abafado, né? Bastante abafado. Ontem um calorzão danado, né? De manhã tá um pouquinho frio. Durante a tarde ele já começou a esquentar bastante. Então, tem acumulado de chuva para hoje, né? A umidade relativa do ar varia de 60% a 77%. A primeirinha, então, a gente inicia nessa manhã, modão sertanejo, Chitãozinho e Chororó, página de amigos. Bom dia.

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1: 6:17.
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7: Bem-vindo à nossa mensagem de esperança e encorajamento, o Pão Diário. Hoje vou ler o texto de Katara Patton com o título Os Altos e Baixos da Vida, baseado no livro de João, capítulo 16, entre os versículos 31 e 33. Uma lembrança no Facebook apareceu, mostrando-me uma foto da minha filha de 5 anos, triunfante, após ganhar no divertido e competitivo jogo Cobras e Escadas. Eu marquei meu irmão e minha irmã na postagem, porque também o jogávamos quando crianças. O Cobras e Escadas é baseado em um jogo milenar e auxilia as pessoas a aprender a contar, proporcionando-lhes a emoção de poder subir uma escada e ganhar o jogo ao chegar a 100 mais rápido. Mas cuidado, se cair no ponto 98, descerá muito para baixo no tabuleiro. A vida não é exatamente assim? Jesus amorosamente nos preparou para os altos e baixos de nossos dias. Ele disse que passaríamos por aflições, conforme João 16:33, mas também compartilhou uma mensagem de paz. Não precisamos nos abalar com as provações que enfrentamos, porque Cristo já venceu o mundo. Nada é maior do que o seu poder. Portanto, nós também podemos enfrentar o que vier em nosso caminho com a grandeza insuperável do seu poder disponibilizado a nós. Assim como em Cobras e Escadas, às vezes a vida apresenta uma escada que nos permite subir com alegria e outras vezes deslizamos. Mas não precisamos viver sem esperança. Temos o poder de Jesus para nos auxiliar a superar todos os desafios. E você, quais desafios Deus precisa ajudá-lo a superar hoje? Reconhecer o poder de Jesus para superar as aflições o encoraja? Pense nisso. Eu sou Clarice Fogaça e essa foi a nossa mensagem do dia.
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1: Maravilha, 6:23. Vamos seguindo aqui com a nossa programação até as 7 horas da manhã. Com você levando a boa música e também a informação na hora certa, com muita credibilidade, né? Lembrando, pessoal, daqui a pouquinho também tá chegando aí as informações do Homem e a Terra aqui na nossa programação. Vamos atendendo aqui o pessoal que tá mandando um recadinho também. Tá, bom dia lá pro Valdecir de Oliveira. Bom dia, Valdecir. Diretamente lá de Pato Branco, ouvindo a gente, né? Bom dia para todo o povão de Pato Branco. Estamos na escuta, hein, Matheus? Todas as manhãs, roda aí uma do Amado Batista. No meu jeitinho, nome da moda aí, né? Agradeço aí pra minha esposa Maria de Lourdes. Agradeço se for atendido aí. Claro, a gente roda sim, meu amigo. Um abraço aí pra ti, um abraço aí pra dona Maria. Obrigado aí pela companhia de vocês, uma ótima semana. Bom dia também para o Wilson Artvic. Bom dia, Wilson. Abraço aí, meu amigo. Abraço para a família Artvic. Deus abençoe a semaninha de vocês aí também, tá bom? Bom dia lá para o Valmir Lopes. Ô, meu amigo, bom dia. Tudo certo? Ó, a dama dos fazendeiros aí, Matheus. Gaúcha da Campanha, muito obrigado. Claro, meu amigo, a gente roda sim. Aquele abração aí, que Deus abençoe a tua semaninha aí, tá joia? Vamos trazer então aqui o Amado Batista e segue nosso bloco musical aí.

0: Olá, amigo, minha amiga. Estamos chegando aqui para mais uma semana de trabalho ao seu lado, trazendo para você e para todos, né? Mais uma nova edição do programa O Homem e a Terra, Serviço de Comunicação do IDR Paraná, que é o Instituto de Desenvolvimento Rural do Paraná e a par Emater. Aqui na produção e apresentação, estou eu, Abarildo Alba, conversando com você nesta segunda-feira de Lua Crescente, 21 de setembro de 2026. Data aí com várias celebrações, olha só, Dia do Fazendeiro, Dia da Árvore, Dia Internacional da Paz, Dia do Adolescente, Dia dos Tios e de São Mateus. Anote aí para as suas orações, Dia de São Mateus. E também se comemora hoje, né, o aniversário de Cambará, Malé, Joaquim Távora e São Mateus do Sul. Começamos aqui lembrando, né, que nesta próxima quinta-feira, dia 24, acontece lá na estação de pesquisa do IDR Paraná, antigo IAPAR, né, de Irati, acontece lá o segundo dia de campo sobre manejo do solo. Uma boa oportunidade, né, para você, meu amigo, para você, minha amiga, né, se encontrar com os pesquisadores do nosso instituto e também ver, isso que é legal, ver na prática diversas soluções tecnológicas que podem contribuir para a melhoria da fertilidade do solo, para a conservação deste mesmo solo e, claro, né, para o aumento da sua rentabilidade, para o aumento da rentabilidade das culturas que você desenvolve aí no seu sítio. Como já disse, esse dia de campo sobre manejo do solo acontece, então, nesta próxima quinta-feira, dia 24, na estação de pesquisa do IDR Paraná, antigo IAPAR de Irati, né, que fica no quilômetro 236 da rodovia BR-277. Ah, vamos ter esse evento em Irati, agora, né, na quinta, e depois, no dia 30, o mesmo assunto será debatido num encontro que acontece em Cambará, né, lá na Fazenda Santa Mônica e no sítio São Manuel. E você da região ali está convidado a participar também. Pois é, com o fim da obrigação, né, de vacinar os animais contra a febre aftosa, muitos criadores de gado de leite, gado de corte, né, têm deixado aí de lado também outras vacinas que continuam sendo importantes tanto para a saúde do rebanho quanto para o bolso do produtor, né? Então a gente vai agora tentar entender melhor toda esta situação, falando com um especialista no assunto. Vamos conversar com o médico veterinário Samuel Bessegato, que trabalha no IDR Paraná de Ampere. Tudo bem? Tudo tranquilo por aí, Samuel?
1: Tudo tranquilo.
0: Então, quais seriam as vacinas, Samuel, que não são obrigatórias, mas que o produtor deveria, nesta época aqui do ano, aplicar no seu rebanho, né, de gado de leite e também no gado de corte?
1: É um assunto bem interessante e bem pertinente para essa época, a questão das clostridioses. As clostridioses nada mais são que o carbúnculo, que o produtor conhece muito bem, o tétano, o botulismo, que afeta o rebanho de mamando a caducando. São doenças que podem afetar todo o rebanho e que tem uma letalidade muito alta. Depois que o animal contrai o clostridium, sua toxina, ele não dá a volta. É muito difícil contornar a volta nesses casos. Então a vacina para as clostridioses é muito interessante para essa época do ano. E claro, como que é essa vacina? É uma vacina que tu faz dose e reforço com 21 dias em animais que nunca foram vacinados e animais que já foram vacinados. Você faz uma dose anual, pelo menos. Tem gente recomendando até a cada 6 meses. Mas uma dose anual já é interessante para que a gente tenha imunidade sem animais. Pois, como eu falei, é muito complicado o tratamento. São doenças muito rápidas, agressivas e com uma letalidade muito alta. O produtor conhece, já teve caso de vizinho, de amigo, de ouvir falar de animais que morreram por carbúnculo, a dita morte súbita, ou senão animais com tétano, animais com botulismo. E como pode afetar todas as idades, então é bem interessante que a gente vacine as mães e, chegando na idade recomendada, vacine os bezerros também, que pode ser ali a partir dos 4 meses de idade, você já está vacinando os bezerros, bezerras, para a gente garantir a proteção do rebanho contra essas enfermidades que são muito complicadas.
0: E é uma vacina fácil de ser encontrada no mercado?
1: Então, é muito fácil de achar vacina para carbundo. Toda agropecuária tem praticamente. E assim, única coisa que o produtor deve ter um cuidado na hora de escolher essa vacina. Porque, como é para clostridioses, ela pode ter diferentes combinações. Tem vacinas mais simples, que pega, digamos, só o carbúnculo mesmo, que tem a variação da gangrena gasosa, morte súbita, enterotoxemia, ou que pega o tétano junto, ou senão só o botulismo junto, mas tem vacinas, por isso que é interessante o produtor prestar atenção, para escolher as vacinas que já pega todos os ditos carbúnculo, mas que tenham também as clostridioses que são tétano, botulismo, estejam todas agregadas na mesma vacina. Se não é possível achar todas elas agregadas na mesma vacina, que pegue mais de uma vacina, mas garanta a produção contra todas essas clostridioses.
0: E o custo dessa vacina, Samuel?
1: O valor dela unitário, vamos dizer assim, o custo dela é barato. É uma vacina barata. Antigamente, a gente era mais comum se ouvir falar de carbúnculo e das vacinas para as clostridioses, porque geralmente o produtor, quando fechava para fazer a vacina da febre aftosa, já vacinava para o carbúnculo. Porém, hoje, como não existe mais a necessidade da vacinação obrigatória e não existe mais a vacinação para a febre aftosa, a gente acabou deixando um pouco de lado também de fazer as clostridioses, a vacina para o carbúnculo. Então é interessante que a gente volte, quem não está mais fazendo, mas que mantenha esse calendário de novembro ou maio, a hora que você vai atualizar seus animais, você vai ter que contar para fornecer os dados para Dapar, já faça a vacina do carbúnculo, das clostridioses. Agora em novembro, outubro, novembro, faça as vacinas da clostridiose, faça a raiva, mantenha o seu rebanho com uma sanidade boa. E então, a gente, apesar de não ser uma vacina obrigatória, ela é de interesse econômico muito grande, pois, como eu falei, o tratamento é praticamente inexistente ou é muito difícil. Depois o animal se contaminar com tétano, botulismo, com as bactérias das clostridioses, é muito difícil você conseguir dar a volta através de medicação. Então, o importante nesses casos é a prevenção.
0: Valeu, Samuel. Muito obrigado por conversar com a gente, né, por atender esta nossa ligação. Forte abraço, tudo de bom e até um outro dia.
1: Abração a todos aí, vamos seguir vigilante aí com as doenças aí do nosso rebanho aí para a gente ter um rebanho saudável e referência como a gente sempre tem aqui no Paraná.
0: Nós conversamos aí com o médico veterinário, extensionista Samuel Bessegato, que trabalha no IDR Paraná de Ampere, região sudoeste do estado. Ele que falou da importância do produtor vacinar o seu rebanho de gado de leite, gado de corte, para prevenir clostridiose bovina, né? A clostridiose bovina, grupo de doenças bacterianas de alta letalidade, né? Provocam bastante mortalidade, que incluem o tétano, carbúnculo, o botulismo, entre outras. E agora vamos ver a situação de mercado das principais frutas colhidas nesta época do ano aqui no nosso estado, acessando o relatório com pesquisa de preços que a SEASA divulgou nesta última quinta-feira, dia 17 de setembro. Passaremos para você, claro, os valores médios praticados então nesta mesma quinta-feira nas unidades regionais da SEASA de Londrina e de Curitiba também. Primeiro vemos aqui a situação na SEASA de Curitiba, onde o morango foi vendido por R$ 7,50, a bandeja com 300 gramas, a banana caturra de primeira R$ 50, a caixa com 20 quilos, R$ 2,50 o quilo, e a banana prata, mais valorizada que a banana caturra, com preço variando aí entre R$ 80 e R$ 140, a caixa com 20 quilos. Claro, sempre dependendo aí da qualidade do produto, né? Na SEASA de Londrina, o abacate avocado, aquele abacate menorzinho, né? R$ 32 a caixa com 3 quilos. O abacate margarida, 40 a caixa com 20 quilos, 2 o quilo. Laranja pera média, também a graúda, mesmo preço, R$ 30 a caixa com 20 quilos. Limão Taiti médio, 130 a caixa com 23 quilos. Uva Benitaca, 86 a caixa com 8 quilos, R$ 10,75 o quilo. E a goiaba vermelha, 130 a caixa com 20 quilos, 6,50 o quilo, portanto. Bom, era esse, né, o recado que a gente tinha para hoje. Vamos ficando por aqui, desejando, né, a todos vocês uma ótima segunda-feira, uma excelente semana de trabalho também. E até amanhã, quando estaremos aqui de volta para conversar com você, trazer para você e para todos, né, mais uma nova edição do programa O Homem e a Terra. Forte abraço para todo mundo, fiquem com Deus e até lá.
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10: Muito bem, 6 horas com 44 minutos. Vamos seguindo aqui com a nossa programação, falando agora dos alimentos da Vida Distribuidora. 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Faltando 15 minutinhos para as 7, vamos dando uma acelerada aqui na nossa programação. 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
10: Isso mesmo, a rádio do seu coração. Você está na melhor sintonia, está na Cristal FM. Falamos agora dos aniversariantes do dia. E os aniversariantes desta segunda-feira, 21 de setembro, são Alcini Bresciani de Camargo, Antônio Roden, André Dalla Valle, Cleonice de Lara, Clóvis da Ponte, Chico Antônio Roden, Dirceu Comunello, Edith Tonato, Evandro Antônio Verza, Francisco Giacomini, Igor Povitz, Jamir Cadori, José Carlos dos Santos, Jéssica Wagner, Josemar Bonetti Bombassaro, João Miguel Gutstein, João Martins, Juliana de Abreu, Juliana Flá, Karine Krasman, Maiara de Camargo Ribeiro, Maria Sueli Vieira dos Santos, Maria de Souza, Maria de Paula Machado, Mariana Knapf, Marilane Sutil Calvila, Maricil Santi, Matilde Lira, Moacir de Aguiar, Natália Rodrigues da Silva, Patrícia Belli Pranch, Pedro Stempkowski, Rosilene Nunes, Roseli Capelina, Salete Roselina Facneto, Silvano Santos, Suzana Teles Govac, Tatiane Bueno Gracioli, Valdevino Leite e Vanessa Lovac. Então esses são os aniversariantes do dia, um feliz e abençoado aniversário para cada um de vocês, com muita saúde, muita paz, muitas alegrias e que Deus continue abençoando a vida de cada um aí, né? São homenagens de toda a nossa equipe da Cristal FM. Parabéns, parabéns pelo seu dia.
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10: Muito bem, faltando aí 5 minutinhos para as 7 horas da manhã, quase na retinha final aqui da nossa programação. Quero mandar um bom dia aqui para o pessoal que está participando também. Bom dia lá para a Thaís Cavalli. Bom dia, Thaís. Grande abraço para você, uma ótima e abençoada semana. Obrigado pela companhia. Bom dia lá para o seu Sérgio, lá da linha Manduri, dona Terezinha, pessoal sempre ligado também com a gente por lá, aquele abração para vocês, uma ótima segunda-feira, uma boa semana. Bom dia também lá para a dona Terezinha de Lourdes, o seu Gilberto também sempre participa com a gente aí todos os dias, né? Um abraço para vocês, uma abençoada semaninha também, obrigado sempre aí pelo carinho e pela sintonia. Bom dia lá para o João Roberto Borges, diretamente das Querências do Água Branca, também ligadinho com a gente por lá, né? Bom dia, meu amigo. Um abraço aí para a família Borges, toda gurizada aí. Obrigado pela companhia de vocês. Bom dia lá para a dona Diana também, sempre participando com a gente todos os dias. Bom dia, dona Diana. Grande abraço. Deus abençoe tua semaninha também. Tá lá mateando e ouvindo aí a Rádio Cristal, né? Coisa boa. Bom dia também lá para o seu Antônio e dona Tere, né? Isso, também sempre estão lá participando, dando um recadinho, né? Aquele abraço também para vocês. Uma ótima semana aí para todo o pessoal aí do Santa Rita, né? Seu Antônio e dona Tere estão lá mateando aquele mate amargo no capricho, né? Que coisa boa. 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Pessoal, vou ficando por aqui. Obrigado aí pela sua companhia. Aquele abraço especial para você. Uma ótima segunda-feira. E amanhã, bem cedinho, seu Mateuzinho está de volta aí a partir das 6 horas da manhã com mais programação aqui pela Rádio Cristal. Daqui a pouquinho está chegando aí horário reservado à propaganda eleitoral. Vamos deixando aqui a saideira de hoje, mais uma moda para você. Até lá, tchau, tchau.

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7: 7h31.
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0: Um ótimo início de semana a todos, segunda-feira, 21 de setembro de 2026, no ar. Bom dia, Marbeleiro.
1: Olá, bom dia. Está no ar mais uma edição do Bom Dia Marmeleiro, desta segunda-feira, 21 de setembro. Governo Trump quer novas sanções contra Tribunal Penal Internacional. Jovens brasileiros contam expectativas antes de Mundial na China. Esses e outros destaques você ouve agora na edição do Bom Dia Marmeleiro desta manhã. Uma ótima semana a todos.
2: Olá, muito bom dia, uma ótima semana. Bom dia, Marmeleiro. Começa daqui a pouquinho nas ondas da Cristal. Destaque para as 20 escolas estaduais que retomam aulas após chuvas no estado. Semana Nacional do Trânsito alerta para o aumento nos acidentes fatais.
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0: Bom dia, Marmeleiro. Informações com o repórter Luciano Augusto.
1: A Justiça Eleitoral já indeferiu cerca de 1.200 registros de candidaturas às eleições gerais de outubro. O levantamento do sistema de candidaturas do Tribunal Superior Eleitoral aponta que 335 registros estão indeferidos definitivamente e 869 que ainda podem ser contestados por meio de recursos às instâncias superiores. De acordo com o TSE, o principal motivo dos indeferimentos é o descumprimento de requisitos formais previstos na legislação eleitoral. Na sequência, aparecem a falta de condições de elegibilidade, ilegalidades na convenção partidária e a ausência de incompatibilização com o cargo público. Cerca de 99% dos pedidos de registro de candidatura já foram analisados pela Justiça Eleitoral em todo o país. No total, foram apresentados 20.900 pedidos. O advogado especialista em direito eleitoral, Fernandes Neto, analisa os números.
2: A primeira constatação que nós temos que ter com esse fato é que não é um fato inusitado. Na verdade, um grande número de registros de candidaturas nas eleições são indeferidos. E são indeferidos por várias falas. Ou por, às vezes, falta de condições básicas, como filiação partidária, como o prazo da filiação partidária, como a ausência de quitação eleitoral, requisitos mínimos que muitas vezes os candidatos e os partidos, que são os principais representantes interessados nesse caso também, não preparam. E outros são por própria condição de elegibilidade, ou seja, a pessoa tem conta desaprovada, tem inelegibilidades, tem condenação em atos de improbidade, ou por condenação penal, ou por outro tipo de vedação que a lei impede. No entanto, não é um fato inusitado, é um fato que acontece muito e que demonstra, antes de tudo, o despreparo das agremiações partidárias na preparação das candidaturas, uma vez que todas as candidaturas são feitas via partidária. Não existe candidatura avulsa no Brasil.
1: A maior parte das rejeições afeta os postulantes a cargos proporcionais. Deputado estadual, 561 candidatos. E deputado federal, 494 candidatos barrados. Agência Rádio Web. Produção e reportagem, Luciano Augusto.
3: O governo de Donald Trump prepara novas sanções contra o TPI, Tribunal Penal Internacional, segundo reportagem publicada pelo Wall Street Journal. A decisão ocorre após o tribunal emitir um mandato de prisão contra o primeiro-ministro de Israel, Benjamin Netanyahu. Uma das preocupações do governo dos Estados Unidos é a interferência do tribunal em países com os quais o país tem relações. O receio, por exemplo, é que prejudique a operação dos Estados Unidos com países signatários. Entre essas operações está o combate aos quartéis na América Latina. O esforço é para que a instituição sofra um desmonte. As sanções dos Estados Unidos impediram o tribunal de realizar transações por até 7 meses, o que poderia paralisar o tribunal, principalmente porque a instituição não poderá fazer movimentações financeiras em dólar. Ainda não está claro quando e como essas sanções serão confirmadas. De acordo com o Wall Street Journal, o Departamento de Estado não quis adiantar quais sanções serão adotadas. O órgão acredita, no entanto, que o tribunal representa uma ameaça à soberania americana. Outras nações prometeram proteger o tribunal dos ataques dos Estados Unidos. Países da Europa e o Japão, por exemplo, estão nessa lista. A União Europeia afirma ainda que poderia exigir que bancos que atuam no bloco continuem trabalhando com o tribunal.
0: Vinte das 27 escolas estaduais do Paraná que tiveram o funcionamento afetado pelas fortes chuvas do último fim de semana já retomaram as atividades presenciais. No balanço divulgado para sexta-feira, dia 17, 7 unidades permaneciam sem aulas, todas em União da Vitória, onde a cheia do Rio Iguaçu provocou alagamentos e deslocou moradores. A retomada ocorreu de forma gradual nas unidades atingidas pelos efeitos das chuvas. Com a reabertura de 20 escolas, a rede estadual avança para a normalização das atividades nesta semana a seguinte ao balanço. Em União da Vitória, 6 colégios estaduais estão sendo utilizados temporariamente como abrigos públicos. Os espaços receberam moradores encaminhados de defesa pela Defesa Civil após a elevação do nível do Rio Iguaçu e os alagamentos em áreas do município. As aulas presenciais permaneciam suspensas nos 6 colégios de União da Vitória, destinados ao acolhimento temporário da população atingida pela cheia. As unidades utilizadas como abrigo são o Colégio Estadual Pedro Stelmuck, Colégio Estadual Astolfo Macedo da Souza, Colégio Estadual Bernardina Shetlert, Colégio Estadual Judite Simas Canelas, Colégio Estadual Neuza Dama Domite e Colégio Estadual Inocêncio de Oliveira. A utilização dos prédios escolares como abrigos ocorreu após a saída de moradores de áreas afetadas pelas chuvas e pelos alagamentos. A Defesa Civil encaminhou parte dessa população para os espaços públicos de acolhimento. O balanço informado não detalha quantas pessoas estão abrigadas em cada colégio, nem estabelece uma data para a retomada das aulas presenciais nessas 6 unidades.
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16: Sequência do Bom Dia Marmeleiro. Informações com a repórter Carolina Prazeres.
17: A mais recente pesquisa Datafolha mostra a corrida eleitoral a partir de diversos segmentos. O levantamento, encomendado pela Globo e pelo jornal Folha de São Paulo, mostra a intenção de voto por região, gênero, idade, identificação política, cor e religião. A advogada e mestre em ciência política, Karina da Silva Duarte, indica o cruzamento dos dados de escolaridade e renda. Duarte aponta o eleitorado que ganha mais de 5 salários mínimos, onde Flávio aparece com 44% e o Lula com 28%. Ela diz que há uma questão de classe que deve ser discutida.
18: O discurso político ele pode produzir justamente essa identificação, usar dessa consciência de classe um pouco embaçada, Quando o candidato fala diretamente em determinados valores, como meritocracia, propriedade privada, empreendedorismo, redução da intervenção do Estado, ou defesa de determinados interesses econômicos em detrimento a interesses sociais, em pessoas que passam a interpretar sua própria experiência social, a partir desses valores, esse discurso ressoa. Eu não estou dizendo que isso explica sozinho a preferência do voto, mas que é uma dimensão que merece ser falada.
17: O cientista político e professor da Universidade Católica de Santos, Alcindo Gonçalves, chama atenção para o segmento idade.
6: É interessante observar isso. O Lula vai bem nos muito jovens, 16 a 24 anos, e nos mais velhos. Então, o Lula tem 43 e o Flávio 33. Não mudou muito, eram 8 pontos, agora são 10 pontos, mas é interessante registrar que o Lula consegue, talvez a memória, em relação aos governos anteriores e tal, pese aí na questão dos eleitores mais velhos, né?
17: A pesquisa também mostra que no primeiro turno, Lula está com 39% das intenções de voto e Flávio Bolsonaro com 36%. Atrás dos líderes vem Augusto Cury com 6%, Ronaldo Caiado com 4%, Renan Santos com 3% e Romeu Zema com 2%. Samara e Rui Costa Pimenta marcam 1%. Aqueles que declaram votar em branco ou nulo são 6%. Os indecisos, 3%. Agência Rádio Web, produção e reportagem, Carolina Prazeres.
19: Empresas têm até o dia 10 de novembro para corrigir inconsistências na apropriação de créditos de PIS, PASEP e COFINS, alerta a Receita Federal. As inconsistências somam R$1,3 bilhão. A ação da Receita faz parte do Plano Anual da Fiscalização de 2026 e busca a regularização espontânea antes do início de procedimentos de fiscalização. Nesta edição, foram identificadas duas situações principais: a utilização indevida de créditos relacionados a insumos na revenda e a contratação de serviços de transporte de carga prestados por pessoas jurídicas optantes pelo Simples Nacional. Os contribuintes que receberam avisos devem verificar as informações e, quando necessário, retificar a escrituração fiscal digital das contribuições, a EFD Contribuições. Os comunicados foram enviados pelos Correios e também estão disponíveis na Caixa Postal do ECAC. Já as empresas sujeitas a acompanhamento diferenciado receberam a comunicação pelo IMEC. A Receita Federal disponibilizou um manual de orientação tributária com as situações que devem ser verificadas e os procedimentos para correção. Mas quem não recebeu o aviso também pode se regularizar. Segundo a Receita, se o contribuinte identificar que se enquadra nas situações descritas no manual de orientação, pode corrigir espontaneamente as informações prestadas. Depois de 10 de novembro, a Receita fará novas verificações e poderá iniciar procedimentos de fiscalização caso as inconsistências permaneçam. Na ação anterior, a regularização alcançou R$900 milhões sem aplicação de multas de ofício. O manual está disponível no site www.gov.br/receitafederal ou em brasil61.com. Com informações da Receita Federal, Bianca Mingotti.
3: Jovens brasileiros contam expectativas antes de Mundial na China. Reportagem Valquíria Rios.
20: Eu estou muito feliz de estar aqui representando o Brasil em Xangai, né, no Mundial.
21: A expectativa é bem grande. Costumo falar que eu nem me lembro mais como é que é a vida sem World Skills, porque a gente está há tanto tempo no processo, né? Essa rotina de ir para o Senai e treinar.
20: E o processo é difícil, mas tudo vai valer a pena. Eu sempre levo isso para mim. O que é difícil é porque tem algo bom esperando no final.
22: Catarina, Luiz Fernando e Letícia Gabriele integram o time de 71 jovens que representarão o Brasil a partir desta terça-feira na World Skills, a maior competição de educação profissional do mundo. Os jovens chegam a Xangai, na China, depois de um processo seletivo composto por 4 etapas, com provas conectadas aos desafios reais das empresas. Os competidores foram preparados pelo Serviço Nacional de Aprendizagem Industrial, SENAI, e pelo Serviço Nacional de Aprendizagem Comercial, SENAC, como conta Luiz Eduardo Leão, gerente de tecnologias educacionais do SENAI.
0: Alguns competidores têm aí mais de 2, 3 anos de preparação para esse evento, né? São 64 ocupações e apenas Brasil e China terão a sua delegação completa, né, participando de todas as ocupações. A gente investiu muito, investiu forte, que o Brasil tivesse essa representação massiva mesmo. Então, a gente está assim, muito motivado, muito esperançoso de alcançar excelentes resultados em Xangai.
22: Cerca de 66% dos competidores são alunos de cursos gratuitos do SENAI. Além disso, 76% vieram da rede pública de ensino e 18% são mulheres. Os dados mostram a importância da educação profissional para promover inclusão e abrir oportunidades. A presença do Brasil entre as duas maiores delegações da WorldSkills Xangai 2026 é vista pelo SENAI como uma validação do padrão internacional da formação técnica oferecida. O país já conquistou 130 medalhas. E se depender do curitibano Matheus Henrique, destaque na ocupação serviço de restaurante em uma prova realizada na Croácia, o Brasil vai continuar fazendo história.
1: A minha expectativa para a China é a melhor de todas, eu quero e vou buscar o ouro, porque na nossa ocupação ainda não temos o ouro, mas nós vamos ter.
22: A maior competição de educação profissional do mundo será realizada de 22 a 27 de setembro e reunirá em Xangai mais de 1.400 competidores de 70 países. Agência Rádio Web, produção e reportagem, Valquíria Rios.
2: Informações esportivas nesta manhã de segunda-feira. A seleção brasileira de futebol, a caminhada para a Copa de 2030, dando largada com Carlo Ancelotti, o técnico, recebendo jogadores em Brisbane para os amistosos contra a Austrália, dias 25 e 29. Mas o grupo só estará completo na próxima quarta-feira. Depois deste, o Brasil ainda vai enfrentar a seleção da Índia. Pelo Campeonato Brasileiro Feminino de Futebol, o São Paulo está na final, passou pelo Flamengo na semifinal. Espera Corinthians ou Bahia, que se enfrentam hoje às 21h30. Campeonato Brasileiro de Futebol da Série A, resultados da 28ª rodada, Atlético Mineiro 1, Chapecoense também 1, Mirassol 2, Botafogo 0, Remo 1, Santos 2, Vasco 5, Coritiba 0, São Paulo 1, Internacional 0, Grêmio 0, Palmeiras 0, Corinthians 1, Fluminense 3, Vitória 1, Cruzeiro 3, Flamengo 2, Bragantino 1, Atlético Paranaense 2, Bahia 1. Na classificação, Flamengo lidera com 60 pontos, em segundo Palmeiras 57, depois Atlético Paranaense 49, Fluminense 48 pontos. Na zona de rebaixamento, Grêmio, Internacional, Remo e Chapecoense. O Palmeiras já não depende mais de apenas seus próprios resultados para se tornar campeão brasileiro. O Flamengo está com 78% de chances de ser o campeão, enquanto o Palmeiras tem as suas chances caídas para 20,4% de chances de ser campeão brasileiro de 2026. Pelo Campeonato Paranaense de Futebol, da terceira divisão, semifinal, Cambé 0, City London 4 e Iguaçu 1, PSTC 2. Pela Copa Paraná, o Azures perdeu para o Atlético por 1-0, jogo que abriu a rodada número 4 no sábado. São Joséense e Foz do Iguaçu 1-1, Paranavaí e Cascavel 1-1. Hoje, às 19 horas, Londrina e Paraná. O Azures volta a jogar contra o Londrina no próximo domingo, dia 27, em Pato Branco, às 15h30, em mais uma rodada da Copa Paraná de futebol. Pelo Campeonato Brasileiro de Futebol da Série B, segunda divisão, o Fortaleza, o Vila Nova, aliás, é o líder com 51, o Fortaleza é o vice-líder com 51, ambos na zona de classificação para a Série A. Os próximos quatro que estariam indo para um playoff, Novo Horizontino 50, Juventude 50, Criciúma 47 e Atlético de Goiás 46. A seleção brasileira de vôlei masculino conquistou o pré-olímpico sul-americano no Rio de Janeiro, vencendo a Argentina por 3-7-0. O vôlei brasileiro terá, portanto, suas duas seleções nos próximos Jogos Olímpicos, já que a seleção feminina também garantiu vaga há uma semana.
23: A Semana Nacional de Trânsito 2026 começou na última sexta-feira, dia 18, em todo o Brasil, com um alerta para a violência viária. Somente nas rodovias do estado do Paraná, aliás, nas rodovias federais do Paraná, 285 pessoas morreram em 3.918 acidentes no primeiro semestre. A mobilização segue até o dia 25 de setembro, com ações voltadas à preservação da vida. O período da Semana Nacional de Trânsito é estabelecido pelo artigo 326 do Código de Trânsito Brasileiro. O encerramento, em 25 de setembro, coincide com o Dia Nacional do Trânsito. A mensagem nacional mantida para as campanhas educativas de 2026 é: desacelere, seu bem maior é a vida. O tema foi estabelecido pelo CONTRAN na Resolução número 1014 de 2025. A Polícia Rodoviária Federal, PRF, registrou 3.918 acidentes nas rodovias federais do estado durante o primeiro semestre deste ano. As ocorrências deixaram 4.280 pessoas feridas e provocaram 285 mortes. Na comparação com o mesmo período de 2025, o número de acidentes aumentou 7,7%. E o total de feridos avançou 6,4%. Em sentido contrário, a quantidade de mortes caiu 5,6%. As colisões frontais foram o tipo de acidente com maior número de mortes, com 90 óbitos, equivalentes a 31,6% do total. Os atropelamentos de pedestres provocaram 56 mortes, enquanto as colisões traseiras resultaram em 40 óbitos.
4: Sete em cada 10 brasileiros que acreditam ter tido algum direito desrespeitado enfrentam dificuldades para encontrar informações sobre os próprios direitos ou sobre processos judiciais. O dado é de uma pesquisa da Ipsos, encomendada pelo Jus Brasil, plataforma de inteligência jurídica. Entre os entrevistados, 49% consideram difícil encontrar essas informações e 21% dizem que a tarefa é muito difícil. Quem analisa o resultado é Yasmin Lantier, especialista em produtos jurídicos no Jus Brasil.
5: O que mais chama atenção é que essa dificuldade ela aparece justamente no momento em que a pessoa ela precisa entender o que aconteceu e ela tem que avaliar como agir. Isso mostra que ainda existe um desafio extremamente importante de tornar o conhecimento jurídico mais acessível e compreensível. E para o Jus Brasil, esse é um ponto central. A gente quer aproximar as pessoas da informação jurídica de uma forma mais clara, para que elas consigam compreender melhor a situação que elas estão vivendo e avaliar seus próximos passos.
4: A falta de informação pode ter consequências práticas. Segundo a pesquisa, 6 em cada 10 entrevistados acreditam que já deixaram de obter algum direito ou benefício por não saber o que fazer. O levantamento também mostra que essa dificuldade aparece entre pessoas de diferentes perfis, inclusive entre brasileiros de maior renda e escolaridade.
5: Esse é um dos achados mais importantes do estudo, porque ele mostra que a dificuldade de encontrar informação jurídica ela não está concentrada em um único perfil da população. Embora ela seja mais intensa entre pessoas com menor escolaridade, nem mesmo nos grupos de maior escolaridade ou renda, o acesso à informação é majoritariamente percebido como fácil. E isso reforça que estamos falando de um desafio mais amplo, relacionado também à complexidade da linguagem e das informações jurídicas.
4: Outro dado chama a atenção. Entre os entrevistados que passaram por uma situação de possível violação de direitos, 27% têm uma questão legal ou processo que ainda não foi iniciado. Outros 13% não sabem informar a situação atual. Agência Rádio Web, produção e reportagem, João Vitor dos Santos.
7: Previsão do tempo para segunda-feira, 21 de setembro de 2026. Região Sul, em Porto Alegre, Rio Grande do Sul. Previsão de céu com muitas nuvens, com pancadas de chuva e trovoadas isoladas. Os termômetros registram mínima de 18 e máxima de 25 graus. A umidade relativa do ar fica entre 90 e 80%. Rebouças, no Paraná. Sopra velhinhas com muitas nuvens no céu. Pancadas de chuva e trovoadas isoladas. Termômetros registram mínima de 16 e máxima de 21 graus. A umidade relativa do ar oscila entre 100 e 80%. Você ouviu a previsão do tempo para esta segunda-feira, 21 de setembro de 2026, com informações do IBGE Cidades e do Instituto Nacional de Meteorologia, o INMET, e com redação de Lucília Araújo, da agência Rádio Gov, em Brasília, Vladimir Filipim.
8: Uma pesquisa do IBGE revelou que 7 em cada 10 pessoas com deficiência vivem em moradias localizadas em áreas com obstáculos nas calçadas. Só 12,9% tem rampa para cadeirantes. Além disso, apenas 34,5% vivem em municípios com adaptações em espaços públicos. Isso significa apenas 490 das 5.570 cidades de todo o Brasil. A pesquisa revelou também as limitações em políticas públicas. As leis municipais de passe livre no transporte coletivo alcançam 46% das pessoas com deficiência em 480 cidades. Só 36,5% delas moram em cidades com pessoal capacitado na sede do governo para atendê-los. Além disso, apenas 19% dos municípios têm Fundo Municipal dos Direitos da Pessoa com Deficiência. Os dados fazem parte da segunda edição do informativo Pessoas com Deficiência e as Desigualdades Sociais do Brasil, que cruzou informações sobre urbanismo, mobilidade, moradia, educação, trabalho e renda nos municípios com dados do Censo de 2022. Agência Rádio Web. Produção e reportagem, Marco Aurélio Franco.
16: Chegamos ao final de mais uma edição do Bom Dia Marmeleiro. Um forte abraço a todos. Obrigado pela audiência. Continuem conosco. Vem aí a próxima atração.
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0: Bom dia, querido amigo, amiga da Rádio Cristal. Mais um dia, mais um momento de esperança em que nós podemos conversar um pouquinho sobre a Palavra de Deus. E hoje quero trazer palavras que talvez sejam um pouquinho duras, que estão escritas na Bíblia, mas que servem para o nosso crescimento espiritual. Mateus 23, 28 diz assim: Assim são vocês, por fora parecem justos ao povo, mas por dentro estão cheios de hipocrisia e maldade. Nós precisamos ter intimidade com Jesus para ter um caráter reproduzido em nossa vida como o caráter de Jesus. O cristão, ele não é fingido. Uma das marcas do cristão é a autenticidade. E é comum encontrar imitações, não é? Se você já parou para caminhar aí no comércio, já encontrou muitas imitações. Às vezes até difícil você ver e comparando ali com o original, saber se realmente é original ou é falsificado. Mas, geralmente, as falsificações são mais baratas e por isso elas muitas vezes são mais atrativas ao ser humano, né? Ao público. Mas, como eu falei, nem sempre é fácil identificar a autenticidade dele. Qualquer um sabe o valor do original. Em relação ao falsificado, nós podemos ver diferenças em relação à qualidade, à durabilidade do produto. A qualidade é muito superior. Entre outras coisas, no Sermão do Monte, Jesus ensinou que nós devemos ser autênticos. Fingir ser uma coisa que você não é tem um nome, que nós vimos ali no texto inicial: hipocrisia. A hipocrisia é uma espécie de doença espiritual universal. Jesus introduziu esse termo no vocabulário ali bíblico, e essa palavra passou a ser usada para identificar pessoas que fingem ser o que não são, aqueles que representam um papel. Em Mateus 23, 13 a 36, quando ele fala sobre a hipocrisia, deixa bem claro que Deus conhece o nosso interior, esquadrinha o nosso coração e sabe as nossas intenções. Ele conhece se você está fingindo ou não. Ele prova os seus pensamentos. Podemos enganar muitas pessoas, mas Deus, Deus não se engana. Além disso, fingir ser quem não somos dá muito trabalho. Quando uma pessoa está mentindo ser alguém, né? Você vê que ela se cansa desse teatro e uma hora a máscara cai. Existe um eu público que todo mundo conhece. Passamos muito tempo cuidando dessa imagem, sempre procurando fazer com que ela pareça ser bem melhor do que realmente nós somos. Mas existe um eu particular que ninguém conhece. E muitas vezes, quando as luzes se apagam, cada um de nós tem que lidar sozinho com esse eu privado, a pessoa que nós realmente somos. E muitas vezes isso dói. E é aí que Deus entra. Ele nos conhece por inteiro. E, por incrível que pareça, mesmo assim Ele nos aceita. Ele nos ama e também nos usa para a sua glória. Deus, Ele está mais interessado em trabalhar em nós, em moldar o nosso caráter, do que qualquer outra coisa. Algumas vezes Deus não consegue trabalhar por meio de nós, simplesmente porque nós não permitimos que Ele realize a sua obra na nossa vida. Então eu tenho um convite a você, algo para que nós possamos mudar se nossa vida está tomando esse caminho. Não seja uma falsificação. Permita que Deus trabalhe em você, construindo um caráter autêntico, semelhante ao dele. E o mundo conhecerá você, mas principalmente conhecerá o Deus que transformou a sua vida. E como nós conversamos ontem em relação a alguns personagens bíblicos que eram diferenciados, que eram totalmente diferentes das pessoas que estavam ao redor, e todos admiravam e viam que realmente eram pessoas de Deus, que possamos ser assim também. Que possamos ser pessoas que sejam diferenciais, que sejam honestas, pessoas que fazem o bem para outras. Vamos ser autênticos. Quero orar com você. Bom Pai que está nos céus, nós agradecemos por tantas bênçãos que o Senhor tem derramado sobre nossas vidas e pedimos, Senhor, que nesse momento o Senhor mude o que precisa ser mudado em nossa vida, que haja uma transformação de caráter, que possamos a cada dia ser mais semelhantes a Ti. Nos dê um bom dia, nos acompanhe em cada momento, em cada situação, em cada decisão que devemos tomar nesse dia. Em nome de Jesus, amém. Amanhã conversaremos um pouquinho mais e a cada dia vamos crescendo em graça diante de Deus e diante das pessoas que estão ao nosso redor. Até amanhã.
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7: Bom dia, bom dia. Vamos encher a sua manhã, então, de boas energias. Que você esteja em paz, que esteja com saúde, para a gente começar juntos mais uma semana o nosso café da manhã com você. Quase reta final, mais uns diazinhos aí, se foi o mês de setembro também. Hoje é o dia 21, 264 dias então deste ano novo, que começou agora há pouco, já indo para o seu finzinho, mais 101 dias se foi o ano. Pense comigo, analise, reflita, que a verdadeira elegância vai muito além da aparência. Ela está nos gestos, nas palavras e na maneira como você trata os outros. Ser elegante é saber dizer obrigado, é saber dizer com licença, por

Por favor, me desculpe, mas com sinceridade. Porque roupas bonitas chamam a atenção, mas a educação é o que realmente marca a presença. No fim, não é o que você veste que define quem você é, mas sim a forma como você se comporta. Bom dia!

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4: 8h16, tem sol brilhando forte lá fora. A previsão era para chuva. Você veja como já não fecha muito, né? As previsões, às vezes, não são muito precisas, né? A previsão precisa, não. Aqui na previsão do Foreca, Climatempo, era para estar chovendo agora, né? Até pelo menos 10 horas da manhã era para chover e depois voltar a chuva para lá para as 16, 17 horas, mais ou menos. Mas, enfim, o tempo está o sol brilhando aí, né? Dá para fazer alguma coisa enquanto não chove, 8h17. 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
2: Olá, meus amores! Chegando por aqui, trazendo previsões astrológicas pra você nesta segundona, 21 de setembro. 21 de setembro é Dia Internacional da Paz, Dia da Árvore. Que tal plantar uma árvore aí pertinho de você? E hoje também é Dia do Fazendeiro. E pra você que tá de idade nova, feliz aniversário! Que a felicidade seja o seu presente mais constante, tá? Previsões astrológicas chegando. Falando pra você de Áries, Touro, Gêmeos e Câncer.
3: Áries, de 21 de março a 20 de abril.
2: Bom dia, arianos! As surpresas estão por toda parte, são primorosas. No trabalho você fica em destaque sem fazer nada além do normal. É hora de mostrar o que sabe e o que pretende, já que o clima é de total colaboração. Este é um momento propício para progredir. Número 5.
3: Touro, de 21 de abril a 20 de maio.
2: Touro, papos descontraídos em lugares sossegados garantem os melhores programas. Conte com seus amigos e não hesite em trabalhar em conjunto. Hoje você terá oportunidade favorável junto a pessoas que lhe são próximas. Bom momento no campo sentimental. Número 8, cor laranja.
3: Gêmeos, de 21 de maio a 20 de junho.
2: Gêmeos, seja mais otimista e esteja disposto a fazer esforços constantes em seu trabalho. Mostre-se conciliante e disposto a produzir. Ninguém pode viver sem prazer e emoções. A vida é feita de momentos. Um pouco de privacidade estimula a paixão. A cor é grená, número 14.
3: Câncer, de 21 de junho a 22 de julho.
2: Canceriano, setor profissional está bem amparado nesta fase. É hora de acreditar na sua capacidade e soltar a sua criatividade. Novas oportunidades vão surgir. Os resultados estão dentro de você. Passou uma fase meio agitada e você poderá retomar tranquilidade. O seu ritmo está pra cima, tá bom? É isso, mude de vida. Rubi é sua cor, número 7. Voltamos bem rapidinho com previsões para Leão, Virgem, Libra e Escorpião.
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4: Valeu, Jenny. Muito obrigado por enquanto. Agora 8:24. 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
2: Bom dia, Clodoaldo. Bom dia, Nirleia. Bom dia, todo mundo aí. Aquele abraço. Alô, Clodo, né? 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
2: 8:30 da manhã, mais central do sudoeste do Paraná, Cristal, 8:30. Bom dia, Graciele. Alô, linha Santo Antônio. Com certeza todo mundo na sintonia aí também, né? Bom dia, boa semana. Alô, Mauro Conte, direto de Curitiba. Segunda-feira por aqui, Mauro, bem-vindo.
5: Uma excelente segunda-feira, um bom início de semana para você que se liga aqui na programação. Eu sou Mauro Conte, estou chegando direto de Curitiba, me juntando a esse timaço para trazer para você também as informações da capital do estado, as informações direto de Curitiba dos estúdios da Rede AERP.
6: O Ministério da Saúde informou que pretende distribuir medicamentos como a semaglutida pelo SUS para pacientes com obesidade. A oferta deverá seguir estudos e um protocolo clínico para definir quem poderá receber o tratamento. Os primeiros resultados, avaliados pelo Grupo Hospitalar Conceição em Porto Alegre, foram considerados positivos. Entre os pacientes acompanhados estão pessoas que aguardam cirurgia bariátrica e uma das análises é verificar se o uso da medicação consegue controlar a obesidade a ponto de evitar a necessidade da cirurgia. O estudo também observa possíveis efeitos na redução de problemas cardiovasculares e também na reincidência do câncer de mama. E começaram as obras de restauração e duplicação dos 11 quilômetros do contorno sul de Maringá. Estão previstos pavimentos de concreto, 17 viadutos, uma ponte, passarelas e vias marginais. Um dos principais pontos será o acesso à BR-376, que ganhará um viaduto e outras quatro estruturas. A obra deve melhorar o fluxo e a segurança viária, além de facilitar os deslocamentos entre Maringá, Paissandu, Sarandi, Marialva e também as ligações com Paranavaí e Campo Mourão. Forte abraço para você, ótima segunda-feira, bom início de semana.
2: Valeu, Mauro, bom dia, até amanhã. Te aguardamos aqui com as informações sempre dentro do nosso Café da Manhã com os melhores ouvintes do

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1: Acaba não, mundão, velho. Compadre Daniel, a loira do carro branco. 8:35. Então, o grupo Itax continua informando aí sobre obras que estão em andamento de melhorias nas rodovias PR-180 e 281, PR-180 e PR-281, de Beltrão ali em direção a Dois Vizinhos. Pedindo atenção redobrada dos motoristas que trafegam pelo trecho, a colaboração dos moradores e comunidades próximas às obras. Toda obra traz alguns transtornos no dia a dia e o grupo Itax agradece a compreensão de todos. As intervenções estão sendo realizadas para trazer mais segurança, qualidade e melhores condições de trafegabilidade para todos que utilizam essas rodovias. Pedindo desculpas pelos transtornos, contando com a colaboração. Grupo Itax, construindo caminhos para um futuro melhor. Nosso café da manhã com você, agora 8:36. 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
6: Já estamos de volta por aqui, Leãozinho. Bom dia. Não atribua poderes de semideus a um simples ser humano. Quanto mais pé no chão, maiores chances de sucesso. O momento é de decisões favoráveis às suas inspirações. Início de uma nova fase da vida profissional. As oportunidades vão surgir de onde menos espera. A cor é nude, número 31.
7: Virgem, de 23 de agosto a 22 de setembro.
6: Virgem, estudos estarão em alta. Aumente a concentração e medite muito. Esta poderá ser uma fase de muito trabalho e sua vida profissional vai estar em primeiro plano. Você só precisará cultivar a persistência para poder atingir os seus objetivos. Cor azul turquesa, número 17.
7: Libra, de 23 de setembro a 22 de outubro.
6: Libra, dinheiro. Deve entrar algo através do trabalho feito em casa. Boas vibrações para todas as pessoas deste signo. Animação e boa disposição para o trabalho e para a rotina. Seus esforços serão recompensados e você terá bons resultados em vários setores. A cor é azul escuro. Número de sorte 40.
7: Escorpião, de 23 de outubro a 22 de novembro.
6: Escorpião, abre os braços para a felicidade. Ela está batendo na sua porta. Não tenha medo de amar e ser feliz. Os próximos dias prometem ser muito prazerosos. O romance toma conta da sua vida, o que lhe garantirá uma fase cheia de satisfação e alegria junto ao ser amado. A cor rosa, número de hoje, 13. Já voltamos com previsões para Sagitário, Capricórnio, Aquário e Peixes.
1: Na Valeu, Jane de Paula. 20 minutos para as 9 horas da manhã. Oh, tem musiquinha hoje, Idianes? Bom dia. E o chimarrão de fundamento, hein? Bonito o seu chimarrão.
8: E lá vou eu.
1: Lá vamos nós.
8: Lá vou eu. Pelo Brasil, desço a norte, lá vou.
1: Tirando o chapéu para Deus. Bom chimarrão para você, bom trabalho. Aquele abraço.
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0: Esse é o Fígado de Aço com a banda Rainha Musical. O 10º Grupamento de Bombeiro Militar de Francisco Beltrão foi chamado para atender nesse momento um incêndio aqui em Marmeleiro. As viaturas, os caminhões, enfim, todo o aparato dos bombeiros vindo para atender um incêndio. Segundo os bombeiros, um incêndio em edificação. Não nos informaram exatamente o local. É numa estrada rural, então não é na área urbana. Provavelmente é saindo da cidade, alguma estrada rural aí. Aguardamos que alguém possa nos informar, nos ajudar aí, talvez, né? Com essa informação de onde é exatamente essa edificação que está em chamas. É um incêndio, diz aqui a guarnição dos bombeiros de Francisco Beltrão. Por isso, as viaturas e os caminhões, enfim, todo o aparato aí necessário para atender esse incêndio em Marmeleiro, numa estrada rural saída da cidade. 8h44.
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0: Bom dia, seu José. Bom dia, dona Alícia. Aquele abraço aí. Ótima semana. 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Bom dia, César. Tudo certo? César Gaiovics. Vamos somar aqui, né? O César disse que choveu lá no seu pluviômetro. Está marcando 45 milímetros no sábado, mais 25 milímetros de sexta para sábado. Total de 70 milímetros no final de semana. 70 milímetros. Bastante chuva. É 45 mais 25, né? Desde sexta-feira até a chuva que aconteceu ontem de madrugada ainda, né, César Gaiós? Obrigado pela informação, então. No meu pluviômetro lá tinha quase 100, viu? Acho que choveu um pouco mais lá no meu, perto de 100. É chuva que foi muita chuva, né? Bastante chuva, mais ou menos a previsão que era para o final de semana. Mais uma viatura passando aí, né? De bombeiro, de ambulância, para atender esse possível incêndio em Marmeleiro. Não temos mais detalhes. Se alguém souber, quiser nos, pelo menos, posicionar aí algo, a gente agradece. Alguém que tenha possa estar presenciando, de repente, onde é esse incêndio. A previsão para hoje aqui no Foreca é de 20 milímetros e amanhã 10. Então ainda poderemos ter um pouquinho de chuva, segundo os meteorologistas. Vamos fechar o Guia dos Astros. A Jane de Paula está passando por aqui. Depois tu está liberada, né, Jane de Paula? Vai lá.
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4: De volta e as últimas previsões para hoje, segunda, 21 de setembro. Sagitário, bom dia. Permaneça num desejo de sonho e aventura. Mas nada disso vai tirar os pés do chão. Muita habilidade no campo profissional. As vibrações positivas que você recebe nesta fase vai relaxar a sua cabeça, funcionando como um bálsamo para sua mente. A cor é amarelo, canário, número de sorte 7.
5: Capricórnio, de 22 de dezembro a 20 de janeiro.
4: Capricórnio, confie em sua intuição, que estará em alta, boas ideias com ações bastante positivas. Acredite em suas capacidades profissionais e vai se sair muito bem. Ah, com o dinheiro poderá haver uma boa melhora nestes dias. Bom momento no campo sentimental. A cor Havana, número 21.
5: Aquário, de 21 de janeiro a 19 de fevereiro.
4: Aquário, grande possibilidade de ganhos em associações em que você poderá colocar as suas ideias em ação. Organize a sua vida e saiba equilibrar os períodos de atividades e de repouso também. Assim tudo correrá bem. Você fará contatos proveitosos ao seu progresso profissional. Número hoje 26, a cor vermelho.
5: Peixes, de 20 de fevereiro a 20 de março.
4: Peixes, evite acumular compromissos e sobrecarregar o seu futuro. Aproveite que você está criativo, faça suas tarefas permanecerem jogos ou brincadeiras, tá? Bom período para o amor, sua sexualidade está moderada e seus valores mais interiores estarão sendo mais valorizados. A cobra hoje é azul, número 17. Ficamos por aqui, de volta amanhã com mais previsões astrológicas, logo cedinho. É o nosso encontro. Tá? Beijos e amanhã. Tchau, tchau.
0: Até amanhã, Jane. Muito obrigado. Bom dia, ótima semana pra todos nós e pra ti também. 8h48. Dona Maria, seu Ivo, bom dia. E esse chimarrão aí, Dona Maria, antes? Mas tá bonito o chimarrão, né? Bem temperado, com os chazinhos ali, uma flor para dar uma incrementada. Ótima semana pra senhora Dona Maria, pro seu Ivo, pra toda a família aí. Aquele abraço. 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
0: A informação que recebemos aqui de um ouvinte é que possivelmente seja aí em direção à linha Pocinho, né? Na estrada que sai da cidade em direção à linha Pocinho. O pessoal está visitando fumaça para lá. Mais uma ambulância passando aí, mais uma sirene pelo menos. A gente fica preocupado, né? Porque toca a sirene, dá um arrepio, né? Parece ser no Pocinho ou no quilômetro 6, é nessa direção aqui, diz mais uma ouvinte. A fumaça é forte para lá, né? Na região aí da linha Pocinho, onde os bombeiros estão em deslocamento neste momento. Vamos ficar no aguardo aí de mais informações.

0: Oceano, passa aqui no quilômetro 4 e subiu. Os bombeiros passaram pelo quilômetro 4, então, em direção ali, o pessoal acha, né? Imagina que seja pro lado do Pocinho, por conta do fumaceirão. Mas um ouvinte acabou de dizer que o caminhão passou aí no quilômetro 4, né? Indo em direção, então, a essa região aí, do talvez quilômetro 6, o quilômetro 10, por aí, né? Mas tem várias ligações aí que dá para acessar as comunidades. Obrigado, Thalita, pela informação aí, Thalita Mello. Bom dia, Thalita. Abraço para ti. Obrigado pela companhia. O pessoal vai nos informando aqui aos poucos, né? Bom dia, Josi também. Família Krenchinski na sintonia com a gente nesta manhã de segunda-feira. Aquele abraço.
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0: Bom dia, Paula. Paula também, nossa ouvinte aqui, nos informando também sobre a passagem dos bombeiros por aqui, né, em direção a um possível incêndio, né, numa edificação na área rural de Marmeleiro. Bom dia, Jussara. Ótima segunda-feira para você também. Feliz dia. 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
0: 8h57, bom dia. Alô, Rose Cantora, tudo bem, Rose? Roselei Pires, bom dia. Com esse nome aqui, tem só no meu programa aqui apareceu 15 músicas com esse nome. Eu não sei exatamente qual é, né? Tomara que a gente acerte. Bom dia, boa semana.

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1: Eita, mundão, velho. Renan e Raí, aí judia, né, judia. A informação que recebemos agora aqui, né, o pessoal vai girando, vai nos passando informações, todas as informações que a gente está dizendo aqui, extra-oficial, que há a possibilidade de ser incêndio em aviários, né, em aviários ou aviário, aí nas proximidades do entre quilômetro 10, Pocinho, naquela região ali, a informação parece que foi incêndio em aviário de novo, né. O pessoal tá na busca aí. Alô Marli, alô família Biava, um abraço para vocês aí, né? Pedro e todo mundo, que bacana, obrigado pela companhia. Alô Patrícia, bom dia Patrícia, família Antes também na sintonia. Alô Dona Marivone, que Deus abençoe todos vocês aí também, uma boa semana, um bom começo de semana, né Marivone? Bom dia.
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3: O Paraná tem mais de 711 mil alunos estudando em mais de uma centena de instituições de ensino superior por todo o estado. É o que revelam os dados da 16ª edição do Mapa do Ensino Superior no Brasil, divulgado anualmente pelo Instituto Semesp. Conforme o levantamento, o sistema ainda voltou a crescer entre 2023 e 2024. Inclusive com retomada do crescimento das matrículas e cursos presenciais. A educação à distância, EAD, no entanto, torna-se cada vez mais dominante. Conforme o levantamento, as instituições de ensino superior no Paraná reúnem um total de 711.466 matrículas. A rede privada é responsável pela maior parte dos alunos, 81,2% do total, o que se explica principalmente pela força das particulares no EAD, onde a rede privada concentra 97,9% das matrículas. Nos cursos presenciais, esse percentual é de 59,5%. Ao todo, são 310.203 matrículas em cursos presenciais, com 157 instituições ofertando esse tipo de ensino.
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1: 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Bom dia, seu Gabriel. Gabriel está na sintonia também. Hoje tem gente importante aí de aniversário na família do Gabriel. Então o Gabriel escreveu aqui o seguinte, vamos ver o que, que o Gabriel escreveu para o seu vô, o seu Jamir, que hoje está completando 77 anos. Vô Jamir, diz aqui o Gabriel, hoje não é apenas o dia do seu aniversário, é o dia de agradecer a Deus pelo presente que é ter o Senhor em nossas vidas. Sua história, seus ensinamentos, seu carinho e cada momento vivido ao seu lado são lembranças que guardamos com muito amor no coração. Que Deus lhe dê muita saúde, paz e muitos anos de vida, para que ainda possamos compartilhar muitos abraços, conversas, risadas e momentos em família. O tempo passa, mas o amor e a gratidão que sinto pelo Senhor só aumentam. Feliz aniversário, meu vô Jamir. Que seu dia seja tão especial quanto o senhor é para mim. Eu te amo muito. Palavras escritas aqui pelo Gabriel Froza. Parabéns, seu Jamir. Um abraço, Gabriel, toda a família. 77 anos hoje, né, de aniversário.

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0: 912, entendi, Rose Cantora, entendi. Agora entendi. Não era bem aquele o nome, né? Era outro, mas vamos procurar aqui, tá bom? Obrigado aí, bom dia, boa semana.
9: Se foi
0: tua... Semana começa o Festival da Música em Marmeleiro, né? O Canta Marmeleiro, quinta, sexta e sábado. Opa, bacana, vamos cantar.
9: Um dia

0: Guilherme Santiago, Gelo no Coração, às 9h15.
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0: Oi, mana, bom dia, aguenta aí, mana, já prosemos, tá, mana? Obrigado aí pela companhia também, bom dia, já, 9h15 agora em Marmeleiro, é a hora oficial de Brasília, 9h15, o nosso café da manhã com você.
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Bom, sobre então o incêndio que aconteceu em Marmedeiro, informação ainda extraoficial de que foi realmente em aviário. Ninguém se feriu, né? Ninguém se feriu. O pessoal que trabalhava, todo mundo saiu, né? Em tempo, não tem aí a logística, mas a informação que temos é de que um aviário teve aí bastante danificação, pelo menos um aviário queimou bastante aqui em Marmedeiro, não sei exatamente qual é a comunidade, né? Nessa região aqui, Pocinho, quilômetro 10, quilômetro 6, né? Mas vamos aguardar as informações oficiais, né? Depois que os bombeiros retornam, eles devem fazer aí um boletim oficial. Mas a informação é que nenhum há feridos, apenas danos materiais, mas é aviário, né? De frango, de galinha, de frango, não sei, né? É exatamente qual a ave, né? Mas geralmente é aviário de frango, né? Os bombeiros já chegaram, né, com antecedência, claro, né, assim que foram chamados já se deslocaram, mas até que se desloque de Francisco Beltrão até chegar em Marmeleiro, o fogo vai tomando proporções, né? É um aviário de poedeiras, né, segundo informações, certo? Vamos aguardar aí um boletim oficial, mas o bom é que ninguém se feriu, né, ninguém se machucou, só danos materiais, né, e isso vai se reconstruir depois, provavelmente, né? 9 da manhã com 17 minutos, 9 com 17, tem gente de aniversário, então vamos saber quem está de aniversário hoje. A Mana está mandando aqui um alô, né, para sua filha, que está de aniversário hoje. A Mana diz que a sua filha Maiara, de Camargo Ribeiro, hoje está de aniversário. Então, alô, Maiara de Camargo Ribeiro, feliz aniversário para você, que Deus te abençoe muito, muito, muito, muita saúde, muita paz para ti, em nome da mãe, Amanda, e de toda a família aí, né, pessoas que te querem bem, que te amam de montão, te desejando toda a felicidade do mundo. E é claro que os presentes vão chegando, né, os presentes vão chegando ao longo do dia, as felicitações também, certamente vai ter salgadinho, vai ter brigadeiro, vai ter bolo de festa, né? Parabéns, Maiara de Camargo Ribeiro, grande abraço em nome de toda a sua família.

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4: 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Aniversariando hoje o Samuel Antônio Zamban. Alô Marli Zamban, bom dia, como estão todos aí? A Marli passando aqui para homenagear o pequeno neto, o netinho Samuel Antônio Zamban, que está completando mais um aninho de vida, pedindo a Deus as orações para que Deus continue abençoando a sua vida, o seu caminho, né? O garoto aí que hoje completa a idade nova, então. O netinho da Marli Zamban, o Samuel Antônio Zamban. Parabéns, felicidades. Vamos colocar na nossa agenda aqui de aniversariantes do dia. Obrigado, família Zamban. Aquele abraço.
5: Essa é linda demais. Meu Deus do céu.

Ficou bom essa aí, né? Borbulhas de Amor com a Gabi Martins. 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Bom dia, dona Nilce. Bom dia aí para todo mundo. Ótimo café. Esse, uma torradinha vai bem, né? Para começar a semana com café e umas frutinhas. Tudo certo, né, dona Nilce? Bom dia.

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4: Em greve há 10 dias, os empregados da Caixa Econômica Federal decidem nesta segunda-feira se retornam às atividades ou mantêm a paralisação. A categoria vai votar se acata a nova proposta apresentada pelo banco para o acordo coletivo de trabalho. A proposta inclui ainda desconto a ser feito no salário e PLR dos empregados em razão da contratação a ser realizada. O Sindicato dos Bancários e Financiários de Curitiba e região já convocaram todos os empregados e empregadas da Caixa Econômica Federal de sua base para a Assembleia Geral Extraordinária Online, que será realizada das 11 às 18 horas de hoje na plataforma Vota Bem. O custeio do plano de saúde, o Saúde Caixa, uma das principais pautas de reivindicação da categoria, também está em jogo. Os empregados pleiteiam o restabelecimento da proporção de 70% para a Caixa e de 30% para os empregados. A proposta apresentada pela Caixa na madrugada da última quinta-feira, dia 17, amplia de 6,5% para 9%. Da folha de pagamento, o teto de participação do banco no custeio da saúde Caixa, a partir do ano que vem. Pela proposta, será mantido o modelo solidário do plano de saúde, sem cobrança diferenciada por faixa etária. O acordo prevê ainda que não haverá reajuste das mensalidades em 2026, com a Caixa assumindo o déficit do plano.
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9: Bora lá, e se tivesse aquela carne que o Padilha tá preparando lá para o salame, né, Padilha? O café fica mais gostoso ainda, né, com carne. Além de jogar bocha, o homem também lida com o salame, lida com as banhas, né, com os torresos, né, Padilha? Um abraço, bom dia, bom trabalho aí. Bom dia, Arli. Você tá bem, Arli? Bacana? Ótima semana para todos nós. 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Sim.

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1: Tem um ditado que diz que Deus ajuda quem cedo madruga, né? O Padilha acordou cedo, já tá pronto o torresmo, né, Padilha? Quem acorda cedo, o torresmo sai mais cedo, né? 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Você acha que o Gabriel apostou no Internacional contra o São Paulo? Foi 1-0 para o São Paulo, goleada do São Paulo sobre o Inter por 1-0. O Adi está perguntando aí, será que vamos ter duelo gaúcho na segunda divisão? Ó, do jeito que está hoje, sim, né? Porque já não acho que não depende mais de si, só os dois, Grêmio e Internacional. Os dois estão dentro da zona de rebaixamento, do Z4. E aí, agora para sair dali, ele precisa pelear, suar muito, né, no Campeonato Brasileiro. Mas por uns dias agora, o Grêmio e o Internacional não vão perder, né? Talvez depois do dia 7 de outubro só, né? Até lá, acho que não vão perder. É, não tá fácil para ninguém, né? Não tá fácil. O Renato Gaúcho vai ter que salvar o Grêmio aí, né? Que perdeu empatou com o Palmeiras ontem, o Grêmio, né? 0-0. E o Inter perdeu pro São Paulo de 1-0 na rodada do fim de semana do Brasileirão.
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0: Quinze para as dez, na nossa manhã de segunda-feira, com a MK Multimarcas, MK Auto Center, que precisa contratar. 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Bom dia, seu Liomar Baldo, aquele abraço aí, tá na sintonia sempre lá, né? Mais tarde vamos ter que tentar ouvir os seus áudios aí, porque deu quase 10 minutos os seus áudios aí, né, seu Liomar Baldo? Obrigado pela companhia, bom dia, né, seu João?
4: Buenos dias, tchê. Tchê. Como é que tempo? Mal, uma barbaridade. Na verdade, viu, a segunda até pode ter, né? Mas o domingo tinha que ser proibido. Não podia, o cara tá com a cabeça, parece ter um lobisomem dentro.
0: É, se não tiver domingo, daí não tem ressaca na segunda-feira, né? Por esse lado, tu tá bem pensado, né? É, ou não tem a segunda-feira ou não tem a domingo, né? Porque Deus o livre. Segunda-feira é braba, né? Para muitos.
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0: 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Amanda e o Guilherme, que são os responsáveis aí pela Cristal Digital, tudo que você vê lá no Facebook, que você vê no WhatsApp da Rádio Cristal, que você vê lá no Instagram Rádio Cristal, preparados aí pela Amanda, né? Diretora aí do marketing, né, da Rádio Cristal. Obrigado, Amanda, pelos bons serviços aí, pela divulgação também em forma digital da Rádio Cristal e das suas empresas parceiras. Muito bom. Bom trabalho aí, boa semana.
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0: Eita, Guilherme Santiago judiando.
1: E olha eu aqui.
0: A Casa Amarela desta segunda-feira, às 9h54. 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

0: Muito obrigado.
1: Estamos quase indo embora, né? 9h57, dá tempo de ouvir a dona Nair aí, porque estamos no finzinho do programa. Dona Nair Teles, bom dia, chega aí.
2: Bom dia, Valdecir. Aqui é Nair Teles, do Novo Progresso. Quero homenagear minha filha, que está fazendo aniversário hoje, completando idade nova, a Suzana Govac. E peço que rode uma música para ela, Filho. E desejo muita saúde, muita paz e muita felicidade, muitos e muitos anos de vida. Um abraço bem grande da tua mãe, tá?
1: Valeu.
2: Mas rode, tá?
1: Obrigado, dona Nair. Parabéns, Suzana. Feliz aniversário para ti. Muita saúde, muita paz. Que Deus abençoe muito, muito, muito. Então vamos programar a música aí para uma outra oportunidade. Demorou para chegar a mensagem, né, dona Nair? Às vezes a internet dá umas bugadas aí, né? E ó, a verdadeira elegância vai muito além da aparência. Ela está nos gestos, nas palavras, na maneira como você trata os outros. Ser elegante é saber dizer obrigado, com licença, por favor, me desculpe. Porque roupas bonitas chamam a atenção, é verdade, mas a educação é o que realmente marca a presença. Não é o que você veste que te define, é a forma como você se comporta. Um abraço, fica bem, bom dia, ótima sequência de segunda-feira. Obrigado por ter ficado comigo no Café da Manhã desta segunda aqui pela Cristal.
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0: Louvado seja nosso Senhor Jesus Cristo, para sempre seja louvado. Como é que foi seu final de semana? Espero que tenha sido maravilhoso, certamente com a missa, semana com a graça de Deus. Saúdo a todos. Hoje é hoje, o início da festa das Santas Chagas. Daqui a pouco, às 11h30 da manhã, você é convidado, todo o Brasil, a celebrar conosco. Pela TV Evangelizar, pelos aplicativos, YouTube Padre Manzotti. Toca os carrilhões, sacristão. Hoje é o início da festa das Santas Chagas, às 11h30. Querido povo de Deus, nós estamos em plena novena de São Pio de Pietrelcina, sétimo dia, pedindo São Pio de Pietrelcina, rogai por nós. E hoje celebramos também São Mateus, apóstolo evangelista. Tudo isso na experiência de Deus. E quero saudar a todos, a partir da Rádio Evangelizar, de onde tudo começa. As rádios irmãs cujos nomes cito neste momento.
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0: Saúdo a você pela TV Evangelizar. Sinal digital em todo o país, em várias cidades, canal aberto. Pelo YouTube Padre Manzotti Oficial. E pelos aplicativos da Associação Evangelizar é Preciso. E todas as plataformas digitais. Eu repito, hoje, às 11h30. Missa de abertura da Festa das Santas Chagas. Você acompanha pela TV, rádio, aplicativos. Você acompanha e interage pelo YouTube Padre Manzotti Oficial. Filhos queridos, juntos estamos reunidos nesta segunda-feira. Em nome do Pai, do Filho e do Espírito Santo. Amém. Naquele tempo, Jesus viu um homem chamado Mateus sentado na coletoria de impostos e disse-lhe: segue-me. Ele se levantou e seguiu a Jesus. Enquanto Jesus estava à mesa em casa de Mateus, vieram muitos cobradores de impostos e pecadores e sentaram-se à mesa com Jesus e seus discípulos. Alguns fariseus viram isso e perguntaram aos discípulos: por que vosso mestre come com os cobradores de impostos e pecadores? Jesus ouviu a pergunta e respondeu: aquele que tem saúde não precisa de médico, mas sim o doente. Aprendei, pois, o que significa: quero misericórdia e não sacrifício. De fato, eu não vim para chamar os justos, mas os pecadores. Hoje, celebramos o evangelista apóstolo São Mateus. Ele era cobrador de impostos e sabemos que era odiado pela população, porque, segundo eles, tinham se vendido para o Império Romano e, além de cobrar impostos por Roma, não eram honestos na cobrança de impostos. Por isso, eram tidos como grandes pecadores. Mas nosso Senhor Jesus Cristo consegue ver além da aparência, olhando para Mateus, ou como em outro texto, Levi. Ele o chama e prontamente ele o segue. Ele não para, não se demora para fechar o cofre, nem para rever as contas do caderno das anotações. O texto diz que levantou e seguiu a Jesus. Feliz pelo convite, porque encontrou o Salvador. E tendo encontrado o Senhor, percebeu que era um tesouro muito maior do que aquele que ele tinha em posse. Vai para casa e faz um grande jantar para Jesus, para os apóstolos, mas também para os seus então amigos, amigos de função, outros cobradores de impostos. Jesus não se dá de arrogado, não se levanta, não vai embora, ele fica, ora. A mensagem de Jesus, o apelo de Jesus é exatamente para todos, para todos. E daí que escutamos esta frase, que é lapidar. Aprendei, pois, o que significa quero misericórdia e não sacrifício. Escutemos o que o Senhor diz. Aqueles que têm saúde não precisam de médico, mas sim os doentes. Então nos coloquemos na presença do Senhor e digamos: eu sou doente, tu és o médico. Eu sou um necessitado e tu és a misericórdia. Senhor Jesus, amado Jesus, hoje nós começamos a festa das Santas Chagas e diante do convite a Mateus, a Levi, chama-nos, Senhor. Senhor Deus, hoje nós começamos uma semana de intensa oração, então escute o meu apelo. E hoje eu te pergunto agora, qual será a tua intenção para a festa das Santas Chagas deste ano? Eu repito, qual será a sua intenção neste ano? Não só hoje, mas que iremos rezar durante toda a semana aqui no Experiência de Deus, na missa que todos os dias teremos. Queremos pedir, Jesus, pelas tuas santas chagas dolorosas e gloriosas. Atendei-me, Senhor. Não porque eu mereço, mas porque sois um Deus verdadeiro. Eu creio, Senhor. Eu confio, Senhor. Então pense bem. Escolha a intenção. Peça grande. Estamos na novena de São Pio de Pietrelcina. Peça grande. Para que depois você possa dizer obrigado, Senhor. Porque na festa das Santas Chagas deste ano de 2026, eu recebi esta graça. Eu creio no Deus do impossível. Eu creio no Deus que tudo pode. Filho, vai no teu interior. Quais são as suas necessidades pessoais, doenças, enfermidades? Eu creio no Deus do impossível. Eu creio no Deus que tudo pode. Filho, vai no teu interior.

0: Cristo para curar as de nossas almas. Qual será a sua intenção a partir de hoje? Pense bem, reflita. Eu volto já, volte comigo.
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Hoje, dia 21 a dia 27, nós estamos na semana da Festa das Santas Chagas. Todos os dias nós teremos atividades externas na rua lateral do Santuário de Nossa Senhora de Guadalupe. Prestigie! Lembrando que hoje, às 11h30, temos a missa de abertura, a noite de louvor com o Padre Rodrigo, Tony Alisson. Terça-feira, amanhã, Santa Missa às 11h30, às 19h, encontro com os líderes mensageiros das Capelinhas de Jesus das Santas Chagas, presencial no estúdio Jesus das Santas Chagas e também pela TV YouTube Padre Manzotti. Amanhã transmitiremos. Quarta-feira, 11h30, Missa Solene, São Pio de Pietreutina. Às 15h30, com público, gravação do Rede Vida Evangeliza com Taeme. Às 19h, show Padre Ezequiel Dalpozo, quinta-feira, 11h30. Primeiro dia do Tríduo em honra a Jesus das Santas Chagas.

0: Depois, missa alternativa às 4 horas, que eu presido, às 5 e meia, às 19 horas, bênção com o Santíssimo Sacramento. Sexta-feira, 11h30, segundo dia do Tríduo, às 19 horas, show com o Padre Reginaldo Manzotti dentro do santuário. Sábado, às 11h30, terceiro dia do Tríduo, às 18 horas, atenção, sábado, às 18 horas, Santa Missa. E depois, nós saímos em procissão com a Via Sacra encenada. Tragam velas. É a grande procissão cheia de curas, milagres e prodígios, onde nós vamos meditando as chagas dolorosas com a encenação da Via Sacra pelas ruas de Curitiba. Venha Curitiba, região metropolitana. Venha povo de Deus. Domingo, missa às 8 pela TV, 9 e 11. E às 18 horas, missa de encerramento com a coroação da imagem de Jesus das Santas Chagas. Portanto, hoje, daqui a pouco, abertura da festa das Santas Chagas. Filha de Deus, que a paz de Jesus esteja com você.
1: Amém, Padre. Bom dia.
0: Deus, sua bênção. Deus abençoe, filha de Deus. De onde você fala?
1: Eu estou falando de algum lugar do Brasil.
0: Pois não, filha. Então, você está pedindo anonimato. O que está acontecendo?
1: Então, eu estou ligando para pedir uma oração e um aconselhamento.
0: Então, que o Divino Espírito Santo nos ilumine, pois não.
1: Amém. Eu convivo com um homem há 13 anos. E há 2 anos eu descobri uma traição. Eu tenho um filho de 6 anos, não sou casada, nem no civil, nem na igreja. E eu descobri essa traição dele há 2 anos, ele com um caso com uma amiga do trabalho, uma colega do trabalho. E dessa traição vem um filho, que está agora com 9 meses. Eu tenho um de 6 anos. E ele, a semana passada, veio conversar comigo a respeito da criança, que queria ficar tudo claro, que não queria esconder nada de mim. Só que assim, eu já estou no meu limite, eu já estou a ponto de me separar, eu não estou aguentando mais. Entendeu? Essa situação, eu fui aceitando, mas eu estou ao ponto que eu não estou aguentando mais.
0: Compreendo a sua angústia, entendo a sua partilha, porém, há que se distinguir algumas coisas. Ele chegou para você e disse, vamos colocar as claras.
1: Sim.
0: O que ele colocou as claras? A traição? Você já sabia.
1: Já sabia, a respeito da criança,
0: então,
1: porque
0: não,
1: eu falei...
0: Espera, como que você lidou com a traição?
1: Como eu lidei, padre, eu não aceitei, mas
0: continuou junto.
1: Mas continuei junto, eu queria me separar, eu tento sair de casa, só que ele não quer se separar de mim, ele disse que não quer se separar de mim, que reconhece o erro dele, que não era para ter acontecido, mas que aconteceu, e se aconteceu, agora com o filho não tem mais... O que voltar, né? Não tem mais como voltar atrás, porque o que foi feito já foi feito, né?
0: Só que até não, então... Não faz sentido. Porque, veja, você está colocando, e você o que você esperaria? O que você quer que ele faça? Porque, veja, houve a traição... E de alguma forma você decidiu ficar junto. Porque apareceu um filho, então agora você não quer mais. Mas você gostaria que ele negasse o filho? Que ele não fosse um pai? Ele tem obrigações, não estou dizendo afeto com a mãe da criança. Mas obrigações como pai, ele não pode, é crime se ele abandonar. O que você espera?
1: Não, que ele tivesse as obrigações como que ele tem. Ele está tendo a obrigação como pai. Só que o que eu não estou aceitando é o vínculo, entendeu? É o vínculo. E como esse vínculo vai ser para a vida toda, eu não vou suportar.
0: Então você já tomou a decisão.
1: Sábado eu ia sair de casa. conversei com ele, que não dá mais, que não dá mais. Aí ele, vamos tentar, mas eu não estou aguentando mais, Pato, eu não estou aguentando mais.
0: Veja, 13 anos e não caminhou para um casamento. Enfim,
1: então, 13 anos. Porque ele já foi casado na igreja, eu não. Certo. Ele quis casar no civil, a gente até ia casar, só que teve alguns motivos financeiros, aí não deu para casar, e foi adiando, foi agora, quando ele começou a me trair, depois ele veio falar de casamento de novo, só que eu não quero mais.
0: Pois bem,
1: eu não quero.
0: Não é hora para casar, realmente não é hora, o casamento não vai sustentar isso. Filha, você tem que realmente colocar na balança. Não coloque o peso sobre o filho. A criança é inocente. A criança é inocente. Acredite nisso. A questão é, teu marido te traiu. Se você é capaz de perdoar, se você é capaz de aceitar que ele tenha esta presença com o filho e não com a mulher, ou se você percebe que não vai suportar, siga seu caminho. E faça as coisas direito. Siga seu caminho se você percebe que não dá mais. Por quê? Porque só vai dar certo se houver perdão. Se você estiver disposta a perdoá-lo. Mas você mesmo está dizendo que vai ter sempre um fantasma entre vocês.
1: Isso. Tem.
0: Exato.
1: Tem. Porque até então eu pensei que eu ia aqui. Eu tentei, né? Eu tentei. Só que eu estou vendo que não vai dar certo. Não vai, porque eu não acredito mais nele, por mais que ele não esteja mentindo, só que eu não acredito. Não tem mais confiança, como eu disse a ele sábado. Não tem mais confiança. Você pode estar falando a verdade, só que eu não acredito.
0: Então,
1: eu não acredito.
0: Filha,
1: entendeu?
0: Não,
1: e assim
0: sou...
1: eu fico me sentindo humilhada, eu fico me sentindo,
0: não sou eu,
1: sei lá, um monte de coisa.
0: Não sou eu que vou decidir por você. Mas me parece que você já tem uma decisão no coração.
1: Tenho.
0: Então, só que eu vou lhe dizer, não saia desse relacionamento para um outro imediatamente. Você tem uma filha, ou
1: um filho.
0: Um filho. Você tem que primeiro curar esta ferida da traição. Você tem que pedir a Deus que constitua uma família, que você quer constituir uma família diante de Deus. E só se relacione se for neste propósito. Que Deus a ilumine. Que Deus lhe dê o discernimento. Mas quando tomar a decisão, tome de uma vez e não fica nesse vai e volta. Quando for para ser, tem que ser de vez. Eu volto já, volte comigo.
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0: Nós continuamos a quaresma de São Miguel. E se você fez, que bom. Se não fez, depois do programa, antes da missa às 11h30, faça a quaresma de São Miguel. E hoje é rezar por todos nós que estamos inquietos, impacientes em esperar o tempo de Deus. Por que eu coloquei este tema? Porque muitas e muitas vezes nós queremos que Deus siga o nosso relógio, mas o relógio de Deus é outro. Você se encontra irritado, impaciente, de esperar a vontade de Deus? Hoje é o tema. Reze, pedindo que São Miguel Arcanjo combata por nós e que possamos proclamar: a minha hora vai chegar, Senhor. No teu tempo, a minha hora vai chegar. YouTube Padre Manzotti, faça isto. Segundo, antes da leitura orante, hoje eu começo Elias. Toca a corneta, sacristão. Você vai pegando 1 Reis, capítulo 18, capítulo 16, versículo 27. Antes de ir na leitura orante, eu quero dizer mais do que nunca que você tem um lugar no nosso coração, ainda mais nesta festa das Santas Chagas. Então, se você quer que a sua intenção esteja na festa das Santas Chagas, que começa daqui a poucos minutos, eu diria até assim, a poucos minutos, corra mandar suas intenções. Faça a sua intenção através do QR Code, pegue o teu celular, direcione a câmera do celular no QR Code da tela e mande a sua intenção para a festa das Santas Chagas. Você prefere falar com nossos atendentes? Eles estão de prontidão, com equipe reforçada, para receber 0800-410-6060. É a melhor forma. Ainda é tempo de mandar a sua intenção para a festa das Santas Chagas. 0800-410-6060. Fala com os nossos atendentes. Não quer perder nada? Mande um WhatsApp agora, um simples WhatsApp com a sua intenção. 41-3221-6060. Acredite, nós temos um lugar no nosso coração por você. Confie sua oração à obra Evangelizar é Preciso. Aqui tem um lugar no nosso coração. Queremos rezar com você e por você. Corra, manda sua intenção. Bíblia aberta, cartilha de oração. 1 Reis, capítulo 16, versículo 29 a 17, 6. Vamos lá. 16, 29. No ano 38 do reinado de Asa em Judá, Acabe. Quem era o rei? Acabe. Grava este nome. Filho de Omri, se tornou rei de Israel e governou por 28 anos em Samaria. Versículo 30, atenção, escute. Ele pecou contra o Senhor Deus, mais do que qualquer um dos que haviam sido reis antes dele. Ele pecou. Não se contentando em pecar, como rei Jeroboão, Acabe fez pior, casou com Jezabel, filha de Etbal, rei de Sidom. E agora vem o ponto, adorou o deus Baal. Resumindo, eu preciso puxar de novo. Acabe reinou por muito tempo em Israel. Ele pecou contra o Senhor mais que todos os outros. Além de pecar, diz o texto, ele se casou com Jezabel, uma pagã, e começou a adorar um deus pagão chamado Baal. Acabe construiu um templo para Baal em Samaria e fez para ele um altar e o colocou no templo. Veja tamanho pecado e tamanha idolatria. Perguntemo-nos já, Quais são os altares que nós levantamos na nossa vida? Quais são os deuses que adoramos hoje? Falsos deuses. Dinheiro, poder, glória. 33. Levantou também um poste da deusa Aserá, e assim fez coisas para deixar o Senhor Deus irado de todos os reis de Israel haviam feito antes dele, durante o reinado de Acabe. Eliel, que era de Betel, construiu a cidade de Jericó, reconstruiu a cidade de Jericó. E como o Senhor tinha dito por meio de Josué, filho de Num, quando colocou os alicerces de Jericó, e perdeu o seu filho mais novo quando colocou os portões. 17, versículo 1. Este é o contexto de Israel, um rei pecador e idólatra. Versículo 1. Um profeta chamado Elias. 17, versículo 1. De Tisbé, da região de Gileade, disse ao rei Acabe: em nome do Senhor, o Deus. Em nome do Senhor, Javé, o Deus vivo de Israel, a quem sou servo, diga ao Senhor que não vai cair orvalho nem chuva durante os próximos anos, até que eu diga para cair o orvalho e chuva de novo. Então o Senhor Deus disse a Elias: saia daqui, vai para o leste e se esconda perto do riacho do Querite, ao leste do Rio Jordão. Você terá água do riacho para beber. Eu mandei que os corvos levem comida para você ali. Elias, o profeta, estamos no profetismo, obedeceu a ordem do Senhor e foi e ficou morando perto do riacho do Carite. Ele bebia a água do riacho, e os corvos vinham trazer pão e carne todas as manhãs e todas as tardes. Mas algum tempo depois o riacho secou por falta de chuva. Palavra do Senhor. Graças a Deus. Paro por aqui, porque nós estamos introduzindo o profeta Elias. O contexto, você espero que tenha entendido. Estamos falando de Acabe, que era pecador, fez coisas horríveis e fez o pior de tudo. Começou a adorar a Baal. Este deus Baal era adorado, esse falso deus, o culto, uma divindade associada à fertilidade, associada à chuva, a produção agrícola. Acabe constrói um templo e faz-lhe culto. Veja por que Deus manda a seca. Raciocine comigo. Se Baal fosse Deus verdadeiro, Israel teria grande fertilidade, constantes chuvas e teria grande produção agrícola. Ora, Javé é maior e é o Deus verdadeiro. Por isso a seca mostra que Baal é um Deus falso, que não é um Deus verdadeiro, que quem é o Deus de Israel é Javé. Por isso a seca é para desmascarar esta idolatria. A seca é uma manifestação de Deus dizendo: aqui eu sou o Senhor. Nós vamos para o intervalo e voltamos rezando. Quais são as idolatrias de hoje? Quais são os pecados que bradam aos céus hoje? Eu volto já, volte comigo.
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0: 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Eu sei.
1: Incansáveis mortes de inocentes. Na realidade que vivemos hoje no Brasil, o Senhor está conosco. Segundo ponto, o profeta fiel à palavra enfrenta a idolatria. Mas terceiro ponto, ele mesmo, o profeta, tem que confiar no Senhor quando diz: Elias, vai ao Carite, eu te sustentarei. Eu mandei que os corvos levem comida para você ali. Eu e você somos chamados a confiar no Senhor nos tempos difíceis. Vai, segue, eu te sustentarei. Eu mandei que os anjos te protejam. Você não está sozinho. Você está num momento difícil. Mas eu estarei ao seu lado. Eu mandarei algo impossível aos olhos humanos. Os corvos levarem comida para você. Ele teve também que acreditar na providência divina. Que eu e você acreditemos neste Deus que é providente. Este Deus que não nos abandona. Amém. Esta foi a leitura orante de hoje. Início do profeta Elias. Antes de continuar, quero saudar a todos que já estão no Santuário de Nossa Senhora de Guadalupe, Jesus das Santas Chagas. Minha saudação a todos vocês que estão sentados e estão acompanhando. Estão acompanhando o Experiência de Deus. E isso se dará durante toda a semana. Minha saudação ao povo querido. Alegria, daqui a pouco estamos juntos para a abertura da Santa Missa. Deus abençoe. Acenem ali. Acenem. Louvado seja Deus. A festa já começou. As intercessões já começaram. Catiúcia. Falei certo o seu nome? Bom dia.
2: Bom dia, padre. A sua bênção.
1: Deus abençoe. Falei certo o seu nome?
2: Falou sim, padre.
1: Seja bem-vinda. De onde você fala?
2: Nós somos de Toledo, mas agora estamos em Curitiba, no Hospital Pequeno Príncipe.
1: Tá certo. Então, minha saudação a Toledo, a você que está no Pequeno Príncipe e a todos que possam estar neste momento num hospital. E o que te leva a estar no Pequeno Príncipe agora?
2: Hoje à tarde, o meu bebê de 9 meses faz uma cirurgia no coração.
1: Certo.
2: O Pedro Augusto, ele nasceu no dia 12 de dezembro, no dia de Nossa Senhora de Guadalupe.
1: Certo.
2: Com síndrome de Down.
1: Certo.
2: Então, é necessária essa cirurgia do coração para que ele fique bem e restabeleça sua saúde.
1: Tá certo, filha. Enquanto milhares de pessoas tentavam ligar, foi providência divina você, estando no hospital, poder falar na abertura da festa das Santas Chagas. O Pedro Augusto, que nasceu no dia de Nossa Senhora de Guadalupe, 12 de dezembro, e hoje à tarde a cirurgia dele. Você pode ter certeza que eu rezarei na missa das 11h30, no Oremos eu colocarei o nome do Pedro Augusto, e todos nós rezaremos por ele e por vocês neste momento difícil.
2: Obrigada, Padre. Você pode rezar comigo?
1: Então vamos juntos. Senhor Jesus,
2: Senhor Jesus,
1: pelas tuas santas chagas, dolorosas e gloriosas,
2: eu peço pelo meu filho Pedro Augusto, na cirurgia que vai fazer,
1: conduza os médicos,
2: com sabedoria,
1: seja feita a sua vontade, Senhor.
2: Mas basta uma gota do teu sangue.
1: E meu filho ficará curado. Senhor Jesus, nós rezamos pelo Pedro Augusto, mas rezamos por todos. E hoje, essa mãe que está dentro de um hospital, assim também outras pessoas estão nas enfermarias, estão nas UPAs, estão nas ambulâncias, estão nos centros cirúrgicos, estão lidando com um diagnóstico ruim. Aqui me vêm várias pessoas que no meu coração estão, que eu quero colocar diante de Deus. Jesus, tenha misericórdia. Basta uma palavra e ficarão curados. Senhor, derrame uma gota do seu preciosíssimo sangue sobre todos estes doentes e restaure a saúde do corpo, restaure a saúde da alma. Amém. Que Deus seja a tua força, Catiúcia.
2: Obrigada, Padre. Eu já tenho vários milagres para testemunhar, mas quero ligar novamente para testemunhar isso.
1: Com certeza. Que o Senhor, que já está contigo, acompanhe Amém. Seu filho na cirurgia. Amém. É, filhos, vamos rezar. Por isso, a intercessão é um dos carismas da obra evangelizar, é preciso. Propagar a pessoa de Jesus Cristo nas suas santas chagas, a caridade, a leitura orante, a devoção à Nossa Senhora do Carmo, São Pio, São José, mas também a intercessão. Rezemos pelo Pedro Augusto e outras pessoas que nos pedem oração. E são muitos, viu? Câncer. Às vezes que não começaram ainda o tratamento, outros que estão... Não por acaso nós rezamos, Jesus das Santas Chagas, protegei-nos e curai-nos do câncer, pedindo a Deus que tenham forças. Francisca, que a paz de Jesus esteja com você.
3: Bença, Padre.
1: Deus a abençoe, Francisca. Você fala de onde?
3: Eu falo de Picos, Piauí.
1: Picos, Piauí. Como que você me acompanha?
3: Eu acompanho pela rádio... Difusou, né, a rádio grande, né,
1: acho que
3: eu estou emocionada, seu pai, eu nem estou lembrando.
1: É cultura.
3: Deixa eu ver a rádio, eu esqueci, gente.
1: Não tem problema, vai lá, o que que você quer partilhar?
3: Pai, a rádio FM.
1: Tá bom.
3: Cultura FM de Picos.
1: Meu abraço, a Cultura FM de Picos.
3: Isso,
1: O que que você quer falar, filha?
3: Eu quero contar um testemunho, padre.
1: Conte para
3: todo mundo. E é meu sonho falar com o senhor.
1: Hoje é seu dia, na abertura da festa das Santas Chagas.
3: Graças a Deus, eu queria contar meu sonho, ou meu testemunho.
1: Conte.
3: É por causa que eu tá fazendo mais ou menos um ano que eu tive um câncer de pele muito forte em meu nariz. Mas graças a Deus, eu curei, porque todo dia eu tinha fé, eu faço o programa todo dia, boto as garrafinhas de água benta, e eu bebi, eu bebo, e boto minha comida toda de bebê e lavava o nariz com a água benta, e no tratamento, graças a Deus, curou.
1: Louvado seja Deus.
3: testemunho do irmão meu e de uma sobrinha.
1: Qual do irmão?
3: Que também deu câncer. Um foi no mama e o outro foi no pulmão. Mas graças a Deus, divino Pai Eterno, eu ia com essa escrava e a fé das suas orações, tá todos, estão todos curados. E
1: então,
3: oração também para minha família.
1: Diga o nome, os nomes.
3: É, para meus 5 filhos. É José Roberto.
1: Tá.
3: Edinete.
1: Tá.
3: Elinete.
1: Tá.
3: Francisco José.
1: Tá.
3: E Gildete.
1: Que Deus abençoe, Francisco. Eu tenho que ir para o intervalo e volto já. Volte comigo, povo de Deus.

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0: ouviu falava com a dona Francisca de Picos, Piauí, Rádio Cultura FM, Dom Plínio José Luz da Silva, da Diocese de Picos. Hoje, aniversário do cardeal arcebispo Dom Odilo Pedro Scherer, pela 9 de julho, faça chegar a ele nossos parabéns. Aniversário de Corumbá, é Mato Grosso do Sul, 248 anos, TV Evangelizar, canal 16.1, Maracaí FM, Itaquiraí, Mato Grosso do Sul, Rádio Paulista FM, Torre de Pedras, São Paulo, União FM, Diamantino, Mato Grosso, TV Evangelizar, canal 39.1, aniversário hoje, de Dourados, Mato Grosso do Sul. 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E este nome que está no livro virtual será no livro material levado até Guadalupe, no México, na peregrinação do ano que vem, no mês de outubro. Se você não fez ainda, faça a quaresma de São Miguel, pedindo a Deus a paciência e aprender a esperar no tempo de Deus. Filhos amados, lembro a todos que nós estamos nos preparando para a peregrinação para o Jubileu de Diamante da Renovação Carismática Católica, que será em maio do ano que vem. Por isso, entre em contato conosco, 419-8753-3300, 419-8753-3300. Pentecostes nós vamos celebrar em Assis e Roma, mas a peregrinação são lugares inusitados. Nós iremos a Palermo, na Catedral de Palermo, belíssima, em Cefalu, onde tem a missa dominical na Catedral Normanda. Vamos a Siracusa, Santa Luzia, onde ela foi martirizada, protetora dos olhos. Vou pagar uma promessa, se Deus permitir. Vamos a Taormina, Tirreno, Messina. Vamos a Nossa Senhora da Pompeia, no Monte Vesúvio. Vamos visitar, e algo maravilhoso, Patrimônio Mundial da Unesco, a Costa Amalfitana. E iremos a Anacapri, no túmulo de Santo André Apóstolo. Iremos à Ilha de Capri e Anacapri, a Igreja de São Miguel Arcanjo. Vamos a Nápoles, onde tem o tesouro de São Januário. E depois chegamos em Assis, onde celebramos Pentecostes, São Francisco, Santa Clara. Visitamos o corpo incorrupto de São Carlo Acutis e depois vamos a Roma nas Basílicas Papais e está previsto um encontro presencial com o Papa Leão XIV. 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Filhos queridos, chegou a hora e vamos juntos para a novena no nosso grande intercessor que celebraremos quarta-feira com toda a solenidade. Sétimo dia, São Pio de Pietrelcina.
1: Padre Pio,
0: para quem tem o jornal, na página 7.
1: Tu que estás,
0: ó Jesus, fonte de amor e misericórdia, nós vos agradecemos por nos ter dado São Pio de Pietrelcina como sinal vivo de vossa paixão, morte e ressurreição. A ele destes as vossas próprias chagas, que São Pio carregou com serenidade e força, comunicando ao mundo a vossa compaixão. Por isso, por intercessão deste grande santo, São Pio de Pietrelcina, dai-nos a graça que tanto necessitamos. Qual é a graça que você tanto necessita? Peça grande. Peça a Deus por intercessão de São Pio de Pietrelcina. Jesus, a exemplo de São Pio, dai-nos a graça de nos unir à vossa paixão nos abrigar em suas chagas e desfrutar de sua gloriosa ressurreição. Jesus, por intercessão de São Pio, concedei-nos a graça de que necessitamos para realizar neste mundo a nossa vocação e nossa missão. São Pio de Pietrelcina, ajudai-nos a viver como cristãos, a buscar o perdão e a cura de nossas feridas. São Pio de Pietrelcina, dai-nos mais amor e Eucaristia. São Pio de Pietrelcina, curai nossas feridas pela confissão. São Pio de Pietrelcina, fortalecei os enfermos. São Pio de Pietrelcina, animai nossa vida de oração. São Pio de Pietrelcina, rogai por nós. Qual é a graça que você quer pedir hoje? São Pio de Pietrelcina, rogai por nós. São Pio de Pietrelcina, rogai por nós. O Senhor esteja convosco. Ele está no meio de nós. Abençoai, Senhor, a água, a roupa dos enfermos, as fotos de família, os remédios, por intercessão de São Pio de Pietrelcina, Nossa Senhora do Carmo, nos méritos das santas chagas. Em nome do Pai, do Filho, do Espírito Santo. Amém. Daqui a poucos minutos, 11h30, pela TV Evangelizar, YouTube Padre Manzotti, início da festa das Santas Chagas, e me despeço com o terço das Santas Chagas do YouTube Padre Manzotti. Evangelizar é preciso.

0: 11 horas.
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11 horas mais 5 minutos. Bom dia, amanhã de segunda-feira, 21 de setembro, ano 2026, dia da árvore, né? Amanhã termina o inverno, né? Começa a tal da primavera. Não, amanhã termina a primavera e começa o outono, né? Amanhã termina a tal da primavera, né? 264 dias já se passaram no ano, 101 para terminar o ano de 2026. Quem chega com a previsão do tempo, ou melhor, com a agenda do rádio de hoje é a Elaine Dias.

0: gente. A gente chega com a agenda do rádio hoje, dia 21 de setembro. Hoje é dia de luta nacional das pessoas com deficiência. Hoje é dia do fazendeiro, dia da árvore. Hoje também é o Dia Internacional da Paz, Dia Mundial da Doença de Alzheimer e Dia do Adolescente. Além do Dia do Radialista, hoje tem várias datas comemorativas. E parabéns, amigos radialistas. Apagando as velhinhas, hoje, dia 21 de setembro, a Ingra Liberato, atriz brasileira, ela nasceu em 1966. Daniele Suzuki, atriz e apresentadora de TV, nasceu em 1977. Hoje também faz aniversário o Stephen King, escritor norte-americano de terror, ficção sobrenatural. Tem também aniversário hoje da Nicole Hitt, sócia Light, atriz e modelo. Ela nasceu em 1981.
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0: Foi no ano de 1860 que morria o filósofo alemão Arthur Schopenhauer. Em 1954, tinha início a segunda conferência sindical, na qual foi discutida a fundação da União dos Lavradores e Trabalhadores Agrícolas do Brasil. Sob a liderança do PCB, 7 anos mais tarde, surgiu a Confederação Nacional dos Trabalhadores do Campo, a CONTAG. Amanhã, a gente volta com mais Agenda do Rádio para você. Até lá!
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3: Tempo tá se armando, né? Tá se armando, muito vento aí já na região sudoeste do Paraná, nesta manhã de segunda-feira, hoje já dia 21 de setembro. Estamos com 21 graus lá fora, aqui dentro do estúdio da Rádio Cristal, tá 25 graus, né? Ah, quente aqui dentro. Lá fora está um vento, bem forte o vento, umidade relativa do ar na casa dos 70%. Quem chega com a previsão do tempo para hoje na região sul, Sofia Muniz.
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5: O sul do país mantém o risco de pancadas de chuva e trovoadas isoladas nesta segunda-feira, repetindo o padrão do domingo, mas com uma diferença. As temperaturas sobem em Curitiba e Florianópolis, chegando a 25 graus nas duas capitais. Já Porto Alegre tem uma ligeira queda, recuando para 25 graus, mas ainda mantendo o risco de temporais isolados e a umidade elevada. Os ventos seguem entre fracos e moderados, com rajadas presentes em toda a região sul nesta segunda-feira, reforçando a continuidade da instabilidade que já vinha sendo observada desde o domingo, sem sinais de melhora para os próximos dias, segundo o IMET. As informações são do Instituto Nacional de Meteorologia. Sofia Muniz, o tempo e a temperatura.
3: Obrigado, Sofia. Um grande abraço para você. Vamos falar de esportes. Campeonato Brasileiro teve rodada no final de semana. E agora vai dar uma paradinha uns dias aí, né? Tem data FIFA acontecendo. Valdecir Moraes chegando com as informações de hoje.
6: Bom dia para todo mundo. Começo pelo Campeonato Brasileiro de Futebol da Série A, resultados da rodada 28 então. Atlético Mineiro e Chapecoense empataram em 1-1, o Mirassol venceu o Botafogo 2-0, o Santos visitou o Remo, ganhou por 2-1, o Vasco goleou o Coritiba por 5-0, o São Paulo ganhou do Inter 1-0, Grêmio e Palmeiras ficaram em 0-0, o Fluminense visitou o Corinthians, ganhou por 3-1, o Cruzeiro visitando o Vitória ganhou por 3-1, o Flamengo em casa ganhou do Bragantino 2-1 e o Atlético do Paraná em casa ganhou do Bahia 2-1. O Flamengo lidera com 60, em segundo o Palmeiras 57. As chances de o Palmeiras ser campeão estão em apenas 20%, do Flamengo 78%. Na zona de rebaixamento, Grêmio, Internacional, Remo e Chapecoense. No dia 2 de outubro, um jogo atrasado da 21ª rodada, São Paulo e Santos. No dia 3, sábado, 18h30, Atlético Mineiro e Bragantino. E a próxima rodada completa do Brasileirão a partir do dia 7 de rebaixamento, Grêmio, Internacional, Remo e Chapecoense. No dia 2 de outubro, um jogo atrasado da 21ª rodada, São Paulo e Santos. No dia 3, sábado, 18h30, Atlético

0: O campeão, Leandro Totti, lidera o campeonato com 226 pontos. Em segundo, Rafael Andrade abate com 163 pontos. A seleção brasileira masculina de vôlei conquistou o pré-olímpico de vôlei masculino no Rio de Janeiro, vencendo a Argentina por 3-0 e garantindo vaga também para os Jogos Olímpicos de 2028. São algumas do esporte. Bom dia.
1: 11 horas e 11 minutos. Bom dia, Valdecir. Bom dia. Daqui a um pouquinho ele está de volta, né? Meio-dia, lá vai fumaça, quase uma hora depois do horário eleitoral, com o Vanguarda Esportiva. 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

0: 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Partido de Putin vence eleições para a Câmara Baixa da Rússia.
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2: Paris, 21 de setembro de 2026. Essas são as principais notícias desta segunda-feira. O partido do presidente russo Vladimir Putin venceu sem surpresa e com uma ampla margem as eleições legislativas realizadas de sexta até ontem. Um pleito praticamente sem campanha eleitoral e com a proibição de partidos da oposição. Com 95% dos votos contabilizados, o Partido Rússia Unida de Putin obtém 57,5% dos votos. Com esse resultado, a legenda deve conseguir pelo menos 355 assentos dos 450 na Duma, a Câmara Baixa do Parlamento Russo. A votação também foi marcada por ataques cibernéticos e investidas de drones ucranianos, comemoradas pelo presidente da Ucrânia, Volodymyr Zelensky. As duas eleições estaduais realizadas ontem na Alemanha deram vitória a dois partidos considerados radicais no espectro político do país. A legenda de esquerda Die Linke, em Berlim, e a da extrema-direita Alternativa para a Alemanha, a AfD, na região de Mecklenburgo-Pomerânia Ocidental. Neste estado do Nordeste alemão, a AfD chegou em primeiro lugar, com 38% dos votos. Já na cidade-estado de Berlim, o partido da esquerda radical Die Linke conseguiu uma vitória inédita, chegando em primeiro lugar com 25% dos votos. Os resultados são considerados uma dura derrota ao partido de direita CDU do chanceler alemão Friedrich Merz. O governo dos Estados Unidos expulsou mais de 25 mil estrangeiros para outros países após firmar acordos secretos com 35 estados. É o que revela hoje uma investigação jornalística internacional intitulada Forbidden Stories, com a participação da RFI. A investigação foi conduzida por 72 jornalistas de 23 veículos e de 15 países. Alguns migrantes foram encarcerados sem qualquer decisão judicial, outros estão bloqueados, sem status real ou sem perspectiva de voltar a seus países de origem. A investigação mostra que o governo americano destinou ao menos $410 milhões a países que acolheram os estrangeiros expulsos ou a agências da ONU que viabilizaram esses retornos. A Guarda Revolucionária Iraniana ameaçou hoje atacar com novas armas caso os Estados Unidos lancem uma ofensiva. No domingo, a imprensa estatal do Irã declarou que Washington estava se preparando para retomar as ações contra Teherã com o apoio de alguns países no Oriente Médio. Trump declarou que os dirigentes iranianos têm de escolher entre fechar um acordo ou serem sufocados economicamente. 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
0: 11 horas e 21 minutos. 11 horas mais 21 minutos. Bom dia, né? Para você que está ligando o rádio agora, você que está ligado lá no Facebook, né? A Lourdes Botega, Clarinês da Ponte, mandaram um recadinho lá. Também ligados com a gente, a Lourdes Botega, Veva Baldi, Terezinha Gazola Silva, Rose Nunes. Quem mais? Azumira Lopes, Ivonete Batistela Valandro, Marilene Ferreira, Gilmara Xavier, Zenívio Mararaldi, Ivone Langarolandi, Rodrigo Guizzi, o Odair Dallagnol. Quem mais aqui? O Adelar Duarte, Rose Comer, Ari Guquelin, né? E hoje pela manhã nós noticiamos, e o Valdecir também noticiou, né? De que os bombeiros passaram aqui por Marmeleiro, né? Com alta velocidade, né? Muitas viaturas passando por aqui. E a informação é de que um incêndio lá nas proximidades do Pocinho, né? Possivelmente lá na BRF, as informações, algumas informações extraoficiais chegaram a nós aqui, de algumas pessoas que mandaram fotos lá, de que o incêndio seria ali na comunidade do São Brás, no Pocinho, onde tem a unidade da BRF, mas não está confirmado ainda, com certeza, né? É, diz aqui que é próximo à BRF, né? Então estamos aguardando informações, nós não deslocamos ninguém para lá, né? É um pouco distante e a gente está tentando conseguir aqui, né? Está tentando conseguir aqui mais informações a respeito deste possível incêndio lá na comunidade do São Brás, né? Na estrada do Pocinho, lá nas granjas da BRF. Não se sabe se é nas granjas produtoras de ovos lá, né? Da BRF, ou se é de algum integrado da BRF. A gente está aguardando estas informações, né? Para depois repassar para você. Bom dia para a Neuza, bom dia para o Maxwell, também ligados com a gente. 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Bom dia para o Adriano Artivic Maciel, também a Isolete da Gorte, a Zilda Aparecida dos Santos, Rosalina Gomes, também quem mais aqui, o Mércio Martinski, a Clarinês da Ponte, todo mundo desejando bom dia para a gente, né? Lá no Facebook Rádio Cristal. Muito obrigado vocês que estão ligados também no Facebook Rádio Cristal. Também agora apareceu por lá Claudecir Luiz Canzi, também Arlete Giacomelli, né? Muito obrigado, né? Vocês aí que estão curtindo a gente lá no Facebook Rádio Cristal 92.9. 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E ventando forte por aqui, né? Ventando forte por aqui no sudoeste do Paraná. As árvores aí se mexendo bonito, né? É 11h30, é hora de notícias. Reginaldo Vicente.
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17: Um levantamento do Registro Brasileiro de Doadores Voluntários de Medula Óssea, o REDOME, que gerencia a Base Unificada Nacional, revela que o Paraná é um dos líderes nacionais com 597.621 doadores cadastrados, o que corresponde a 10% do total do país, que é de 5.900.000, e a 50% dos doadores da região sul, que é de 1.200.000. Os dados são destacados no Dia Mundial do Doador de Medula Óssea, comemorado anualmente, sempre no terceiro sábado de setembro, que neste ano foi no dia 19 de setembro. Instituída pela Associação Mundial de Doadores de Medula Óssea, World Marrow Donor Association, a data tem o intuito de conscientizar as pessoas sobre a importância da doação, homenagear os doadores e incentivar novos cadastros. Só neste ano, o Centro de Hematologia e Hemoterapia do Paraná, EMEPAR, rede que integra a Secretaria de Estado da Saúde, SESA, registrou 3.158 novos doadores, somando os cadastros feitos em 21 ou 21 das 25 unidades de coleta distribuídas em todas as regiões. A SESA ressalta esses números e a importância da doação para salvar vidas. Contudo, segue incentivando o aumento de pessoas dispostas a doar. O transplante é a única esperança de cura para diversas doenças do sangue, como as leucemias. O cadastro para integrar o Redome no Paraná é feito pelo EMEPAR, e o fato de o Estado contar com unidades em todas as regiões facilita o acesso para os novos registros de doadores.
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0: Isso mesmo, a rádio do seu coração, ligada sempre com você. Bom dia também para Geuci Salete Gerardi, Maria Roselei Pires, Maria de Lourdes Ferreira Lourdes, Neudi Bombieri, né? Também ligados aí com a gente, curtindo e mandando um recadinho, dando bom dia lá no Facebook. Quem curtiu a gente aqui, Lucy Capelin, pessoal da Transformare também ligado com a gente lá, né? Vamos ver quem mais aqui, você vai abrir a paginazinha, né? Da Rádio Cristal, Ivonete Batistella Valandro, também ligada com a gente, né? Obrigado, obrigado, obrigado. Arivaldo Luci, também ligado com a gente. O Roberval Bucks, também ligados lá no Facebook Rádio Cristal, né? 11 horas e 36 minutos, 11h36. 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Mariana Maiana, bom dia, Mariana, também. A dona Dalva Esberce Meaza, também, dando bom dia para a gente lá no Facebook. E sábado teve a Romaria de Nossa Senhora da Salete, lá no Rio Elias, né? A Rádio Cristal tentou transmitir para você o terceiro dia do Trido, né? Mas a tal da internet judiou a gente. Muitos cortes na transmissão. No Facebook também, som não saiu de acordo com o que a gente pretendia, né? São coisas da tecnologia, né? Nos pegaram e não foi possível fazer uma transmissão muito, muito boa, né? Da 63ª Romaria. Milhares de romeiros estiveram neste final de semana participando da Romaria de Nossa Senhora da Salete, lá no Rio Elias. 11h40, tua visão como tá? 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César está dizendo que Starlink, né? Starlink. Pois é, mas a gente confiou lá no Rio Elias, que disseram que a internet lá estava boa, né? Para a gente fazer a transmissão, mas só que chegou na hora não deu certo. Vai ser o caminho, né, César? Vai ser o caminho. A gente adquiriu uma Starlink para ter a transmissão móvel de qualquer lugar do Brasil, né? Só que eu fui consultar a Starlink, demoram de 3 a 4 meses para entregar os equipamentos. Tá em falta, né? Vem tudo lá do Elon Musk, de 3 a 4 meses para eles entregar, né? E o preço lá tá no R$ 2.500 por aí. 11 horas e 43 minutos, Amanda Moda. 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
0: Isso mesmo, né? A rádio do seu coração, né? Aqui em Marmeleiro, você sempre ligado com os 92,9, também na internet e no Facebook. Bom dia para Celuir Branco, dando bom dia. O Aires Romano também dando bom dia. Também quem apareceu mais ali, né? Vamos ver, Maria Roselei Pires, o Erce Mendes. Também o Air José Pedroso, Lourdes Severo, Cleonice Lanferdines, o Mira Lopes, Bide Zufo, o Bide. Bide anda a pé por aí, sempre correndo para tudo, lado, para cima e para baixo. Anel de Bombieri também, a Rose Schmidt, Marlene Rockenbach, Elaine Ferronato e mais uma porção de gente aqui, né? Parou de girar o trenzinho aqui. A Marisa Dornelles, o Dieter Krause, o homem lá da linha Itaíba também, né? Obrigadão, gente, pela companhia. 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Olha, eu queria divulgar agora pela manhã os locais de votação em Marmereiro e Renascença, também a quantidade de eleitores nos três municípios, aqui Marmereiro, Renascença e Flor da Serra do Sul, mas o tempo não vai nos deixar aí, né? 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Mas só adiantando para vocês, nos três municípios, Marmereiro, Renascença e Flor da Serra do Sul, tem 21.527 eleitores. Em Renascença tem 5.354, Marmeleiro tem o maior número de eleitores da comarca, 11.792, e Flor da Serra do Sul tem 4.381. Durante a semana a gente vai estar dissecando aí, vai estar trazendo mais informações das eleições, os locais de votação e tudo mais, tá bom? 11 horas 52 minutos, a dona Terezinha Rodrigues, dando bom dia de color, né? Bom dia de color, é, tá bom, bom dia, de color, shalom, e outras coisas mais, né, Terezinha? 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GM Motos aqui em Marmerilho. 11h55, agora é hora dos números.
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0: 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A cotação de preços para hoje, dados do Deral, núcleos regionais de Beltrão e dois vizinhos. Milho amarelo, variando de 58 a 63, o mais praticado 62, teve aumento de R$1 no máximo. Soja industrial tipo 1 saca de 60 quilos, variando de 139 a 141,50, o mais praticado 141, com queda de R$1 no preço máximo. Trigo pão PH 78, saca de 60 quilos, variando de 80 a 84, o mais praticado e 81. Boi em pé, arroba, 350, 360, o mais praticado, 355. Vaca em pé, padrão corte, arroba, 300 a 320, o mais praticado, 315. No mercado financeiro, dólar, na casa de R$ 5,12. Euro da Europa, 5,87. Libra do Reino Unido, 6,85. Amanhã a gente confere mais informações do mercado agrícola e mercado financeiro. 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

0: Meio-dia e 26.
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0: Bom dia, irmãos e irmãs, sejamos todos bem-vindos, sejamos acolhidos no nosso programa Momento da Fé. Em família, sentados ao redor da mesa, nos colocamos na presença do Senhor, fazendo nosso gesto de partilha, momento de comunhão. Rezemos, em nome do Pai, e do Filho, e do Espírito Santo. Amém. O anjo do Senhor anunciou a Maria, e ela concebeu do Espírito Santo. Ave Maria, cheia de graça, o Senhor é convosco. Bendita sois vós entre as mulheres, e bendito é o fruto do vosso ventre, Jesus. Santa Maria, Mãe de Deus, rogai por nós, pecadores, agora e na hora de nossa morte. Amém. Eis aqui a serva do Senhor, faça-se em mim segundo a vossa palavra. Ave Maria, cheia de graça, o Senhor é convosco. Bendita sois vós entre as mulheres, e bendito é o fruto do vosso ventre, Jesus. Santa Maria, Mãe de Deus, rogai por nós, pecadores, agora e na hora de nossa morte. Amém. E o Verbo se fez carne e habitou entre nós. Ave Maria, cheia de graça, o Senhor é convosco. Bendita sois vós entre as mulheres, e bendito é o fruto do vosso ventre, Jesus. Santa Maria, Mãe de Deus, rogai por nós, pecadores, agora e na hora de nossa morte. Amém. Rogai por nós, Santa Mãe de Deus, para que sejamos dignos das promessas de Cristo. Oremos. Infundi, Senhor, em nossos corações a vossa graça, vo-lo suplicamos, a fim de que, tendo conhecido, pela anunciação do anjo, a encarnação de Jesus Cristo, vosso Filho e Senhor nosso, cheguemos à glória da ressurreição pelo mesmo Cristo, Senhor nosso. Amém. Irmãos e irmãs, programação da Paróquia Santa Rita de Cássia de Marmeleiro. Hoje, segunda-feira, 19h30, oração do Terço dos Homens junto ao Cenáculo. Terça-feira, 22 de setembro, iniciamos às 7 horas da manhã, adoração ao Santíssimo Sacramento. 16 horas, encontro Legião de Maria, Capela Santa Brígida. 19 horas, encerramento da nossa adoração. Também teremos missa em honra a Santa Rita de Cássia na Matriz. Quarta-feira, 23 de setembro, atendimento do Padre na Secretaria Paroquial, das 8 da manhã às 11h30, das 13h30 às 18 horas. 13h30, encontro Legião de Maria, sala de catequese. 15 horas, missa e novena do Perpétuo Socorro na Matriz. 19h30, celebração Capela São Jerônimo, Jardim Bandeira. 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Sexta-feira, 25 de setembro, atendimento do Padre na Secretaria Paroquial, das 8 da manhã às 11h30. 17 horas, missa no Colégio Bosque. 18h15, início da Jornada Jovem em Marmeleiro. No sábado, dia 26 de setembro, 10 horas da manhã, casamento de Giovanni Volney. 11 horas, bodas 55 anos de Leonor e Inês Risso. 19 horas, nossa missa na Matriz. Também 19 horas, Capela São Judas Tadeu. 20h30, confissões na Jornada Jovem. Domingo, 27 de setembro, 8 horas da manhã, celebração da Santa Missa, Capela Santa Brígida. Também 8 horas da manhã, Capela São Leopoldo Mandique. 9h30, Nossa Senhora do Caravaggio e Nossa Senhora da Conceição. 10h30, teremos também celebração da Santa Missa, Capela São Miguel, Padre Anchieta, onde teremos a liturgia Responsabilidade e Comunidade de Bom Jesus, São Mateus e também São Francisco. 16 horas, conclusão com missa da jornada em Marmeleiro. 19 horas, nossa Santa Missa na Igreja Matriz. Essa é a programação para esta semana da Paróquia Santa Rita de Cássia de Marmeleiro. Segunda-feira, dia 21 do mês de setembro, Celebramos na Sagrada Liturgia São Mateus, apóstolo e evangelista. Meditamos o Evangelho de Mateus, capítulo 9, versículos 9 ao 13. Passando adiante, Jesus viu um homem sentado na coletoria de impostos, chamado Mateus, e disse-lhe: "Segue-me." Ele, tendo-se levantado, o seguiu. Aconteceu que, estando ele em casa reclinado à mesa, muitos coletores de impostos e pecadores vieram e reclinaram-se à mesa com Jesus e seus discípulos. Tendo visto aquilo, os fariseus diziam a seus: "Por que vosso mestre come com os coletores de impostos e pecadores?" Tendo ouvido, ele disse: "Os que estão fortes não têm necessidade do médico, mas sim os que estão acometidos por algum mal. Ide antes aprender o que significa: misericórdia quero e não sacrifício. De fato, vim chamar justos, mas pecadores." Palavra da salvação, glória a vós, Senhor. Irmãos e irmãs, a vocação de Mateus ao discipulado é de forma singular e direta. Jesus diz: "Segue-me." Foi visto e chamado por Jesus enquanto fazia o que era considerado um pecado público, pois era cobrador de impostos para Herodes, para o Império Romano. Tal ofício tornava Mateus odiado pelos seus compatriotas e, por certo, também pelos quatro primeiros discípulos, Pedro, André, Tiago e João. Com o chamado de Mateus e a refeição feita com publicanos e pecadores, Jesus deixava clara qual era a sua opção de vida ministerial: conviver com os excluídos e marginalizados, a fim de dar-lhes a oportunidade de vencer todas as formas de discriminação imposta por quem se considerava justo. Por isso, não deixou os discípulos responderem aos fariseus, mas ele próprio os interpelou com a profecia de Oséias: "Quero misericórdia e não sacrifício." Que nós possamos também ouvir o chamado do Senhor, segui-lo, colocarmo-nos em missão, colocarmo-nos a serviço do Santo Evangelho, lembrando sempre que para isso é necessário a misericórdia e não o sacrifício. Jesus nos orienta, Jesus nos guia. Façamos a opção por seguir o seu Evangelho e anunciá-lo. Louvado seja nosso Senhor Jesus Cristo, para sempre seja louvado. Irmãos e irmãs, obrigado a você que rezou conosco, acompanhou a programação da Paróquia Santa Rita de Cássia de Marmeleiro. A todos, um bom dia, uma boa semana. Que o Senhor sempre vos abençoe. Ele que é Pai, é Filho, é Espírito Santo. Amém!
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0: 12:41.
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4: Olá, minha gente amiga, muito boa tarde, aquele abraço. Chegamos, segunda-feira, hoje é 21 de setembro de 2026. Nosso Rádio Repórter entrando no ar agora, nas ondas da Cristal. Um levantamento do Registro Brasileiro de Doadores Voluntários de Medula Óssea, o Redome, que gerencia a Base Unificada Nacional, revela que o Paraná é um dos líderes nacionais com 597.621 doadores cadastrados, o que corresponde a 10% do total do país, que é de 5 milhões e 900.000. E a 50% dos doadores da região sul, que é de 1 milhão e 200 mil. Os dados são destacados no Dia Mundial do Doador de Medula Óssea, comemorado anualmente, sempre no terceiro sábado de setembro, que neste ano foi no dia 19 de setembro. Instituída pela Associação Mundial de Doadores de Medula Óssea, World Marrow Donor Association, a data tem o intuito de conscientizar as pessoas sobre a importância da doação, homenagear os doadores e incentivar novos cadastros. Só neste ano, o Centro de Hematologia e Hemoterapia do Paraná, EMEPAR, rede que integra a Secretaria de Estado da Saúde, SESA, registrou 3.158 novos doadores, somando os cadastros feitos em 21 das 25 unidades de coleta distribuídas em todas as regiões. A SESA ressalta esses números e a importância da doação para salvar vidas. Contudo, segue incentivando o aumento de pessoas dispostas a doar. O transplante é a única esperança de cura para diversas doenças do sangue, como as leucemias. O cadastro para integrar o Redome no Paraná é feito pelo EMEPAR. E o fato de o Estado contar com unidades em todas as regiões facilita o acesso para os novos registros de doadores. Em greve há 10 dias, os empregados da Caixa Econômica Federal decidem nesta segunda-feira se retornam às atividades ou mantêm a paralisação. A categoria vai votar se acata a nova proposta apresentada pelo banco para o acordo coletivo de trabalho. A proposta inclui ainda desconto a ser feito no salário e PLR dos empregados em razão da contratação a ser realizada. O Sindicato dos Bancários e Financiários de Curitiba e região já convocaram todos os empregados e empregadas da Caixa Econômica Federal de sua base para a Assembleia Geral Extraordinária Online, que será realizada das 11 às 18 horas de hoje na plataforma Vota Bem. O custeio do plano de saúde, o Saúde Caixa, uma das principais pautas de reivindicação da categoria, também está em jogo. Os empregados pleiteiam o restabelecimento da proporção de 70% para a Caixa e de 30% para os empregados. Proposta apresentada pela Caixa na madrugada da última quinta-feira, dia 17, amplia de 6,5% para 9% da folha de pagamento o teto de participação do banco no custeio da saúde Caixa a partir do ano que vem. Pela proposta, será mantido o modelo solidário do plano de saúde sem cobrança diferenciada por faixa etária. O acordo prevê ainda que não haverá reajuste das mensalidades em 2026, com a Caixa assumindo o déficit do plano. Vamos girando informação da agência Rádio Web. Repórter Beatriz Coan. Como conversar com a família sobre doação de órgãos?
5: Falar sobre a própria morte não costuma estar na lista de assuntos preferidos de uma família. Mas quando o assunto é doação de órgãos, essa conversa pode fazer diferença justamente no momento em que ninguém gostaria de precisar tomar uma decisão difícil. Nos hospitais, existem profissionais preparados para conversar com familiares de possíveis doadores. Eles atuam nas chamadas comissões intra-hospitalares de doação de órgãos e tecidos para transplantes e nas organizações de procura de órgãos, as OPOs. Entre as atribuições dessas equipes estão o acolhimento das famílias e a participação nas entrevistas sobre a possibilidade de doação. A abordagem acontece depois da confirmação da morte encefálica, que é quando o cérebro deixa de funcionar por completo, sem possibilidade de recuperação. E o contato precisa respeitar o momento de dor vivido pelos familiares. Por isso, existe treinamento específico para comunicação humanizada, escuta e acolhimento. O contato com familiares que sabem que o ente tinha desejo de ser doador é muito mais simples. Por isso, a importância de conversar sobre o assunto em casa. O coordenador adjunto da Central Estadual de Transplantes, James Cassiano da Silva, orienta como trazer o tema para a família. Segundo o profissional, a conversa pode começar de maneira simples, inclusive em momentos de confraternização em que se reúnem diversos familiares. Apesar do tema remeter à morte, não é preciso fazer um grande discurso, mas sim deixar claro o seu desejo e intenção em doar os órgãos após a morte.
0: O aceite permanece no plano da família, mas é importante que essa conversa seja realizada de forma clara e objetiva, não numa brincadeira, mas tentar escrever bem claro o seu desejo, quando for necessário, para poder que vier a conter uma boa necessidade, se a gente poder ter o aceite ou não dessa família. E eu costumo dizer que é muito mais fácil nós precisarmos de um órgão que ser um doador.
5: O assunto também pode surgir durante uma conversa sobre saúde, sobre notícias ou até sobre alguém conhecido que precisou de um transplante. O mais importante é deixar claro, eu quero ser doador de órgãos, já que no Brasil é a família que precisará autorizar a doação. O Ministério da Saúde reforça que comunicar a vontade aos familiares é a principal atitude de quem deseja ser doador. Um dos instrumentos que podem ajudar a iniciar essa conversa em casa é o projeto Doar é Legal, do Tribunal de Justiça do Rio Grande do Sul. A iniciativa permite que a pessoa emita uma certidão que registra sua intenção de doar e compartilhá-la com familiares. Mas atenção, o documento é simbólico, não substitui a autorização familiar. Criado pelo TJRS em 2009, o projeto já ultrapassou 41 mil certidões emitidas e ajudou a levar o tema para dentro e para fora do judiciário. Agência Rádio Web. Produção e reportagem, Beatriz Coan.
4: 20 das 27 escolas estaduais do Paraná que tiveram o funcionamento afetado pelas fortes chuvas do último fim de semana já retomaram as atividades presenciais. No balanço divulgado para sexta-feira, dia 17, 7 unidades permaneciam sem aulas, todas em União da Vitória, onde a cheia do Rio Iguaçu provocou alagamentos e deslocou moradores. A retomada ocorreu de forma gradual nas unidades atingidas pelos efeitos das chuvas. Com a reabertura de 20 escolas, a rede estadual avança para a normalização das atividades nesta semana a seguinte ao balanço. Em União da Vitória, 6 colégios estaduais estão sendo utilizados temporariamente como abrigos públicos. Os espaços receberam moradores encaminhados de defesa pela Defesa Civil após a elevação do nível do Rio Iguaçu e os alagamentos em áreas do município. As aulas presenciais permaneciam suspensas nos 6 colégios de União da Vitória, destinados ao acolhimento temporário da população atingida pela cheia. As unidades utilizadas como abrigo são o Colégio Estadual Pedro Stelmuck, Colégio Estadual Astolfo Macedo da Souza, Colégio Estadual Bernardina Shetlett, Colégio Estadual Judite Simas Canelas, Colégio Estadual Neuza Domit e Colégio Estadual Inocêncio de Oliveira. A utilização dos prédios escolares como abrigos ocorreu após a saída de moradores de áreas afetadas pelas chuvas e pelos alagamentos. A Defesa Civil encaminhou parte dessa população para os espaços públicos de acolhimento. O balanço informado não detalha quantas pessoas estão abrigadas em cada colégio, nem estabelece uma data para a retomada das aulas presenciais nessas 6 unidades. A Semana Nacional de Trânsito 2026 começou na última sexta-feira, dia 18, em todo o Brasil, com um alerta para a violência viária. Somente nas rodovias do estado do Paraná, aliás, nas rodovias federais do Paraná, 285 pessoas morreram em 3.918 acidentes no primeiro semestre. A mobilização segue até o dia 25 de setembro, com ações voltadas à preservação da vida. O período da Semana Nacional de Trânsito é estabelecido pelo artigo 326 do Código de Trânsito Brasileiro. O encerramento, em 25 de setembro, coincide com o Dia Nacional do Trânsito. A mensagem nacional mantida para as campanhas educativas de 2026 é: desacelere, seu bem maior é a vida. O tema foi estabelecido pelo CONTRAN na resolução número 1014 de 2025. A Polícia Rodoviária Federal, PRF, registrou 3.918 acidentes nas rodovias federais do estado durante o primeiro semestre deste ano. As ocorrências deixaram 4.280 pessoas feridas e provocaram 285 mortes. Na comparação com o mesmo período de 2025, o número de acidentes aumentou 7,7%. E o total de feridos avançou 6,4%. Em sentido contrário, a quantidade de mortes caiu 5,6%. As colisões frontais foram o tipo de acidente com maior número de mortes, com 90 óbitos, equivalentes a 31,6% do total. Os atropelamentos de pedestres provocaram 56 mortes, enquanto as colisões traseiras resultaram em 40 óbitos. Ok, fechamos a edição de hoje então, a primeira da semana. Muito obrigado pela audiência de sempre. Que Deus nos abençoe e nos proteja. Amanhã, terça, tem mais informações. Continua com a programação da Rádio Cristal. Tchau, tchau.
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0: Meio-dia e 55.
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4: Olá, agricultores, agricultoras que nos escutam no programa do IDR de hoje, apresentado por mim, Franciele, com o patrocínio da Sicoobi Cooperativa de Crédito. Então, nesta nova semana que se inicia, estamos aí nos encontrando novamente, né, para mais uma conversa. Então, primeiro eu quero contar aí um pouquinho também para todos vocês que tivemos nas últimas semanas, então, a finalização do nosso curso de queijos em parceria com o SEBRAE, Cressol e o TFPR de Francisco Beltrão. Tivemos agricultores, inclusive, de Marmeleiro, né? Então, é um curso específico aí para quem está na atividade de queijos ou que pretende entrar na atividade de forma formalizada, né? E, então, foi uma experiência muito interessante de conhecimento. Cada módulo fez alguma abordagem, né? Então, nas últimas semanas aí a gente teve mais a finalização de mais uma turma. Também estive, né, na comunidade da linha Santo Antônio, fazendo a entrega dos certificados de participação no projeto Sementes do Bem Viver, que é um projeto que falei muitas vezes aqui, voltado especificamente então para as mulheres rurais. Levou conhecimentos e levou conteúdos específicos do interesse destas mulheres. Ele é operacionalizado pelo IDR, mas em parceria com o Conselho Estadual dos Direitos das Mulheres e aqui em Marmeleiro com o Conselho Municipal dos Direitos das Mulheres, da qual também o IDR, faço parte. Então, estivemos lá, quero agradecer à comunidade que cedeu o espaço. Quero agradecer também as mulheres que estiveram lá, né? As que não puderam estar, a gente estará aí no decorrer dos dias fazendo a entrega destes certificados, que representam também um reconhecimento à participação delas. Inclusive, no último módulo, né, a gente fez uma visita à Clínica Escola de Estética da Universidade CESUL, de Francisco Beltrão. Então, a prefeitura aqui de Marmeleiro disponibilizou o transporte e nós estivemos aí com cerca de 15 mulheres lá na Clínica Escola de Estética. Foi bem interessante, fizemos uma tarde da beleza, né, onde o curso disponibilizou as suas estudantes e profissionais de estética para fazer então, uma limpeza de pele, design de sobrancelha, escova nos cabelos, massagem capilar. Então, foi uma oportunidade que todas essas mulheres do Sementes do Bem Viver, da minha turma 1 e da minha turma 2, puderam estar. Foi bem legal, né? E ao término também aprendemos uma automaquiagem. Isso só foi possível aí com essa parceria entre Universidade, Prefeitura Municipal e nós aqui do IDR. Então, foi uma experiência bem interessante que a gente teve aí com estas mulheres. E no mais, então, né, eu também quero fazer alguns convites importantes que nós teremos aí nos próximos dias, especialmente aí no mês de outubro. Então, nós teremos o primeiro dia de campo sobre fruteiras de caroço. Então, ele vai ser no dia 7 de outubro e vai acontecer aqui no anfiteatro da Prefeitura de Marmeleiro com algumas falas bastante interessantes. Então, vai ser apresentado o projeto regional de fruticultura, vai ser apresentado pelo Baldissarelli. Depois a gente vai ter uma palestra sobre a situação de mercado das frutas de caroço. Em seguida, implantação de pomares e qualidade das mudas. E finaliza então a parte da manhã com linhas de financiamento para a fruticultura. Na parte da tarde vai ser então haver esse deslocamento até o Baldissarelli, onde vai acontecer um dia de campo. Então, se você, especialmente aí olericultores e fruticultores do nosso município que tem interesse, pode vir aqui no IDR, que nós fazemos a sua inscrição. Então, nós temos um link de inscrição e é preciso efetuar aí antecipadamente. Então, pode nos chamar no telefone, no WhatsApp, que a gente manda o link, ou mesmo pode estar vindo aqui, que a gente ajuda nessa inscrição. Acho que é um conteúdo aí bastante importante para quem está na atividade, mas sobretudo também para quem quer entrar. E no dia 22 de outubro, nós vamos estar participando do Quinto Ortec, nono workshop de hidroponia e terceiro seminário Sudoeste em Cooperativismo. Então, especialmente eu estarei nessa organização do seminário de cooperativismo, né? Acho que as cooperativas e as associações que assistimos e atendemos aqui conhecem bem esse seminário. Nós fizemos o primeiro em Coronel Vivida, o segundo em Francisco Beltrão, e agora nós estaremos junto com o Ortec em Dois Vizinhos. Por que a gente pensou esse evento juntos? Porque o cooperativismo e o associativismo, eles têm uma articulação e uma ligação muito forte com a produção de hortaliças e frutas, né? Hoje, praticamente 100% das organizações em que a gente está presente, elas comercializam essas cadeias produtivas. Então, esse ano, a gente resolveu inovar e levar o seminário para acontecer dentro do Ortec, que é um evento já também tradicional aqui na região, e isso acho que engrandece muito a discussão. Então, eu convido agricultores que estão nos ouvindo, mas especialmente, e nós faremos contato nos próximos dias com as associações e cooperativas aqui de toda a nossa regional, Francisco Beltrão, Dois Vizinhos, Pato Branco, para estar levando seus representantes para esse momento. Então, vai ser, então, como eu falei, no dia 22 de outubro, no Parque de Exposições de Dois Vizinhos. E a palestra magna será proferida, então, pelo Deral e tratará sobre o hortifruti, realidade do sudoeste do Paraná e as nossas potencialidades de mercado. Na parte da tarde, como sempre, então, o Ortec, ele sempre prevê mini cursos, né? Então, terá alguns mini cursos onde você pode fazer a sua inscrição para realizar aquele que melhor se adapte aí à sua realidade. Então, nós teremos um mini curso de produção de cachaça de alambique, teremos também um mini curso de cultivo semi-hidropônico, também um terceiro mini curso de adaptação e manejo de plantas frutíferas, um quarto mini curso de bioeconomia, manejo de orquídeas e outro de métodos de conservação de frutas e hortaliças. Cada um desses mini cursos acontece em uma sala específica, né, ao mesmo tempo, com palestrantes diferentes, claro, né, e você pode escolher aquele que melhor assista aí às tuas necessidades e às tuas curiosidades também de aprender um pouquinho mais. Então, deixo esses dois importantes convites e ficamos então à disposição para recebê-los aqui, ajudá-los nessa inscrição e demais dúvidas aí que porventura tem. Acho que são dois eventos bastante interessantes aí, enriquecedores para a cadeia da olericultura e fruticultura na nossa região. Uma excelente semana a todos nós de trabalho, nos encontramos no próximo programa.
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2: Boa tarde, amigos do esporte. O Vanguarda Esportiva entra no ar agora, segunda-feira, 21 de setembro de 2026, com a Milktec, especializada em ordenhadeiras de qualquer marca e modelo, resfriadores de leite, tudo para o conforto animal. 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O time de Renascença, na chave bronze do Campeonato Paranaense, foi eliminado pelo Ubiratã. Na primeira partida em casa tinha empatado em 4-4, agora o Ubiratã venceu por 5-0 no sábado, dia 19. O Ubiratã segue para a sequência da chave bronze. O Renascença fez uma boa campanha aí na competição, chegando até esta fase aqui, a terceira fase da competição da bronze. Pela chave prata, o Chavantes de Planalto empatou em São Joséense em 1-1. O Clevelândia perdeu em Prudentópolis por 3-2. Jogos que aconteceram pela chave prata, rodada a primeira, né? Jogos de ida desta nova fase da chave prata. No torneio da morte, para saber quem permanece na prata e quem cai para bronze, o Mariópolis abriu vencendo o Paranaguá pelo placar de 4-3. A chave ouro do Campeonato Paranaense de Futsal também está andando. Tivemos Itaipulândia 1, Cascavel também 1. O Manuel Ribas visitou o Paraná, ganhou por 2-0. E o Acel de Chopinzinho goleou o São Miguel por 5-1. Hoje já tem o jogo de volta entre Umuarama e Guarapuava. Na primeira foi 2-2. E no final de semana, os jogos de volta nestas outras partidas, nesses playoffs, oitavas de final da chave ouro do Campeonato Paranaense de Futsal. Pela terceira divisão do Campeonato Paranaense de Futebol, o City London visitou o Cambé, ganhou por 4-0. Jogo de volta no próximo dia 20,
11: Aliás, é, jogo de volta dia 27, né? City London em Cambé. O PSTC visitou o Iguaçu em União da Vitória e ganhou por 2-1. Jogo de volta sábado, dia 26, semifinais da Terceirona Paranaense. Pela Copa Paraná, o Azures abriu a quarta rodada no sábado e perdeu para o Atlético em Curitiba por 1-0. Agora na classificação, o Paranavaí é o líder com 8, em segundo o Paraná 7, terceiro o Atlético 6, em quarto o Londrina com 5. Depois em quinto o Foz 5 e em sexto o Azures e o São Joséense com 4 pontos. Próximo jogo do Azures na Copa Paraná, pela quinta rodada, vai ser contra o Londrina. No próximo domingo, dia 27, às 15h30 em Pato Branco, no estádio Os Pioneiros, Azures e Londrina, Copa Paraná de Futebol. Campeonato Brasileiro de Futebol pela Série C, o Maringá ganhou do Botafogo da Paraíba por 2-0, o Santa Cruz ganhou do Floresta 1-0. O Santa Cruz tem 9 pontos e em segundo o Maringá com 6 no grupo B. Próximo jogo do Maringá contra o Botafogo da Paraíba, abrindo o retorno, quarta rodada sábado que vem às 17 horas na Paraíba. No outro grupo, o Brusque perdeu para a Ferroviária 3-2 fora de casa, a Ferroviária é líder com 7 e depois o Brusque com 4 pontos. O Brusque agora recebe a Ferroviária domingo, dia 27, para a volta do segundo turno, né? Desses quadrangulares da Série C do Campeonato Brasileiro de Futebol. 4 no grupo, o Ferroviária é líder com 7 e depois o Brusque com 4 pontos. O Brusque agora recebe a Ferroviária domingo, dia 27, para a volta do segundo turno.

51 e Fortaleza 51 na zona de classificação para a próxima fase, para a Série A, né, do ano que vem. Aí os outros quatro vão disputar duas vagas. Hoje, Novo Horizontino 50, Juventude 50, Criciúma 47 e Atlético de Goiás 46. Hoje, segunda-feira, complementando a 29ª rodada, tem Criciúma e Operário de Ponta Grossa e o Cuiabá contra o Náutico. O Criciúma tem 47, se vencer vai para 50, mas não refresca muito, continua ali ainda fora do G2 do Campeonato Brasileiro da Série B, a segunda divisão. Campeonato Brasileiro da Série A, resultados da 28ª rodada, que começou no sábado. Atlético Mineiro 1, Chapecoense também 1. O Mirassol ganhou do Botafogo pelo placar de 2-0. O Santos visitou o Remo no Pará, ganhou por 2-1. O Vasco, em casa, goleou o Coritiba por 5-0. E o São Paulo ganhou do Internacional por 1-0 no Morumbis. No domingo, Grêmio e Palmeiras 0-0. Corinthians 1, Fluminense 3, Vitória 1, Cruzeiro 3, Atlético Paranaense 2, Bahia 1, Flamengo 2, Bragantino 1. Agora tem dois jogos atrasados para dias 2 e 3. No dia 2, São Paulo e Santos, e no dia 3, Atlético Mineiro e Bragantino, lá da 21ª rodada. A próxima rodada, 29ª, só terá jogos a partir do dia 7 até o dia 8. Por conta da data FIFA, então não vai ter rodada completa do Campeonato Brasileiro. O Palmeiras não depende mais apenas dos seus próprios resultados para ser campeão brasileiro, com o empate em 0-0 com o Grêmio e a vitória do Flamengo sobre o Bragantino 2-1. O Flamengo abriu 3 pontos e 2 vitórias de vantagem para o Palmeiras. As duas equipes ainda se enfrentam, mas com as condições atuais, uma vitória no confronto direto não é mais suficiente para o Palmeiras retomar a liderança da competição, porque empataria em pontos, mas perderia no primeiro critério de desempate, número de vitórias. Os resultados da rodada elevaram, então, para 78% as chances estatísticas de o Flamengo ser campeão e do Palmeiras caiu para 20%, refletindo o fato de que mesmo que o Palmeiras vença todos os seus jogos restantes, precisará que outro adversário tire pontos do Flamengo a menos com um empate. Na próxima rodada, o Flamengo será visitante contra o Santos e o Palmeiras mandante frente ao Bahia lá no dia 8 de outubro do Campeonato Brasileiro da Série A. Então, primeiro Palmeiras 60, segundo Palmeiras 57. Terceiro, Atlético Paranaense 49, quarto Fluminense 48, quinto Bahia 46, sexto Cruzeiro 45, sétimo Atlético Mineiro 40, oitavo Santos 38, nono Coritiba 38, décimo Bragantino 36, décimo primeiro São Paulo 36, décimo segundo Botafogo 35, décimo terceiro Vitória 33, décimo quarto Corinthians 32, décimo quinto Mirassol 32, décimo sexto Vasco 31. Na zona de rebaixamento, Grêmio 29, Internacional 28, Remo 23 e Chapecoense 18 pontos. É a classificação até aqui do Campeonato Brasileiro da Série A. A caminhada da seleção brasileira na Copa do Mundo Feminina, sub-20, chegou ao fim. Duelo pelas quartas de final, o Brasil perdeu para a Espanha por 1-0 na Polônia, no Mundial Feminino sub-20. Ainda no feminino, Campeonato Brasileiro, semifinais, o São Paulo, que já tinha ganho do Flamengo por 3-1, ganhou agora de 1-0 e está na final, então, o São Paulo, 1-0 ontem no Flamengo. Hoje sai a outra equipe para a final, Corinthians e Bahia. Na primeira, o Corinthians venceu por 1-0. Dada a largada para o ciclo da seleção brasileira masculina para a Copa do Mundo de 2030, Carlo Ancelotti começou a receber os jogadores lá na Austrália para os amistosos dos dias 25 e 29. Mas até quarta-feira o time vai ficando completo. Hoje o treino só com 5 jogadores. É dificuldade logística, né? Para a chegada dos atletas até a Austrália. Depois desses dois amistosos, 25 e 29 contra a Austrália, o Brasil ainda tem um amistoso contra a Índia em Calcutá no dia 3 de outubro. A seleção brasileira masculina de vôlei conquistou o título do pré-olímpico sul-americano no Rio de Janeiro, com o resultado assegurou vaga nos Jogos Olímpicos de 2028. Na decisão com direito a um ginásio do Maracanãzinho lotado, o Brasil venceu a Argentina ontem por 3-0, parciais de 25 a 20, 25 a 23 e 25 a 20. Não deu nenhum set para o adversário em toda a competição, né? Venceu todas as partidas sem perder nenhum set. O vôlei brasileiro terá, então, as duas seleções nos Jogos Olímpicos de 2028, a feminina e também a masculina. A Copa Truque concluiu ontem a sétima e antepenúltima etapa da temporada, um cenário inalterado na disputa pelo título, cada vez mais próximo das mãos do Leandro Totti, líder do campeonato, largou na pole no circuito de Curvelo, Minas Gerais, e comandou a corrida 1 de ponta a ponta para vencer pela oitava vez. Na segunda prova, a vitória ficou nas mãos do segundo colocado na tabela, Rafael Abate,
largou e terminou na frente da disputa. Então, Leandro Totti tem agora 226 pontos contra 163 de Rafael Abate. O próximo desafio vai

0: ser na inauguração do Autódromo de Chapecó, em Santa Catarina, no fim de semana ali de 30 de outubro e 1º de novembro, Copa Truck. E agora vamos para as loterias, no oferecimento de Lotérica Renascença, os números sorteados no fim de semana, Lotérica Renascença prêmio todos os dias, beneficiários do INSS precisando de dinheiro, a solução está na Lotérica Renascença, a liberação mais rápida com a melhor taxa do mercado. 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De ontem, dia 20 de setembro, a Mega Sena. Concurso 3.060. Se você apostou na Mega Sena, as dezenas sorteadas ontem foram 06, 15, 23, 36, 37 e 38. Vou repetir. 06, 15, 23, 36, 37 e 38. Só deu para acumular em R$32 milhões para 6 dezenas, não houve ganhador. Próximo sorteio amanhã, R$32 milhões, então a Mega Sena. Com 5 dezenas não teve ninguém aqui da região, com 4 acertos, várias apostas. Em Francisco Beltrão, um bolão com 3 cotas deu R$2.788. Mais outro bolão aqui em Beltrão de 3 cotas, R$2.788 para dividir entre os 3 de cada cota. Os demais ganhadores levam R$929. Um bolão com 5 cotas em Pato Branco. As outras simples, também algumas em Pato Branco, Quedas do Iguaçu, Francisco Beltrão, Dois Vizinhos, Cleveland e Ampere, ganhadores aqui da região na Mega Sena com 4 acertos. Loto Fácil, concurso 3.784. Números da Loto Fácil de ontem, 01, 02, 08, 10, 11, 12, 15, 16, 18, 19, 20, 21, 22, 24 e 25. De Brasília, o ganhador aqui com 15 acertos na Loto Fácil leva R$3.999.000. Quina, concurso 7.122, números sorteados ontem, 22, 33, 35, 36 e 37. R$1.300.000 acumulado na Quina. Time Mania, concurso 2.444, dezenas de ontem, 11, 21, 44, 62, 64, 69 e 74, 74. R$15.600.000 acumulados para 7 dezenas a Time Mania. O time do coração, São Bernardo, São Paulo, teve 6.300 apostas, R$ 8,50 para cada uma. Dia de sorte, concurso 1.302, números 03, 05, 20, 21, 27, 28 e 29. Ninguém acertou 7 dezenas, o prêmio fica em R$650.000 para hoje, dia de sorte. O mês da sorte, fevereiro, teve 42.900 apostas, R$ 2,50 para cada uma. Loteria Federal, concurso 6.102, saiu para Campo Bom, Rio Grande do Sul, primeiro prêmio R$500.000, para o bilhete R$83.520. Mais Milionária, concurso 391, números sorteados 04, 10, 27, 40, 44 e 47. E os trevos sorteados 3 e 5. A Mais Milionária acumulada em R$97 milhões. Próximo sorteio quarta-feira, dia 23. Hoje à noite, mais algumas loterias. Os sorteios acontecem e a gente conta as dezenas para você amanhã aqui no Vanguarda Esportiva, sempre num oferecimento da Lotérica Renascença Prêmio todos os dias. Ponto final. Obrigado pela companhia. Amanhã tem mais Vanguarda Esportiva aqui pela Rádio Cristal. Um abraço.
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9: Eu sou Humberto Ferretti e esse é o Giro Rural. O preço das frutas subiu em agosto no atacado. Balanço da Ceagesp, a central de abastecimento de São Paulo, que trabalha com a compra e a venda de mercadorias de todo o país, indica que houve um avanço médio de 13,5%. Destaque para o limão, uma vez que o pico da entressafra derrubou a oferta e fez o preço quase dobrar. O aumento médio no valor das frutas só não foi maior, porque itens como mamão e morango ficaram mais baratos. O movimento no mercado do algodão esfriou nos últimos dias. Compradores e vendedores não têm se entendido em relação aos preços e à qualidade dos lotes. Além disso, muitos agentes estão mais focados no cumprimento de contratos do que no fechamento de novos negócios. Isso tudo, somado à queda dos valores internacionais, tem forçado as cotações para baixo. Dados do CPEA indicam que a libra peso do algodão é vendida pouco acima dos R$ 4,30. O café arábica deve fechar o mês de setembro mais barato. O tombo até agora já passa de 10%, com a saca vendida na casa dos R$ 1.500, indicam dados do CPEA. Com a safra em andamento, a oferta cresceu, tanto que os valores estão em baixa, mesmo com a alta das exportações. Em agosto, o volume embarcado chegou a 4.160.000 sacas, informa o CCafé, o maior número já registrado nessa época.
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2: Estamos chegando, boa tarde para você. A partir de agora, então, a boa música, o Comunicação Musical, neste 21 de setembro. Seja bem-vinda, seja bem-vindo. Vamos até às 3, agora 1h25.

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16: Funcionalidades do PIX serão ampliadas. O Banco Central anunciou mudanças no regulamento para aumentar a segurança desta forma de pagamento instantânea e expandir a participação de instituições no sistema. Uma das novidades é a autorização para que o PIX automático seja usado com conta de salário a partir de julho de 2027. O Banco Central também regulamentou a cobrança híbrida que reúne boleto e QR Code do PIX no mesmo documento. O objetivo é evitar pagamentos indevidos ou em duplicidade. Essa alteração começa a funcionar a partir de fevereiro do ano que vem. Ainda haverá a possibilidade de dispensar a participação obrigatória de instituições com mais de 500 mil contas ativas. Isso quando o perfil de clientes ou o modelo de negócios não justificar o acesso à infraestrutura do PIX. Outras mudanças são a previsão de suspensão imediata de bancos em liquidação extrajudicial e o ajuste de prazos para saída ordenada em algumas situações.
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5: Bora, é com o vento soprando forte. Tem previsão para chuva para hoje e para madrugada ainda de amanhã. Previsão de bastante chuva. 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
5: Segundona, começando a semana, dia 21 hoje de setembro. Tudo bem aí? Boa tarde, é o dia da árvore. Boa música para você curtir comigo pelos 92,9.

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4: Boa tarde!
5: Boa tarde, bem-vinda, bem-vindo neste 21, segunda-feira, com o despachante Spilatti Mauro. 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Despachantes Pilate e Mauro. 1h46, tudo bem, Diane? Um abraço para você, boa tarde, obrigado pelas palavras, ótima semana, que seja abençoada, bom trabalho para todos nós.
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2: 1h52, a primavera começa amanhã. Amanhã, terça-feira, começa a primavera às 9h05 da noite, 21h05, horário de Brasília. Depois de um setembro frio, chuvoso, né? Mas a previsão é de calor forte e mais frequente do que o habitual. Vamos ter chuva volumosa no sul, a previsão é de seca no norte, no nordeste também. Quem dá o tom aí da temperatura, das condições climáticas, é o El Niño. Conhece o El Niño? Se você é tá atualizado aí, né? O El Niño, né, pode ser amigo ou inimigo de muita gente. Ele é o responsável pelo aquecimento anormal das águas do Oceano Pacífico, que muda o caminho dos ventos e da chuva. E no Brasil, o padrão costuma ser de mais chuva no sul e de menos chuva com mais calor no norte e no nordeste. Então há um fenômeno aí deste ano que já é classificado como muito forte, o nível mais alto da escala da agência americana. A previsão é de que o El Niño seja intensificado na intensidade nos próximos meses, até o auge entre novembro e dezembro, e só vai perder força no outono do ano que vem, a partir de março e abril. Cada região tem aí uma previsão diferenciada, mas para o sul, cenário mais chuvoso. No norte do Rio Grande do Sul, Santa Catarina e Paraná, volumes bem acima da média. O Paraná é o estado sob maior atenção. A previsão de chuva intensa, com risco de alagamento, porque o intervalo entre uma chuva forte e outra deve ser curto. E algumas frentes frias podem ficar paradas por dias sobre a região. Então, essa é a previsão, né? Tem que se organizar, tem que se precaver aí do jeito que é possível, por conta deste volume acima da média de chuvas no El Niño 2026, o aquecimento das águas do oceano. 1h54, bora lá, boa tarde.
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Eita, banda universitária com várias numa só aí, né? Moda das boas, 1h58. Falando ainda em temporal, né? Em chuvarada e tal, a Defesa Civil de Santa Catarina confirmou que o avanço rápido do mar que aconteceu hoje assustou pescadores no litoral de Santa Catarina, aí na cidade de Laguna, na cidade de Jaguaruna também. A Defesa Civil do Estado disse que a situação foi pela quantidade de nuvens carregadas e fortes ventos que avançam no mar, um fenômeno que está associado a alterações bruscas na pressão atmosférica e a atuação de ventos intensos sobre o mar. Essas condições podem provocar uma elevação rápida e temporária do nível do mar, favorecendo o avanço da água em direção à faixa costeira. Lá em Laguna, por exemplo, a força da água invadiu a praia do Cardoso, foi bem cedo, antes das 6 horas da manhã. O pescador aguardava a melhora do tempo para começar os trabalhos, né? E aí a onda avançou sobre a areia na praia. E para salvar o próprio barco, ele precisou de ajuda por conta da correnteza, da água forte, que ficaram com a água à altura do peito durante o resgate das embarcações, mas ninguém ficou ferido lá em Laguna. A praia já havia divulgado atenção por tsunami meteorológico. Aliás, já tinha sido atingida, né, em 2023, por isso tem os alertas lá que poderia acontecer. Ocorre quando uma quantidade de nuvens carregadas e fortes avançam rápido sobre o mar e formam uma grande onda que chega até a praia, atrelado a algum sistema meteorológico. Então, houve invasão da água em algumas cidades de Santa Catarina, nesse tsunami aí que assim eles classificam, né? Após o avanço do mar, fortes ondas, então, em Santa Catarina. Uma e quase duas, CTG, las... uma e quase duas, o que achou dessa? Quase duas, né? Eu ia dizer 1h59, mas já está chegando as duas aqui, ó. Duas da tarde, pontualmente agora, hora de Brasília. O CTG agora está preparando aí, ó, a festa do leitão assado na grelha para dia 22 de novembro. É uma festa tradicional que não dá para perder, fazendo parte das festividades aí de aniversário do município. Vai ter show com os Monarcas, só isso, né, para você, tá bom? Os Monarcas estarão presentes na festa do leitão assado na grelha do CTG Laçando a Tradição. Opção de mesas para 10 e 20 pessoas, as vendas são limitadas, pode pagar à vista ou parcelado. Adquira sua mesa para confraternizar aí com a turma da sua empresa, com a sua família, com os amigos. R$ 1.300 para 20 pessoas e R$ 750 para 10 pessoas. 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Não deixe para a última hora. Aproveita aí. O convite é do CTG Laçando a Tradição, que realizou diversas atividades aí nesse fim de semana por conta da Semana do Gaúcho. 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
7: Boa tarde. Daqui nadinha, como diz o gaúcho, daqui nadinha tem a agenda dos aniversariantes. Agora 2h05. 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
7: Hoje, dia 21 de setembro, parabéns Vanessa Glovac. Parabéns, Suzana Teles Govac, Tatiane Bueno Gracioli, Valdevino Leite, Silvana Santos, Salete Roselina Facchinetto, Samuel Antônio Zamban, Roseli Capelina, Rosilene Nunes, Pedro Stempkowski, Patrícia Belli Prange, Natália Rodrigues da Silva, Moacir de Aguiar, Matilde Lira, Marilice Santi, Marilane Sutil Calvila, Maria de Paula Machado, Maria de Souza, Maria Sueli Vieira dos Santos, Maiara de Camargo Ribeiro, parabéns, recebendo aqui homenagens da mãe, né? Também Karine Krasman, Juliana Flack, Juliana de Abreu, João Martins, João Miguel Gutstein, Josemar Bonetti Bombassaro, Jéssica Wagner, José Carlos dos Santos, Jamir Cadori, Francisco Giacomini, Igor Popovitz, Evandro Antônio Verza, Dirceu Comunello, Edite Tonato, Chico Antônio Roden, Clóvis da Ponte, Cleonice de Lara, André Dalla Valle, Antônio Roden e Alceni Bresciani de Camargo. Nesse dia 21 de setembro, esta é a nossa agenda aqui. Pode nos ajudar, e por favor, se algum nome não está mais na agenda aqui, que a gente precisa de tirar, né? Algumas pessoas que já faleceram, alguém que precisa corrigir o nome, por gentileza, nos ajude pelo 999-16-5518. Boa tarde para você.

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2: Estava vendo aqui ainda sobre o tempo severo. Teve um temporal no Rio Grande do Sul hoje. 4 imóveis ficaram destruídos e 500 casas foram destelhadas. Atingiu o Rio Grande do Sul na madrugada de hoje. Os ventos passaram de 100 km por hora. Volume de chuva acima de 150 milímetros, segundo a Defesa Civil do Rio Grande do Sul. São 624 desalojados e 4 desabrigados, de acordo com dados divulgados até as 10 horas da manhã de hoje. Pelotas, né? Em Pelotas, um prédio desabou. Em Nova Santa Rita, carretas tombaram com a força do vento. Ventos acima de 80 km por hora. Mais de 600 mil pontos estavam sem energia elétrica hoje de manhã. Quase 1 milhão de pontos chegaram a ficar desabastecidos. Pelo menos 20 cidades tiveram rajadas de vento acima de 80 km. Em São Jerônimo, o vento chegou a 115,8. Na cidade de Rio Grande, chegou a 113. Na cidade de Cerrito, chegou a 104 km por hora. Na região de Porto Alegre, na região metropolitana, também a Defesa Civil enviou, inclusive na madrugada, um alerta vermelho. O aviso previa tempestades com rajadas de vento acima de 90 km por hora. Na cidade de Mussum, 123 milímetros de chuva, bastante chuva. Na cidade de Caxias do Sul, 145 milímetros, muita chuva, né? Nesta madrugada de ontem para hoje. No Rio Grande do Sul, Nova Santa Rita foi a cidade mais atingida com destelhamentos, né? E pessoas desabrigadas. Igrejinha, Eldorado do Sul, Novo Hamburgo. Muita chuva também na madrugada no Rio Grande do Sul.
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Hugo Santos, um para o outro, às 2h21. 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A Roberta Miranda, com seus grandes sucessos, a eterna rainha da música sertaneja, ela está comemorando 40 anos de carreira. Ela fez um show no Rio de Janeiro para celebrar com os cariocas um show especial da turnê A Majestade. Foi no sábado, dia 19, com um estilo inconfundível e prezando sempre a qualidade em tudo que faz. Roberta Miranda está na estrada desde a década de 1980, quebrando barreiras e superando preconceitos e desafios com certeza. Então ela esteve no Rio de Janeiro cantando Vá com Deus, Majestade do Sabiá, Meu Dengo, Sol da Minha Vida, Duas Taças, Corajosa, música de trabalho dela, Pensando em Você. Um show que foi para dançar, para emocionar todo mundo, né? A rainha da música sertaneja, mais de 28 milhões de discos vendidos. Roberta Miranda foi a primeira cantora a vender acima de 1.750.000 cópias no disco de estreia. Em sua história, registra 20 discos, 7 DVDs, mais de 700 composições, 5 indicações ao Grammy Latino, shows em países da África, Europa e América Latina, além de premiações também especiais nos Estados Unidos, que celebram sua contribuição à música popular brasileira, Roberta Miranda.

O ruim da história, corajosa, o nome da música, Roberta Miranda, música nova dela aí que tá rodando também. 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

0: às vezes.
1: Boa tarde, Roseli. Boa tarde, seu Ademir também. Bom trabalho para todos nós. Agora 2h28:30. Até às 3, o Comunicação Musical.
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7: Motoristas que trafegam por rodovias federais de 8 estados brasileiros serão fiscalizados com o auxílio de uma nova tecnologia. A Agência Nacional de Transportes Terrestres, a ANTT, autorizou o início de testes com radares capazes de medir a velocidade média dos veículos ao longo de determinados trechos das estradas. Os testes terão duração inicial de 180 dias e serão realizados em rodovias localizadas no Espírito Santo, Goiás, Mato Grosso do Sul, Minas Gerais, Paraná, Rio de Janeiro, Rio Grande do Sul e Santa Catarina. Segundo a ANTT, o objetivo é avaliar o funcionamento dos equipamentos, a confiabilidade dos dados e o comportamento dos motoristas. Durante essa fase experimental, não haverá aplicação de multas nem qualquer penalidade com base na velocidade média registrada. O sistema funciona por meio de 2 pontos de monitoramento instalados em um trecho da rodovia. Ao passar pelo primeiro equipamento, a placa do veículo é registrada, assim como o horário da passagem. O mesmo procedimento ocorre no segundo ponto. Com essas informações, o sistema calcula automaticamente a velocidade média desenvolvida ao longo do percurso.
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1: Nossa tarde de segunda-feira, hoje 2h38. Vamos lembrar que tem cobertura das eleições 2026 pela Rádio Cristal, antes, durante e depois, com a churrascaria, restaurante, enfim, né? 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Quem vai votar nas eleições de 2026 pode consultar o número do título de eleitor, verificar a situação da inscrição eleitoral e descobrir o local de votação pela internet. Não é preciso ir a um cartório eleitoral. Essa consulta pode ser feita pelos canais oficiais da Justiça Eleitoral, o autoatendimento eleitoral, Título Net, que está no portal do Tribunal Superior Eleitoral, e o aplicativo e-Título. A consulta ela pode ser feita pelo autoatendimento, que é o serviço oficial da Justiça. Você acessa na página ali do TSE, da Justiça Eleitoral. Você acessa a área de consultas e escolhe a opção para consultar o número do título ou verificar onde votar. Em seguida, informa os dados, nome completo, data de nascimento, CPF. Dependendo do caso, o sistema também pode pedir o nome da mãe, do pai, conforme o cadastro eleitoral. Aí, após o preenchimento, o sistema exibe na tela o número do título de eleitor, situação da inscrição eleitoral, se está regular, suspensa ou se está cancelada, a zona e a seção eleitoral que você vota, endereço e do local de votação também é gratuito. Pode ser acessado a qualquer momento no site do Tribunal Superior Eleitoral. E também tem o aplicativo. É a opção de usar o aplicativo e-Título, que está disponível gratuitamente para você baixar no celular iPhone e Android, né? Instala o aplicativo, o eleitor aí faz o login com seus dados vinculados à conta gov.br. Acessa, o aplicativo mostra as informações do título, número da inscrição eleitoral, dados pessoais, zona e seção eleitoral, situação do título, certidões eleitorais disponíveis. E aí fica tudo mais fácil também, né? Tudo pelo aplicativo aí no seu celular e título. Eleições 2026. O Ayrton está me dizendo aí que quarta-feira, agora, dia 23, depois de amanhã, vai ter um debate entre alguns candidatos a governador do estado do Paraná. Esse debate vai ser em Londrina, organizado pela AERP, Associação das Emissoras de Rádio do Paraná. Então a Rádio Cristal vai estar também nesta, né? Fazendo parte da AERP, que é a Associação das Emissoras de Rádio do Paraná, quarta-feira de manhã, entre 8 e 10 horas. Então esse debate, para vocês conhecerem um pouco mais de alguns candidatos ao governo do estado, né? Sobre as eleições 2026. Música nova chegando no pedaço, a Paula Fernandes e a Simone Mendes.
2: Tá explicado. Suas conversas temporárias que depois de 24 horas apagam.

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1: Guilherme Santiago, canta essa moda com a gente assim.
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2h54 já, o Reginaldo apareceu aí, já tá chegando no recinto, né? Daqui a pouco ele assume aqui os trabalhos, o estúdio principal da Rádio Cristal para o Boteco 92,9 nesta segunda-feira, deste 21 de setembro. Não é mais o dia do radialista hoje, né? O dia do radialista é 7 de novembro. Mas algumas mensagens chegaram, a gente agradece da mesma forma, né? Abraço forte, fica bem, que os anjos bons te cuidem e até amanhã.

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4: O preço médio do aluguel residencial desacelerou no oitavo mês do ano. É o que aponta o indicador que acompanha a variação dos preços de locação de apartamentos prontos em 36 cidades brasileiras, sendo 22 capitais, com base em informações de anúncios na internet. O chamado índice Fipzap registrou uma alta de 0,55% no mês passado, percentual menor que a variação registrada nos meses anteriores. Por outro lado, o resultado mensal superou a variação média dos principais índices inflacionários do país, que registraram deflação, ou seja, variaram no campo negativo em agosto. O IPCA, medido pelo IBGE e considerado a inflação oficial do país, ficou em menos 0,32%, e o IGPM, medido pela FGV, em menos 0,22%. No acumulado do ano até agosto, o índice Fipzap de locação residencial apresentou alta de 6,56%, percentual que também supera os dois indicadores inflacionários citados. É mais que o dobro, por exemplo, que os 3,11% acumulados no mesmo período pelo IPCA. Na média, considerando as 36 cidades monitoradas, fechar um novo contrato de aluguel residencial chegou a R$ 54,47 por metro quadrado em agosto. Analisando as 22 capitais monitoradas, a que fechou o mês apresentando o metro quadrado mais caro do aluguel para moradia foi São Paulo, R$ 65,67 na média. Logo atrás aparecem Recife, Belém, Rio de Janeiro e Florianópolis, todas com o valor médio do metro quadrado também superando os R$ 60. Já Teresina e Campo Grande foram as capitais com o metro quadrado mais barato no mês passado. Na média, um apartamento para moradia custou cerca de R$ 32 por metro quadrado, um pouco mais, um pouco menos, para o inquilino novo nas capitais do Piauí e do Mato Grosso do Sul. Da Rádio 2, Milena Abreu.
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1: Olá, você, muito boa tarde. Chegando aí, segunda-feira, segundona, 21 de setembro de 2026. Tá tudo tranquilo por aí? Tá tudo nos conformes? A gente chega com mais um Boteco 92, é mais um programa com o selo de qualidade da sua, da nossa rádio Cristal FM, orgulhosamente aqui de Marmeleiro, levando para você no seu dia a dia informação, descontração, a boa música, é claro, valendo o seu recado através do nosso WhatsApp, que é o 99916-5518. Já anota aí, já manda um zap para nós. A gente quer saber de onde você ouve a Cristal, como foi o seu final de semana, como foi a lida aí do final de semana. Desejamos a você sempre, né, uma ótima semana, uma semana abençoada, que seja assim, uma semana abençoada, repleta de coisas boas, pensamento positivo acima de tudo, e com certeza com esse reorganismo aí, desta forma, desta maneira. Reginaldo Vicente com você até as 5, então tá bom, tá combinado. É o Boteco entrando no ar agorinha.
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1: Plano C, Zé Neto Cristiano, 3:08. Boa tarde.

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Papas da Língua aqui com o Pequeno Grande Amor, o Serginho Moá, ele mesmo, Serginho Moá. Gaúcho Gaudério, Serginho Moá, mas que canta pop, rock e rock. Cleiton e Romário, a O Goiás também teve aqui. Zeneto Cristiano, Plano C. 3:17, a gente está no ar desde as 3 horas, vou até as 5 com você nesta segunda-feira. Segundona brava, judiada, 21/9, né? Nosso boteco já está no ar, eu vou trazendo sua participação aqui no, nos 92.9 através do nosso WhatsApp, que é o 999-16-5518, e também através do fixo, você conversa com a Bruna repassa para nós aqui, o 3525-1183 é o contato fixo também aqui da rádio. Hoje em dia, né, na era da modernidade aí, muita gente esquece também do fixo. Acho que pouca gente usa o telefone fixo, mas tem ainda, tem ainda. Tem alguns lugares ainda que tem orelhão. É verdade, tem alguns lugares que tem orelhão ainda. Tem, existe. Se funciona, não sei, mas tem. Pois é, seu Ademir Schmidetti, tá difícil a situação, velho. Que situação? Essa situação aí tá tenebrosa, foi bem pela lógica mesmo.

0: Eu não sei o que o Gabriel tem a dizer disso, da dupla Grenal, mas a princípio eu acho que ele deve ter a mesma opinião que eu. Ele não tem o que fazer. Aí já foi, né? Já foi o Banco Acorde. Vamos pro intervalo comercial rapidinho, já volto na sequência e você continua aí comigo, tá? Não sai daí.
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0: Muito bem, estou aqui, 3:22 agora, hoje, dia 21 de setembro, Faltam exatos 101 dias para acabar nesse ano de 2026. Já, rapaz, 101 dias. Já se foi o ano, bem dizer, né? Chegou outubro, aí nem se fala. Daí passa correndo tudo. Quando vê, quando analisa bem, já tá vindo o velhinho lá dos presentes. O velhinho do saco carregado de presente, o Papai Noel. Quem se comportou, né? Ele ganha o presente. Quem não se comportou, aquela maneira, como sempre falo aqui. Parece que foi ontem que eu falei, né? Só lamento que não se comportou e não ganhou presente. É aquela história sempre é a exata aí da vida. Mas, brincadeiras à parte, o final do ano tá aí já, né? Já tá aí. O locutor tá louco falando do final do ano, mas tá aí já. Temperatura agora, eu vou contar para vocês que está marcando 27, sensação térmica de 31 graus. É temperatura de verãozão, né? Mormaço aí, 84% da umidade relativa do ar, e tem do ar, né? E tem previsão de chuva para hoje ainda. Amanhã também, depois o tempo firme. As temperaturas irão se conservar aí nessa semana. Olha, Gangô, analise bem. Por exemplo, amanhã a mínima não passa dos 20 já. Amanhã não passa dos 20, 11 de mínima, máxima de 20. Nós temos uma ideia, hoje chegou alguns momentos aí a 30 graus, né? E começou o dia já com 18, 19 graus, imagina. Amanhã já começa com 11 graus e a máxima não passa dos 20. Haja imunidade, né? Daquele jeito. Daqui a pouco tem a previsão completa aqui, certinha, detalhada, tá? Só vamos alertar aqui que tem mais avisos meteorológicos ainda ativos para nossa região. Esperamos que não venha esses temporais que estão previstos aí, né? Alerta, alerta, alerta, alerta, e não passam esses alertas. Três com 24, tem Gustavo Lima e Priscila Senna. Priscila Senna, Gustavo Lima, Doce Mel, Doce Mel.

aí é bagualismo aí. Toca com Fernê. Chiquito e Bordoneio com banda Corpo e Alma, que agora não tá mais com o Wagner. O Wagner, do tempo que ele tava lá no Corpo e Alma. Toca com Fernê. Nos lábios, beijos de amor que se esvai. Antes aqui, Priscila Senna com Gustavo Lima, Doce Mel. Volto já.

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5: Muito bem, Cristal Notícias chegando aí. Valdecir Moraes, seja bem-vindo.
6: O Tribunal Superior Eleitoral iniciou na última quinta-feira o envio de notificações oficiais pelo e-título para orientar os eleitores antes do primeiro turno das eleições 2026, marcado para 4 de outubro. Os alertas tratam do local de votação, atualização do aplicativo, serviços eleitorais e combate à desinformação. As notificações continuarão durante o período eleitoral, inclusive no intervalo entre o primeiro e o segundo turnos. A iniciativa cria um canal direto para o envio de comunicados oficiais da Justiça Eleitoral aos usuários do aplicativo. Segundo o TSE, a medida também busca facilitar o reconhecimento de informações oficiais e reduzir o risco de acesso a conteúdos falsos que circulam durante as eleições. Uma das principais recomendações é verificar antecipadamente a zona e a seção eleitoral. A consulta pode ser realizada dentro do e-título pela opção Onde Votar. O TSE também recomenda manter o aplicativo atualizado e realizar o primeiro acesso antes do dia da eleição. O e-título substitui a versão em papel do título eleitoral. Quando a via digital apresenta a fotografia do eleitor, o aplicativo também pode ser utilizado como documento de identificação para votar.
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0: Chega, chega, Mariana e Matheus.
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0: Também mistérios e o sorriso mudo, né? Mariana e Matheus, dupla de irmãos de Maringá. Edson Hudson, Zeca Pagodinho, adeus, eu agradeço também. Teve sua tarde mais legal aqui com a Cristal, nosso boteco até às 5 horas, atendendo você no 999-165518. 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

0: E aí, tudo bem? Tô chegando com as notícias do mundo da música desta segunda-feira pra falar das novidades do cantor Grelo, hein? Depois de se destacar como compositor de grandes sucessos do sertanejo, Grelo segue fortalecendo sua carreira como intérprete agora. O cantor iniciou uma nova fase com o projeto Breguíssimo, dividido em duas partes. A primeira chegou com 5 músicas inéditas e mostra uma sonoridade que mistura romantismo, situações do cotidiano e aquele jeito popular de contar histórias que virou uma das marcas do cantor. E o projeto ainda não terminou, tá? Uma segunda parte está prevista, ampliando o repertório desta nova etapa. A música de trabalho do momento é O Rosto e o Resto. Daqui a pouquinho eu volto com mais notícias. Até já!
1: Muito bem, o Grelo, Grelo. Daqui a pouquinho tem mais informação do mundo da música. Se liga aí, 15 para as 4, tô de volta.
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1: Traia Véia.

0: isso aqui é da rodear no salão, né? Tem o Grupo Carisma, Agora ou Nunca Mais. Se eu não me engano, isso aqui é do Amigo Batista, né? Do Amigo Batista, como diz o Rocha. Nunca mais. É sim, do Amado Batista. O mais amado do Brasil. Final de semana ele tem um programa aqui na Rádio Cristal ainda. Faz tempo que tem o Amado Batista aqui na Cristal. E décadas e décadas atrás, né? Ele já era o mais amado do Brasil. E agora é mais amado ainda, né? Grupo Carisma. Contar pra vocês que essa aqui, rapaz, nesse ritmo aqui pra dançar no bailão, pra quem gosta de bailão, né? Pra quem ama um bailão, sabe o que eu tô falando. Isso aqui pra... não precisa nem de farinha de fubá pra colocar no piso, né? Vai chorar no fundo da rodoviária, da redovial. Ana Castela, Rodeio no Texas, teve aí também. Teve Alemão do Forró, Óculos, aquela mesma lá dos Paralamas. O Alemão do Forró fez no ritmo de forró, Óculos. Ficou muito bom, eu gostei, gostei. E teve Traia Véia também. Tá fechando a primeira hora aqui? Pra quem tá no descanso da tarde, no soninho da tarde, lá, a Maria, o Teteco. Daqui a pouco tem mais uma bandinha pra essa turma aí, né? No descanso, descanso. Olha aí. Descansando os olhos na segunda-feira. Grande abraço, minha amiga Jô, toda a família aí. Que Deus abençoe vocês imensamente. É sempre um prazer enorme estar chegando firme, forte, alto e bom som aí no São Brás. Departamento aqui da... Agora a equipe da Cristal tá... Tem mais uma galera na equipe aqui da Cristal, daqui a pouco eu falo. O pessoal que tá ali na parte do marketing, né? Também na sintonia. Meu amigo Guilherme, tudo bem por aí, Guilherme? Joia? Amanda, tudo bem com vocês? Tá bom. Então tá, joia. Uma ótima segunda-feira, bom trabalho pra vocês aí. Uma semana legal, legal. Só que quer fazer aí o seu marketing, né? Conversa com a Amanda e com o Guilherme, que eles vão lá, né? É, chama a Cristal, chama o departamento de marketing, eles vão estar fazendo tudo aí pra deixar top, né? O seu, sua propaganda, enfim, né? Vamos deixar eleganterrema a sua propaganda. Bacana. Deixaram a turma da Cristal, os meninos, meninos da Cristal, é boa. Deixaram os meninos da Cristal bonito lá no Instagram. Imagina o que não fazem, né? Se deixaram essa turma bonita, parabéns pra vocês. Já volto. Primeira hora de boteco já foi. Eu volto daqui 3 minutos.
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7: Aposentados, pensionistas e titulares de benefícios assistenciais do INSS, o Instituto Nacional do Seguro Social, que votarem nas eleições de 2026, não precisarão fazer a verificação da prova de vida neste ano. De acordo com o Ministério da Previdência Social, a verificação vai ocorrer de forma automática a partir do cruzamento das informações da Justiça Eleitoral com a base de dados do INSS. Como confirma o chefe de cartório da primeira zona eleitoral do Maranhão, Vitor Hugo Cândido.
8: Na verdade, a eleição é feita com reconhecimento biométrico para os eleitores que têm biometria cadastrada. Então, equivale a uma prova de vida em relação a esses.
7: O beneficiário não vai precisar enviar o comprovante de votação nem solicitar a atualização no Instituto. Segundo o INSS, a medida alcança parte dos cerca de 40 milhões de beneficiários ativos na Previdência e de programas assistenciais. A aposentada Ana Cristina Ferreira afirma que essa ação vai facilitar a vida do aposentado.
5: Olha, eu acho importante isso, você ter como garantia de votar e não fazer prova de vida. Mas eu, como sou idosa, eu quero exercer a minha cidadania até enquanto eu puder. Mas é muito bom, é importante o idoso saber que se ele votar, ele não vai fazer prova de vida. Porque muitas das vezes a gente esquece, porque eu mesma já esqueci de fazer prova de vida, viu? Então isso é importante, isso é ótimo para gente. Mas enquanto eu puder votar, eu quero votar.
7: A prova de vida é um procedimento anual feito para confirmar se o aposentado, pensionista ou outro beneficiário continua vivo e pode receber o pagamento. Isso ajuda a evitar fraudes e depósitos indevidos. Além disso, desde 2019, o comparecimento presencial deixou de ser a regra para a realização da prova de vida. Para reduzir filas e custos para o processo, o INSS passou a buscar de forma proativa informações em diferentes bases de dados que confirmem a condição de vida do cidadão. As eleições é uma delas. Agência Rádio Web, produção e reportagem, Carolina Prazeres.
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0: Muito bem, 4 horas mais 3 minutos. Essa vinheta aí das prefixos foi gravado quando o locutor Reginaldo tinha uns 14, 15 anos. Faz tempo, então, fizeram uma conta que agora há pouco disse que faltou calcular. Olha, que é isso? De volta no seu rádio, temperatura altíssima. Lembrando do verão, né? Verão, verão. Saudade do verão. Mas, é, os dias frios estão contados já e tem previsão de chuva. Pelo menos a previsão tem para hoje, né? Marcando aqui 20 milímetros para hoje, 20 milímetros. A umidade relativa do ar agora nesse momento 84%, temperatura 27 graus, né? Amanhã tem 8,1 milímetros de chuva. Máxima não passa dos 20 graus, olha só a gangorra. Lá na quarta-feira, tempo firme, tempo bom, temperatura mínima 9, máxima 23. Quinta-feira, 14 de mínima, máxima 24. Sexta-feira, inclusive não chove, tanto quarta quanto quinta. Sexta-feira também não chove, mínima de 14 e a máxima é de 27 graus. Final de semana, locutor, fim de semana de tempo bom. Aqui em Marmelé. Temperatura chegando a 29 graus. Altíssima, altíssima. Boa para tomar uma água. Uma água bem gelada, né, meu amigo Marcelo? Como é que tá por aí, Marcelo? Quanto tempo que não prosei com o Marcelo? Grande Marcelo Forcellino em Renascença. A audiência aí é. Audiência magnífica em Renascença, né? Grande abraço, tamo junto. Sara também tá na sintonia lá. Então tá bom. Olha, primeiro eu vou rodar essa aqui que pediram pra mim. Essa música tava meio adormecida. Ó, tava adormecidinha. Ele foi lá e falaram assim, viu? Locutor, eu sei que é segundo, mas toca pra nós, Boate Azul. Tá aqui, ó. Vem comigo.

0: Muito obrigado.
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0: Minha amiga Jussara, tudo bem por aí, Jussara? Uma ótima tarde também, né? Isso, Deus abençoe. Muito obrigado pela audiência, pelo carinho, prestígio de vocês todos aí, tá? Minha amiga Jussara tá na audiência.
1: Boa tarde, boa tarde.
0: Tarde?
1: Toca a música pra nós aí. Chorei no sinal.
0: Chorei no sinal.
1: Temos na escuta.
0: Mas
1: boa
0: deixa
1: tarde,
0: pra nós.
1: Com Deus.
0: Amém, Jussara, amém. Deixa pra nós que eu já rodo aqui o Chorei no Sinal. Vamos trazer com Renan e Raí, né? Eu acho que melhor gravação que é sido Chorei no Sinal não tem. Daqui a pouco tem Renan e Raí chegando aqui. 4h14, fala aqui pra você. 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Já voltamos? Ah, tem um recado aqui. Primeiro tem um recado, ó, olha só. Foi encontrado um documento em nome de Adriano Cássio Nuremberg. Adriano Cássio Nuremberg. Foi encontrado um documento em seu nome, tá? Está aqui na Rádio Cristal, está na portaria da rádio. Liga 3525-1183, conversa com a Bruna vai te repassar os detalhes, tá? Adriano Cássio Nuremberg, foi encontrado um documento em seu nome.
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6: Opa!

Voltei pra falar que o Velho Testamento tá de volta. Eduardo Costa abriu uma nova etapa da sua carreira com o audiovisual Eduardo Costa do Velho Testamento. Projeto gravado em Divinópolis, Minas Gerais, diante de 12 mil pessoas. O trabalho aposta justamente na sonoridade que consagrou o cantor. Romantismo, modão e interpretação forte. O primeiro EP reúne 7 músicas e representa uma volta às características que marcaram sua trajetória no sertanejo. Entre as novidades estão Imagina Eu e A Cabeça Passa. Ou seja, o destaque é o repertório novo do projeto do Velho Testamento do momento. Daqui a pouquinho eu volto com mais notícias. Até já!

0: Renan Raí com Chorei no Sinal 4h24. Minha amiga Jaqueline Scatolin de Renascença pediu aqui Planejei com o Guilherme. Daqui a pouquinho tem também. Já já trago Planejei com o Guilherme. Agora tem Matheus e Cauã. Escuta aí. Saudade boa.
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3: Pessoas com deficiência vivem em condições de moradias mais precárias. De acordo com dados do Censo 2022, divulgado pelo IBGE, perto de 60% dos PCDs moram em residências com fossas ou ligação à rede de esgoto. Entre quem não tem deficiência, esse índice é 61,3%. Quanto ao abastecimento de água potável, para as pessoas com deficiência, o acesso ou distribuição chega a 82% dos lares e a coleta de lixo a 90,1%. Os três serviços de saneamento básico chegam a 56,6% das moradias dessa parcela da população. Já para as pessoas sem deficiência, essa porcentagem é de 60,2%. Além disso, 2,4% dos lares de pessoas com deficiência não tem banheiro exclusivo no domicílio e 1,4% tem casas com parede externa construída somente com material não durável. A desigualdade também ocorre no acesso a eletrodomésticos. Mais de 1.000 pessoas se tornaram, a partir de sábado, 19 de setembro, imunes à prisão no Paraná. É que o Código Eleitoral determina que candidatos e candidatas que disputam as eleições 2026 não podem ser presos ou detidos nos 15 dias que antecedem o primeiro turno, marcado para o dia 4 de outubro, um domingo. Durante o período de vigência da regra, prisões ou detenções só poderão ocorrer em casos de flagrante delito. A garantia alcança todos os candidatos registrados para a disputa eleitoral e vale até 48 horas após o encerramento da votação. No Paraná, são quase 1.050 candidatos concorrendo e, consequentemente, imunes à prisão desde sábado. Eles disputam os seguintes cargos: 8 nomes concorrendo para governador e mais 8 como vice, 9 candidatos a senador e outros 18 como primeiro e segundo suplentes, 405 nomes concorrendo para deputado federal e 594 para deputado estadual.
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0: Olha de onde eu vim.
1: O Guilherme com Planejei, na indicação, né? Indicação 4:36 agora. Pessoal de Renascença, minha amiga Jaqueline, lá do assentamento João de Paula. Todo mundo na audiência aí, todo mundo, que bom. Aquele abraço pra todos, né? 4:36, eu esqueci de passar um recado, vou passar agora pra ti aqui. Desejar mandar um abraço aqui de antemão lá pra a equipe do restaurante e lanchonete Parada 280. Meu amigo Jota, tudo bem por aí? Tudo tranquilo? Oportunidade de trabalho, né, gente? Contrata-se auxiliar de cozinha. Restaurante e lanchonete Parada 280 está contratando auxiliar de cozinha para trabalhar no período da manhã, na parte da manhã. Interessadas, entrarem em contato com o 991-39-1680. 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Vou levar o currículo lá pessoalmente no endereço Rodovia PR-280, Marmeletos, saída para Renascença. Venha fazer parte da nossa equipe, restaurante e lanchonete Parada 280. Inclusive o rádio já está ligado, né, Cristal? Todo mundo na sintonia aí, que beleza, que bom. Tamo junto. 4:37 agora. Passando o recado, a música não para. Chegando na sequência, os mateadores.
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0: Pagodinho legal aqui com eles, turma do pagode, camisa 10. Os mateadores, ela chegou, também teve. Planejei com o Guilherme. 4h43, agora 4 mais 43. Hoje é dia 21 de setembro, dia do radialista, né? Um abraço a todos os companheiros, amigos de rádio, né? Hoje é o dia do radialista. Temos o dia do rádio, o dia do radialista. Temos dois dias pro radialista aqui também, né? É assim, profissão bacana. Profissão que
1: tenta imaginar.
0: Sem sombra de dúvidas.
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0: Também é difícil, né? Claro que sim. Mas comunicar é dom. Ser radialista é um dom também, claro. Com as especializações e assim por diante, tem que ter também, né? Mas é um dom. Dom da comunicação, tem que ter. Radialistas de plantão, aquele abraço. Toda essa classe amiga aí, né? Hoje também, consequentemente, é o dia do fazendeiro. Olha aí, ó. Será que tem algum radialista fazendeiro? Deve ter, né? Dia do adolescente também, dia da árvore. Hoje também, dia internacional da paz. Olha só que interessante. Dia do radialista também, dia internacional da paz. Alguns municípios espalhados Brasil afora de aniversário. É o caso aqui de São Mateus, Espírito Santo. Também Petrolina, no Pernambuco. O que mais aqui? Corumbá, no Mato Grosso do Sul. E Araçuaí, Rio Preto, Minas Gerais. Os municípios estão completando idade nova. Tem algum do Paraná? São Mateus do Sul, olha aí, São Mateus do Sul. Também Rebouças, Joaquim Távora e Cambará, no Paraná. De aniversário hoje. Parabéns para esses municípios aí. E parabéns então a todos os radialistas, fazendeiros e todos os adolescentes do mundo.
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Voltei pra falar da novidade do Ed Mota, hein? Ed Mota está preparando um novo momento especial pra sua carreira. O cantor lançou Toc Toc, faixa título do seu próximo álbum, previsto pra chegar neste mês, agora de setembro. O detalhe que chama atenção é que o disco marca seu reencontro com a língua portuguesa depois de 13 anos. A música traz baixo pulsante, guitarras com influência de funk e uma produção inspirada no soul e no funk norte-americano das décadas de 70 e 80. Uau! Vale a pena conferir também a novidade Toc Toc, que tá tocando nas rádios de Ed Mota, que abriu essa nova fase em português. Fique ligado, amanhã eu volto com mais notícias do mundo da música. Até lá, tchau!

0: Acelera o passo aí com Cleiton e Romário, ou Clayton e Romário também, né? E teve também aqui participação do Zezé de Camargo e do Luciano. Pra não pensar em você. Faltando agora 4 minutos para as 5 horas da tarde. 4 para as 5.
1: Você pode falar.
0: Nosso Boteco 92 está chegando no final já. O Chico já está por aí, já está aí o Chiquinho, o rapaz da bombacha larga. Mas antes ele apresenta o Mix da Saudade, né? As mais emblemáticas. Vamos voltar no tempo daqui a pouquinho com o Mix da Saudade. Na sequência daí tem então o Hora do Gaúcho. Última com Fred Fabrício, as últimas com Fred Fabrício e Maiara Maresa e também a moça Naira Azevedo. Tchau, tchau. Que Deus nos abençoe e nos proteja sempre. Que seja uma semana abençoada para todos. Até amanhã.

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3: Falar sobre a própria morte não costuma estar na lista de assuntos preferidos de uma família. Mas quando o assunto é doação de órgãos, essa conversa pode fazer diferença justamente no momento em que ninguém gostaria de precisar tomar uma decisão difícil. Nos hospitais, existem profissionais preparados para conversar com familiares de possíveis doadores. Eles atuam nas chamadas comissões intra-hospitalares de doação de órgãos e tecidos para transplantes e nas organizações de procura de órgãos, as OPOs. Entre as atribuições dessas equipes estão o acolhimento das famílias e a participação nas entrevistas sobre a possibilidade de doação. A abordagem acontece depois da confirmação da morte encefálica, que é quando o cérebro deixa de funcionar por completo, sem possibilidade de recuperação. E o contato precisa respeitar o momento de dor vivido pelos familiares. Por isso, existe treinamento específico para comunicação humanizada, escuta e acolhimento. O contato com familiares que sabem que o ente tinha desejo de ser doador é muito mais simples. Por isso, a importância de conversar sobre o assunto em casa. O coordenador adjunto da Central Estadual de Transplantes, James Cassiano da Silva, orienta como trazer o tema para a família. Segundo o profissional, a conversa pode começar de maneira simples, inclusive em momentos de confraternização em que se reúnem diversos familiares. Apesar do tema remeter à morte, não é preciso fazer um grande discurso, mas sim deixar claro o seu desejo e intenção em doar os órgãos após a morte.
4: O aceite permanece no plano da família, mas é importante que essa conversa seja realizada de forma clara e objetiva, não numa brincadeira, mas tentar escrever bem claro o seu desejo, quando for necessário, para poder que vier a acontecer uma boa necessidade, se a gente poder ter o aceite ou não dessa família. E eu costumo dizer que é muito mais fácil nós precisarmos de um órgão que ser um doador.
3: O assunto também pode surgir durante uma conversa sobre saúde, sobre notícias ou até sobre alguém conhecido que precisou de um transplante. O mais importante é deixar claro, eu quero ser doador de órgãos, já que no Brasil é a família que precisará autorizar a doação. O Ministério da Saúde reforça que comunicar a vontade aos familiares é a principal atitude de quem deseja ser doador. Um dos instrumentos que podem ajudar a iniciar essa conversa em casa é o projeto Doar é Legal, do Tribunal de Justiça do Rio Grande do Sul. A iniciativa permite que a pessoa emita uma certidão que registra sua intenção de doar e compartilhá-la com familiares. Mas atenção, o documento é simbólico, não substitui a autorização familiar. Criado pelo TJRS em 2009, o projeto já ultrapassou 41 mil certidões emitidas e ajudou a levar o tema para dentro e para fora do judiciário. Agência Rádio Web. Produção e reportagem, Beatriz Coan.
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Bola Filho, meu povo amigo, um abraço, boa tarde, boa tarde. 17 horas com 5 minutos e meio. Cá estamos chegando com mais um Mix da Saudade. Hoje é segunda-feira, iniciamos mais uma semana. 21 de setembro de 2026, tudo bem, tudo certo contigo? Espero que sim, espero que fique melhor a partir de agora também, né? O nosso encontro de todos os dias, de segunda a sexta-feira, das 17 às 18 horas, com as boas recordações. Acionando os botões da nossa máquina do tempo, vamos dar aquele giro pelo passado, trazendo de volta as boas recordações. 469-9916-5518, WhatsApp, canal de comunicação da Cristal FM. Zizi Posse, perigo.

Maravilha, tá aí, agora eu sei, Banda Zero, Cristal FM 92,9, a Rua Mordida de Amor. Boa tarde.

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Aí, maravilha, The Fevers, troca, troca, 17:27, vamos de Robin Gibb, Juliette, já já tem Cristal Notícias.

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3: A Copa Truc concluiu neste domingo a sétima e antepenúltima etapa da temporada 2026, com um cenário inalterado na disputa pelo título. Líder do campeonato, o Leandro Totti, largou da pole position no circuito dos Cristais em Curvelo, Minas Gerais, e comandou a corrida 1 de ponta a ponta para vencer pela oitava vez no calendário. Na segunda prova, o triunfo ficou nas mãos do segundo colocado na tabela, Rafael Abate. Leandro Totti tem agora 226 pontos contra 163 de Rafael Abate. A próxima corrida da Truc será em Chapecó, Santa Catarina, de 30 de outubro a 1º de novembro. A seleção brasileira masculina de vôlei decidiu o pré-olímpico contra a Argentina, o sul-americano de vôlei no Rio de Janeiro, e venceu por 3-0, conquistando vaga para os Jogos Olímpicos de 2028 em Los Angeles. Além da seleção masculina, a feminina também conquistou o pré-olímpico e também estará nos Jogos Olímpicos em 2028. A seleção brasileira começa a partir de hoje os preparativos para a Copa do Mundo de 2030. O técnico Carlo Ancelotti está recebendo os jogadores em Brisbane, na Austrália, para os amistosos dos dias 25 e 29 contra a Austrália e depois no dia 3 de outubro contra a Índia. Campeonato Brasileiro de Futebol da Série A. Depois dos resultados do fim de semana, a disputa do título está ainda entre Flamengo e Palmeiras. O Flamengo chegou a 60 pontos depois da vitória sobre o Bragantino por 2-1 e o Palmeiras é vice-líder com 57 depois do empate com o Grêmio em 0-0. O Palmeiras está com 20% de chances de ser o campeão, o Flamengo 78%. Na zona de rebaixamento estão hoje Grêmio, Internacional, Remo e Chapecoense. Pela Copa Paraná, o Azuris perdeu para o Atlético Paranaense em Curitiba por 1-0 na abertura da quarta rodada. Caiu também na tabela de classificação, apenas 4 pontos fora do G4. Próximo jogo do Azuris na Copa Paraná, domingo que vem às 15h30 em Pato Branco contra o Londrina.
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As estrelas, elas brilham como eu, né? 17:38, faltando 22 minutos agora para as 18 horas, daqui a pouquinho, hora do gaúcho. 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Retratos e canções, Sandra de Sá.

0: Maravilha, são 5 da tarde, 47 minutos, 13 minutos para as 18 horas. Cristal 92,9, a mais central do Sudoeste. Um breve intervalo, já já voltamos.
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1: vamos em frente com o nosso Mix da Saudade, eleições 2026, é aqui na Cristal FM. A Cristal FM terá mais uma grande cobertura com todas as informações, né? Dia 4 de outubro, você estará votando para presidente da República, governador, dois senadores, deputado federal e deputado estadual. E a Cristal está preparando mais uma grande cobertura. Informações de eleições 2026 é aqui na Cristal FM. 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

São 18 horas mais... Não, 17, né? Tô com pressa hoje. 17:52, meu povo. 8 minutos nos separando das 18 horas. Daqui a pouquinho, oração da Ave Maria. Daqui a pouquinho também, hora do gaúcho. Vamos deixando as últimas duas da programação do Mix da Saudade. Nazaré Star, depois tem Betrô Sândalo de Dandy. Na sequência, oração da Ave Maria, daí sim, hora do gaúcho. Um abraço, até daqui a pouquinho. Sim, sim.

0: Produção Milícia da Imaculada.
1: Em 1858, a Virgem Imaculada, ao aparecer em Lourdes, na França, disse três vezes: penitência, com o rosário nas mãos, revelando estes dois meios necessários para a nossa santificação, a penitência e a oração, disse Padre Coube. Era um sinal de que a oração mais agradável para a Imaculada é o rosário. Em 1957, a irmã Lúcia disse ao padre Fuentes que a Virgem lhe tinha feito entender que estávamos a viver os últimos tempos por essas razões. Primeira, porque me disse que o diabo está a travar uma batalha decisiva com a Virgem, batalha final na qual uma das partes vencerá e a outra será derrotada. Portanto, a partir de agora, ou estamos do lado de Deus ou do diabo. Não há meio termo. A segunda razão é que ela disse a mim e aos primos Jacinto e Francisco que Deus concede ao mundo dois últimos remédios, o Santo Rosário e a devoção ao Imaculado Coração de Maria. E como estes são os últimos remédios, significa que não haverão outros. Meditemos hoje sobre nossa consagração, entrega à Mãe Imaculada, ato de contínua fidelidade a ela, com vida de oração do rosário, penitências e ações como instrumentos em suas mãos que nos levam com os irmãos até Jesus. Confiemo-nos nela, agindo por ela, com ela e nela, para a glória de Deus. Amém.
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5: Buenas, meu povo amigo, são 18 horas mais 4 minutos, é das 18h04 até as 19h. Hora do Gaúcho aqui na Cristal 92,9, nessa noite já, né? Segunda-feira, início de semana, 21 de setembro de 2026. Tempo passando rapidinho. Aqui um bocadinho, né? Já estaremos no décimo mês do ano. Jesus Cristo amado. Bom, fora domingo que vem, no outro domingo daí já é eleições, né? Olha esse próximo... É isso? Deixa eu ver aqui. Deixa eu conferir aqui. Pera aí. Não. Fora domingo que vem, no outro já é eleições. Tu vê como passa rápido, passa voando. 18 horas mais 5 minutos, 18:05. Boa noite, cidade, boa noite, interior, sudoeste, oeste, paranaense, extremo oeste, oeste catarinense, de bem com a vida. Vamos trazendo a primeirinha, Porca Véia, Fazenda da Viúva, 4699-16-5518.

0: Você me ama? O que daí? O que faz? Ah, vai que ela é meio encabulada, não tem conta, né? Adivinha aí, pião, velho. 18 mais 12, um breve intervalo, já já voltamos atendendo participações.
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5: Olha que o povo tá me assustando aí, né? Eita, mundão velho, rapaz do céu. Classirapel, boa noite, meu querido, boa noite. Silvanei aí da Linha Gruta, nos encontramos no final de semana, um abraço pra ti, pra família, tudo de bom. E escreveu aqui, ó, tempo ficando muito feio pro lado de Palmasola, dá medo até de olhar. Aproveitando, toca Castração Apelo, já vamos rodar. Quem mais? O José Gotens. Como é que é aqui? Olha o tempo na divisa do Paraná com Santa Catarina. Tá feroz o negócio lá, né? Jesus, puxei o blackout na janela aqui, dei uma olhada. Tá feio, tá assustando e já tem vento por lá também. Vamos escutar o vento aqui? Aí, ó. E, meu Deus, viram cana pra lá, né? Que tempo mais feio, gente, lá pros lados de Santa Catarina.
6: Eu aonde vai dar, mas...
5: Jesus amado, tá feio o negócio, tá feio, tá de assustar, né? O José tá digitando mais umas coisas aí, né? Já vamos contar o que ele tá prosendo aqui. Não é fácil, né? Não é fácil. Ô, quem mais aqui? Ô, João Borges, como é que é aqui? O que que o João mandou pra nós aqui? Vamos ver.
7: Buenas tardes, ti.
5: Buenas,
7: ti. Meu tocai, velho.
5: Vamos tudo certo, agora me assustar.
7: Roda Aguaceiros.
5: Aguaceiros, vamos rodar, sim.
7: O autor da música, não sei, manda um lola, pô.
5: É o Nilton Ferreira.
7: José Borges de Lima.
5: Opa.
7: Não ligaram trancar lá, não. Três Pinheiros, Marmelinho. Belê.
5: Belê.
7: E que não é tempo pra ir pro nosso lado.
5: É, mas tá assustando, viu?
7: Beleza, Tocai.
5: Um abraço, João Borges aí na Água Branca, o Paulão também. E um abraço pra quem mais? Ah, tá aqui, né? Tá aqui o recadinho. Luiz Cole pediu também uma música, o Grupo Portal Gaúcho, tal do Zap Zap. Também tá no ponto, vamos rodar com certeza, meu povo.

0: Passa aqui, Fagundes. Vai tocar as ovelhas pra mim.
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0: Tudo bem, são 18 horas com 30 minutos, 18h30, Ayrton José chegando com informações.
1: Boa tarde, Chiquinho, boa tarde, ouvintes que acompanham a programação da Rádio Cristal. Para registrar aí, tem um acidente, que de frente ao Banco do Brasil. Uma caminhonete estava saindo do acostamento e acabou entrando na lateral do caminhão, um abarroamento lateral, danos de grande monta aí na caminhonete, né? Uma caminhonete tipo uma estradinha. E Polícia Militar está aqui também atendendo esta ocorrência. Então, um lembrete para você que transita aí pela Avenida D'Ambrosio Piva, nas imediações do Banco do Brasil, no sentido ali mais na frente da relojoaria Adriane, né? Então, naquela pista ali, tá o trânsito bastante complicadinho por hora. Informações, Ayrton José Celeste.
0: Muito bem, Ayrton, obrigado pelas informações. Vamos prestar atenção aí, né, gente? É verdade. 18:31, Zé B. Buenas, Chico. Buenas, Zé B. Um abraço, obrigado pela audiência, obrigado pela companhia. Aí pelos lados do Araucária, acompanhando a programação Cristal 92,9. Como é que é? Então tá bom. Olha o tempo, né? O José Gotens. Pensa na chuva e multiplica. Tá feroz o negócio. Aqui, pelo que eu vi, não tá chovendo aqui pelos nossos lados, né? Que pertinho aqui nas redondezas da rádio. Mas eu acho que vem por aqui também. 18:32, meu amigo Dr. Colombo, aí pelos lados de Francisco Beltrão, diz que o tempo não está muito dos católicos, como diz o outro, né? Então tá bom, abraço, Dr. Colombo. Se não chover muito, daqui a pouco nós tiramos o dedinho de prosa, senão corro para o outro lado, viu? Tá bom? Então tá certo, oração com o padre Reginaldo Manzotti.
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4: Boa tarde, queridos filhos e filhas. Hoje, dia de São Mateus, apóstolo, evangelista. Estamos nessa labuta, quer de manhã, quer à tarde, pedindo no único sentido: liberta, Senhor, as famílias do alcoolismo. É muito válida essa oração diante de tantos males que acontecem. Rezemos, a começar pelo sinal da cruz. Em nome do Pai, do Filho, do Espírito Santo. Amém. Amado Senhor, Deus da vida, que libertaste todo homem. Senhor, nós queremos pedir nesta tarde pela cruz redentora, sinal de nossa salvação, que sejamos de fato curados por tuas santas chagas. Senhor, há tantas feridas abertas, há tanto sofrimento que carregamos sem necessidade em nosso coração. Pedimos, Senhor, a graça de superar tamanhos sofrimentos. Por tuas chagas fomos curados. Curai, Senhor, a dor daqueles que estão desempregados, abrindo-lhes a oportunidade de trabalho. Por tuas chagas fomos curados. Curai, Senhor, a dor daqueles que sofrem com pessoas alcoolistas dentro de casa. Libertai-os deste mal. Por tuas chagas fomos curados. E pedimos, Senhor, a cura daqueles que sofrem por depressão. Senhor, a tarde chega, e nos recomendamos e pedimos por intercessão de Nossa Senhora. Mãe, peça teu filho por nós, Nossa Senhora, fazei-nos viver a graça da redenção. Nossa Senhora, esteja no nosso Calvário e ajude-nos, Mãe, a vencer a cada dia os obstáculos do dia. Quando o dia terminar, que saibamos agradecer pelas conquistas e vitórias. E Nossa Senhora, que quando o dia terminar, saibamos aprender com nossos erros. E sempre, ó Mãe, sendo fiel a teu amado Filho. Onde nas chagas fomos curados. Ave Maria, cheia de graça, o Senhor é convosco. Bendita sois vós entre as mulheres, e bendito é o fruto do vosso ventre, Jesus. Santa Maria, Mãe de Deus, rogai por nós, pecadores, agora e na hora de nossa morte. Amém. Nossa Senhora, há muitas famílias que sofrem com o problema de alcoolismo. Pedimos, ó Mãe, de modo particular por estas pessoas e familiares, liberte-as deste mal e dai aos familiares a graça de serem curados dos traumas e de uma história de dor. Ó Deus, por intercessão de Nossa Senhora, abençoai a água que será tomada, partilhada, abençoai as fotos de família e a história familiar. Em nome do Pai, do Filho e do Espírito Santo. Amém. Ó Deus, por intercessão de Nossa Senhora, libertai todas as famílias do alcoolismo. Boa noite a todos.
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0: O Mila do Mangueirão, aí pelos lados do Transpinheiros, dizendo que o tempo tá feio ali também, né? Mata lá o Mila, tomando uma com fruta na varanda do velho casarão. Olha que beleza, né? Isso! Então tá bom. Como é que é a história aqui, seu Valtir Moraes? Helicóptero da empresa do Neymar desaparece em Santa Catarina. Rick da dupla Rick e Renner estaria no helicóptero, é isso? Mas que barbaridade, tchau de Deus. Vou procurar a matéria aqui daqui a pouquinho, né? Vamos ver se fala alguma coisa aqui. Vamos prosseguir com a nossa pesquisa aqui, vamos ver. Uma aeronave da marca do ecossistema Neymar Júnior, empresa do jogador de futebol, está desaparecida. A última localização se dá na área rural de Urubici, na Serra Catarinense. Entre os ocupantes do helicóptero estaria Rick, da dupla sertaneja Rick Renner, e um empresário, o Jesus Cristo, né? Vamos aguardar aí, portanto, novas informações. Obrigado, Valdir, aí pela tua participação também no nosso programa. Obrigado. Quem mandando boa noite para nós aqui? Vamos ver aqui. Boa noite.
1: Boa noite, Chiquinho.
0: Bom? Boa noite, bom.
1: Como é que tá? Olha a situação do tempo aqui no San Roque, perto da Serra, perto da Palmasola. Tá horrível. Tá bom, Chiquinho? Um abraço.
0: Um abraço, boa noite, é o Belé, né? Belé passando as informações aqui no nosso programa. Deixa eu dar uma coringada aqui. Meu Deus do céu. Tá feio o tempo lá pelos lados do São Roque também. Que barbaridade. Então tá certo, né? Pessoal lá da Bela Vista também diz que tem granizo por aqueles lados. E eu falava do Mila, vamos rodar a tua aqui. Festa do Morro Feio.

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Barbaridade, tio. Eu dei uma olhada, uma coringada aí pela janela. Tá, que tá, né? O tempo bufando, rapaz, que coisa. 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Eu com fone de ouvido e tudo aqui, dá pra ouvir o barulhão. Barbaridade. Entra no céu. Ô, São Pedro, tenha piedade de nós aí, né?

Barbaridade, caindo granizo, gente boa, gente amiga, que coisa, né? Que coisa, o tempo tá que tá. 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Gente boa, vamos ficando por aqui com o nosso programa, né? Agradecendo a audiência de todos. Obrigado. Fiquem com Deus. Nos coloquem nas orações aí, porque o tempo tá que tá, né? Forte abraço e até amanhã. Fiquem com Deus.

0: Sveglia, Zanoa Viola. Está no ar a voz do Brasil. As notícias do governo federal que movimentaram o país no dia de hoje.
1: Olá, boa noite.
0: Boa noite para você que nos acompanha em todo o país.
1: Segunda-feira, 21 de setembro de 2026.
0: Vamos ao destaque, aos destaques do dia.
1: Semana reúne ações contra o crime organizado no sistema prisional.
0: Uma das operações tem como alvo a identificação e a retirada de aparelhos celulares dos presídios. Thaís de Araújo.
2: As ações ainda incluem capacitações de policiais penais e treinamento para operar e equipamentos de raio-x e scanners corporais.
1: Pix automático poderá ser utilizado em contas salário.
0: Regra entra em vigor a partir de julho de 2027. E não é só isso. Luana Karen.
3: Entre as medidas de segurança está a que amplia de 30 para 80 dias o prazo que a vítima de um Pix fraudulento tem para recorrer ao banco e tomar as providências.
1: Inclusão é direito. Dia Nacional de Luta da Pessoa com Deficiência reforça a lei brasileira.
0: Estatuto destaca compromissos para a formulação de políticas de acessibilidade universais.
1: Quem explica é Isadora Nascimento, secretária dos Direitos da Pessoa com Deficiência.
4: É um documento extremamente completo, extremamente robusto, porque foi construído com a participação plena das pessoas com deficiência, né? Respeitando aí o lema do Nada Sobre Nós Sem Nós.
0: E hoje, na apresentação da Voz do Brasil, eu, Mariana Jungmann e Luciano Seixas.
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0: Ministério da Justiça e Segurança Pública promove essa semana ações de enfrentamento ao crime organizado dentro do sistema prisional.
1: Um dos objetivos é impedir a entrada e o uso de materiais ilícitos e fortalecer o trabalho de inteligência e fiscalização.
0: As ações incluem operações de revista, uso de novas tecnologias, entrega de equipamentos e capacitação de policiais penais em diferentes estados.
2: O Ministério da Justiça e Segurança Pública realiza nesta semana uma série de operações e ações de capacitação para reforçar o combate ao crime organizado dentro do sistema prisional. Uma das principais iniciativas é a Operação MUT, que promove revistas estratégicas para localizar e retirar celulares e outros materiais ilícitos das unidades prisionais. Desde maio, as ações resultaram na revista de mais de 10 mil celas em 312 unidades. Ao todo, foram apreendidos 2.447 aparelhos celulares. Outra frente é a Operação Modo Avião, realizada nos estados do Rio de Janeiro, Rio Grande do Sul, Ceará e Paraíba. A ação utiliza equipamentos capazes de identificar sinais e dispositivos usados de forma irregular dentro das unidades prisionais. Os dados obtidos ajudam as equipes de inteligência a definir os locais que devem passar por revistas e outras ações. Também estão sendo entregues equipamentos para reforçar a segurança, como body scanners, georradares e kits de varredura. Os aparelhos ajudam, por exemplo, na inspeção corporal, na localização de alterações no solo e na identificação de dispositivos eletrônicos. As ações dessa semana ainda incluem capacitações de policiais penais e treinamento para operar equipamentos de raio-x e scanners corporais, inclusive com recursos de inteligência artificial para auxiliar na análise das imagens. Thaís de Araújo para a Voz do Brasil.
1: E a Advocacia Geral da União renovou o pedido para que a plataforma Discord seja obrigada a adotar medidas efetivas para proteger crianças, adolescentes e mulheres no ambiente digital, de acordo com as exigências da legislação brasileira.
0: A AGU avaliou como insuficiente a proposta apresentada pela plataforma.
1: Em 25 de agosto, a AGU apresentou ação civil pública solicitando ao Discord a adoção de medidas de segurança, como reforço dos mecanismos de controle parental e a implantação de sistemas que consigam detectar e prevenir situações que representem riscos a crianças e adolescentes.
0: Também pediu a implementação de mecanismos de detecção, avaliação e moderação de conteúdos com práticas de maus tratos, violência, mutilação e crueldade contra animais.
1: Hoje, dia 21 de setembro, é celebrado o Dia Nacional de Luta da Pessoa com Deficiência.
0: A data marca a mobilização histórica pela garantia de direitos, acessibilidade e combate ao capacitismo na sociedade.
1: E você sabia que esses direitos estão previstos em lei?
0: São garantias que ajudam a promover mais autonomia, inclusão e oportunidades para que as pessoas com deficiência possam participar plenamente da sociedade.
1: E o que fazer caso esses direitos não sejam respeitados? É o que vamos ouvir agora na reportagem de Pablo Mundim.
5: Ir ao cinema, ler um cardápio ou simplesmente caminhar pela rua. Situações comuns do dia a dia, mas para quem tem deficiência visual, podem ser um desafio. Laíssa Cardoso, de 35 anos, conhece essa realidade de perto. A sua condição não impediu que ela se tornasse mestre em ciência política e analista judiciária, mas as barreiras ainda fazem parte da rotina.
6: A gente não está tão presente nos espaços quanto a gente poderia e quanto a gente deveria. E aí não é só uma questão de não ter rampa, de não ter piso tátil, mas é uma questão de as pessoas ainda estranharem o que é diferente delas.
5: A Lei Brasileira de Inclusão, conhecida como Estatuto da Pessoa com Deficiência, estabelece direitos para garantir a essas pessoas participação plena e igualdade de condições. A legislação prevê medidas de acessibilidade, como reserva de espaços livres e assentos adaptados. Também proíbe qualquer forma de discriminação, garante educação inclusiva em todos os níveis de ensino e atendimento integral e especializado pelo SUS. Caso não tenha seus direitos respeitados, o secretário nacional substituto dos direitos da pessoa com deficiência do Ministério dos Direitos Humanos, Alex Alverga, explica a quem o cidadão pode recorrer.
7: Caso isso tenha acontecido em relação à prestação de um serviço, uma instituição, o primeiro local é diretamente o local responsável por isso. No entanto, o conjunto de outras salvaguardas também são disponíveis. O serviço SEM, né, um canal que recebe denúncias de violação de direitos humanos, 7 dias por semana, 24 horas. Evidentemente, também, a depender da situação, da gravidade, defensorias públicas, delegacias especializadas, órgãos de defesa do consumidor.
5: O Disque 100 também pode ser acessado pelo WhatsApp no número 61996110100. Vale lembrar que o serviço é gratuito e garante o sigilo das informações prestadas. Reportagem Pablo Mundim.
0: Pois é, de acordo com o último censo, o Brasil tem cerca de 14 milhões de pessoas com algum tipo de deficiência.
1: O número representa pouco mais de 7% do total da população.
0: E para falar sobre a Lei Brasileira de Inclusão, eu e o Nazi Brum conversamos com a Secretária Nacional dos Direitos da Pessoa com Deficiência, Isadora Nascimento, sobre as políticas públicas que têm sido desenvolvidas para o direito a todos. Acompanhe. Secretária Isadora Nascimento, bem-vinda à Voz do Brasil. Prazer ter a senhora conosco justamente nesse dia de luta da pessoa com deficiência, que eu gostaria que a senhora começasse falando então pra gente sobre capacitismo e como esse tipo de preconceito prejudica a vida das pessoas com deficiência.
8: Primeiramente, muito obrigada pelo convite. Sim, o capacitismo, ele é um conceito que eu costumo dizer que é muito completo e muito complexo, né? Porque, ora, ele vem na perspectiva de se considerar a pessoa com deficiência como incapaz de trabalhar, de estudar, de ocupar espaços de tomada de decisão, de fazer atividades simples do dia a dia. Ora, também vem com essa perspectiva da supervalorização da deficiência. Então, considera aí que essa pessoa com deficiência, ela é um herói ou uma heroína, é um exemplo de superação apenas por existir com uma deficiência. Então, acaba colocando muitas vezes também essa pessoa com deficiência no lugar ali de anjo, de um ser quase que de outro mundo, né? Então,
0: já denota a expectativa de que aquela pessoa não desse conta de fazer as coisas, né?
8: Exato. Então, tem esse viés da incapacidade, muitas vezes, mas também esse viés aí dessa supervalorização por falta de entendimento, né, sobre o conceito real de deficiência.
9: Bom, secretária, a gente chega na importância de que quem tem algum tipo de deficiência tem acesso a oportunidades, né, de emprego, estudo, vida autônoma, e hoje existe um estatuto, um marco legal que busca garantir esses direitos. O que é que está previsto no Estatuto da Pessoa com Deficiência?
8: Bom, esse estatuto, também conhecido como Lei Brasileira de Inclusão, que está em vigor desde 2015, é um documento extremamente completo, extremamente robusto, porque foi construído com a participação plena das pessoas com deficiência, né? Respeitando aí o lema do Nada Sobre Nós Sem Nós. E é um estatuto que é baseado na Convenção da ONU dos Direitos das Pessoas com Deficiência, e no Brasil tem status de emenda constitucional. Então, é um documento extremamente completo que vai prever aí direitos diversos, pensando em educação, saúde, trabalho, acessos diversos, né? Em relação a questões de acessibilidade acessibilidade arquitetônica, tecnológica, atitudinal, comunicacional, e é um documento aí que norteia essa construção do próprio país mesmo em relação a políticas públicas. Então, dele também nasce a Política Nacional dos Direitos da Pessoa com Deficiência, que é o Plano Novo Viver Sem Limite, que tem base, né, nessa Lei Brasileira de Inclusão, também na Convenção. E outros frutos vão surgindo a partir desse documento que é tão importante.
0: Pois é, eu ia justamente perguntar aí sobre o trabalho que o Ministério dos Direitos Humanos vem fazendo para garantir esses direitos que estão previstos no Estatuto. O Viver Sem Limites é um deles, né?
8: Exato. A Secretaria Nacional dos Direitos da Pessoa com Deficiência, vinculada ao Ministério dos Direitos Humanos e Cidadania, tem esse papel de ajudar, né, a fomentar aí a construção de políticas públicas para pessoas com deficiência em todo o território. Então, a gente, em diálogo também com outros ministérios, entendendo que a pauta da deficiência ela é transversal, então a gente dialoga com a cultura, com o esporte, com a saúde, com o trabalho, com a assistência social, enfim, com as diversas áreas que as pessoas acessam, né, no seu cotidiano, para garantir também acessos para pessoas com deficiência. Então, o Viver Sem Limite, ele é construído nessa perspectiva ampla, pensando em eixos. Então, também a gente tem essa divisão em quatro eixos: gestão inclusiva e participativa, enfrentamento à violência, acessibilidade e também promoção de direitos, entendendo aí que esses acessos, eles precisam ser abrangentes e também precisam chegar nos territórios de forma ampla, né? Pensando às vezes naquele município que é pequenininho lá na ponta, mas que também precisa ter uma estrutura de governança aí forte para pessoa com deficiência.
9: Pois é, secretária, a senhora citou um ponto aí que a gente não pode deixar de falar, que são situações de abuso que pessoas com deficiência podem estar sujeitas. O Ministério tem canais para receber denúncias de maus tratos e violência?
8: Sim, o Ministério dos Direitos Humanos faz um trabalho muito importante de acolhimento e encaminhamento dessas denúncias, né, aos órgãos responsáveis, recebendo essas denúncias através do Disque 100, né, o Disque Direitos Humanos, e ali é dado o encaminhamento necessário aos diversos tipos de violações que chegam, né? Infelizmente, a gente tem violências aí que são patrimoniais, pensando em pessoas com deficiência, violências físicas, psicológicas, institucionais, né? O próprio capacitismo é uma forma de violências que origina aí diversas questões muito sérias, né, que precisam ser enfrentadas. Então a gente tenta, enquanto ministério, também em articulação com outros órgãos de proteção, né, então Ministério Público, nos estados e nos municípios, também envolver os conselhos de direitos, né, que são muito importantes, para que a gente tenha também junto às defensorias, enfim, todos esses órgãos de acolhimento, de proteção, que possam trabalhar juntos para receber essas demandas.
0: E existe um balanço do Disque 100 sobre os tipos mais comuns de denúncia, o volume dessas denúncias?
8: Então, são diversas denúncias que chegam diariamente. É até difícil falar isso, né? Porque a gente ainda está em um tempo em que violências são comuns, mas acho que exemplificando, assim, até novamente, pensar em violência física, pessoas com deficiência, principalmente mulheres, são as que mais sofrem violência física, violência patrimonial. Então, muitas vezes, essa administração, né, do recurso que a pessoa recebe é feita pela família ou pelos próprios companheiros ou cuidadores, que muitas vezes utilizam, né, desses recursos da pessoa de uma forma indevida. Então isso gera violência patrimonial e outras tantas, né, algumas denúncias de violência institucional, pensando nos ambientes aí de ensino, de trabalho, a gente recebe aí de diversas frentes.
9: Bom, nós conversamos com Isadora Nascimento, secretária nacional dos Direitos da Pessoa com Deficiência. Secretária, muito obrigado pela sua entrevista à Voz do Brasil.
8: Muito obrigada.
1: O Pix ganhou novas regras que ampliam as possibilidades de uso da ferramenta.
0: Também reforçam os mecanismos de segurança contra golpes e fraudes.
1: Os detalhes vamos ouvir agora na reportagem de Luana Karen.
3: Entre as medidas de segurança está a que amplia de 30 para 80 dias o prazo que a vítima de um PIX fraudulento tem para recorrer ao banco e tomar as providências. A medida impacta sobretudo comerciantes e varejistas, que às vezes levam um tempo maior para fazer seu fluxo de caixa e identificar o golpe. A economista Carla Bene, professora da Fundação Getúlio Vargas, destaca que o Banco Central também apertou o passo contra golpistas que usam contas de fachada para movimentar o dinheiro.
10: O que eles chamam de contas de passagem ou com...
3: A economista Carla Bene, professora da Fundação Getúlio Vargas, destaca que o Banco Central também apertou o passo contra golpistas que usam contas de fachada.

0: Exclusão automática. Outra mudança ressaltada pela economista Carla Bene é que, a partir de 1º de março de 2027, os usuários vão poder anexar diretamente nos aplicativos das instituições bancárias documentos que indiquem a possibilidade de golpe.
1: Você vai poder enviar provas, como áudios, prints e documentos diretamente na contestação para a instituição bancária. É algo importante, porque se você já sabendo disso, já começa a guardar, digamos assim, as suas provas para os seus pagamentos. E caso aconteça, você pode usar isso daí já dentro do aplicativo a partir do ano que vem.
0: Outra novidade é a permissão para que o cidadão possa cadastrar na conta salário despesas recorrentes para pagamento com Pix automático a partir de julho de 2027. O Banco Central também regulamentou a chamada cobrança híbrida, uma prática já utilizada por algumas empresas e que permite ao consumidor escolher entre pagar uma cobrança por boleto ou por Pix. A medida entra em vigor em fevereiro de 2027 e deve reduzir riscos operacionais e evitar pagamentos indevidos ou em duplicidade. Reportagem Luana Karen.
2: Faltam menos de 2 meses para um momento crucial na vida de milhares de estudantes.
3: As provas do Enem estão marcadas para novembro, este ano com novidades.
2: Entre elas, o aumento nos locais de prova. A repórter Gabriela Noronha tem mais detalhes.
4: Aos 21 anos, o estudante brasiliense João Ferreira vai fazer a prova do Exame Nacional do Ensino Médio pela segunda vez. E para conquistar a sonhada vaga no curso de arquitetura da Universidade de Brasília, ele concilia as aulas presenciais em um cursinho com a rotina de estudos em casa. Para o estudante, o importante é manter a disciplina.
5: Estudar de uma forma orgânica, com organização, você tem um plano de estudo voltado a um aprendizado mais efetivo, que funcione melhor para você, do que você simplesmente sentar e pegar para você e falar, ah, eu vou estudar 4 horas hoje.
4: Assim como João, milhões de brasileiros devem participar desta edição do Enem. As provas serão aplicadas nos dias 8 e 15 de novembro. De acordo com o INEP, instituto responsável pelo exame, mais de 5 milhões de pessoas tiveram suas inscrições confirmadas. No primeiro dia, os estudantes devem responder a 45 questões de linguagens e códigos e 45 de ciências humanas, além da redação. Já no segundo, são 45 questões de ciências da natureza e mais 45 de matemática. O professor de história, Fábio Santos Reis, dá dicas para esta reta final de preparação.
6: Eu acho que para esse momento, levando em conta o tempo que está faltando, o ideal seria, nesse momento, fazer algumas revisões rápidas de conteúdo, revisão teórica, mas nada tão aprofundado, até pelo tempo que a gente tem, e, sobretudo, focar em resoluções de provas anteriores. Então, eu recomendo que faça as provas do Enem de 2018 para cá.
4: Uma novidade neste ano é a expansão do número de locais de prova, com 10 mil novos pontos. Ricardo Cardoso, presidente substituto do INEP, destaca que o exame também será utilizado como instrumento de avaliação do sistema de avaliação da educação básica.
7: Além de organizar o acesso ao ensino superior, além de permitir a certificação dos estudantes, ele também vai permitir a avaliação da qualidade da educação básica. Então, a população ter esse resultado pelo Enem, que é um exame que tem a área de linguagem, ciências humanas, ciências da natureza, matemática e a redação, oferece uma avaliação mais completa, em que o aluno muitas vezes está mais mobilizado, mais motivado para fazer a prova. Isso para nós é uma mudança muito importante.
4: Também é a primeira vez que os concluintes do ensino médio na rede pública de ensino foram inscritos automaticamente no Enem, com base nos dados informados pelas redes de ensino. Vale lembrar que as notas do Enem podem ser utilizadas para acesso ao Sistema de Seleção Unificado, SISU, e ao programa Universidade para Todos, o ProUni. A nota do exame também pode ser usada para pleitear financiamento estudantil. Reportagem Gabriela Noronha.
3: E amanhã vamos falar sobre a nova edição da cartilha da redação do Enem 2026.
2: É, nós vamos falar mais sobre a prova e dicas para escrever uma redação nota 1000. Não perca.
3: Aquárias coletam moluscos e crustáceos em manguezais e praias, acompanhando o ritmo das marés.
2: No Brasil, a maior parte de pescadores artesanais

0: são mulheres e tiram desse ofício o sustento da família.
1: Um mapeamento da Fiocruz quer mostrar onde elas estão, onde estão essas trabalhadoras e suas principais necessidades.
0: É das águas do litoral cearense que a marisqueira Maria do Socorro Miranda, de 44 anos, tira o sustento da família. O trabalho que ela herdou dos pais, às vezes começa antes do amanhecer, acompanhando o ritmo das marés.
2: Eu trabalho 6 horas por dia, caso a maré esteja baixa. Me encontro com as amigas, te levo nossos aparelhos de pesca, né? Levo o jereré para botar lá, a gente isca eles e vai esperar a te ver se caiu algum siri, alguma coisa dentro.
0: Um levantamento realizado pela Fiocruz em 52 municípios de todas as regiões brasileiras aponta a presença marcante de mulheres na atividade pesqueira.

0: mapeamento vai contribuir para tornar conhecidas as vulnerabilidades desses territórios e aproximar as políticas públicas da realidade de quem vive e trabalha nas águas brasileiras. Como explica a coordenadora geral de Inclusão Produtiva, Enfrentamento à Fome e à Pobreza do Ministério das Mulheres, Larissa de Santana Passos.
1: Ele junta todos os bancos de dados validados pelo governo, então essas mulheres elas participam de forma ativa, indicando quais são os territórios, né, que elas estão e quais são as demandas, dificuldades a nível de crédito, quais são as cadeias produtivas, dificuldades de escoamento, para a gente entender essas demandas, transformar esses dados em políticas públicas.
0: O resultado completo do levantamento de dados será conhecido em 2027. De acordo com a pesquisadora da Fiocruz, Maria Juliana Moura Correa, outro objetivo do estudo é conhecer os impactos da atividade pesqueira na saúde das trabalhadoras.
2: Nós vamos lá fazer um piloto com as pescadoras e o impacto à saúde e monitorando várias substâncias químicas que estão nas águas, também representa a gente proteger a saúde de toda a população.
0: O ministro da Pesca e Aquicultura, Edipo Araújo, comenta sobre o trabalho dessas profissionais.
3: A história de quem trabalha com a pesca artesanal é marcada por lutas e resiliência. Quem ajuda a colocar alimento na mesa de milhões de brasileiros e brasileiras, geralmente tem as águas como a única fonte de sustento.
0: O Brasil tem cerca de 1.700.000 pescadores artesanais, segundo o Registro Geral da Atividade Pesqueira. Desse total, quase 900.000 são mulheres. Reportagem Graziele Bezerra.
4: A Agência Nacional de Vigilância Sanitária aprovou o registro de um novo medicamento para o câncer de mama.
5: O Edcamar é indicado para o tratamento de pacientes adultos com câncer de mama localmente avançado ou em metástase.
4: E também hoje a Anvisa determinou o recolhimento de um lote de outro medicamento destinado ao tratamento de câncer de mama, o Fesgo.
5: A empresa fabricante identificou no mercado unidades deste lote com características divergentes das constantes no medicamento original, o que indica se trata de falsificação.
4: As informações sobre o lote que será recolhido você confere em gov.br/anvisa.
5: E essas foram as notícias do governo federal.
4: A realização da Secretaria de Comunicação Social da Presidência da República.
5: Com produção da empresa Brasil de Comunicação.
4: E agora com as notícias do Poder Judiciário e do Congresso Nacional. Boa noite.
5: Boa noite, até amanhã.

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2: STF mantém decreto de Minas Gerais que restringe publicidade de bets.
3: TSE vai lançar nesta terça-feira a ação Violência Política Tem Gênero.
2: STJ admite como prova a gravação feita por consumidor no departamento jurídico da empresa.
3: Boa noite, eu sou Leandro Bezerra.
2: E eu sou Walter Lima.
3: O ministro Flávio Dino, do Supremo Tribunal Federal, decidiu manter um decreto de Minas Gerais que restringe a publicidade de empresas de apostas de cota fixa, as chamadas bets, e de plataformas de conteúdo adulto em bens públicos estaduais e eventos promovidos ou apoiados pelo Poder Executivo local.
2: O ministro Dino negou o pedido feito pela Associação Nacional de Jogos e Loterias para suspender o decreto.
3: A entidade sustentava que o Estado havia invadido a competência privativa da União para legislar sobre propaganda comercial.
2: Mas o ministro considerou que as restrições se limitam aos meios de comunicação institucional, aos bens e espaços sob responsabilidade do Executivo Estadual e aos eventos promovidos ou apoiados pelo governo de Minas Gerais. Para o ministro, essas medidas fazem parte da autonomia do Estado para administrar seus próprios bens e recursos.
3: TSE vai lançar amanhã a ação Violência Política Tem Gênero.
2: Essa ação vai marcar o lançamento de iniciativas voltadas ao enfrentamento da violência política contra as mulheres. Fábio Ruas.
4: A ação vai ser amanhã às 5 horas da tarde no espaço Sepúlveda Pertence, na sede do TSE em Brasília. Vai ter a assinatura de um protocolo de ação conjunta entre o TSE e a Procuradoria-Geral Eleitoral para combater esse crime. O presidente do TSE, ministro Cássio Nunes Marques, e o vice-procurador-geral eleitoral, Alexandre Espinosa Bravo Barbosa, vão participar da ação ao lado de mulheres com atuação reconhecida na vida pública e na defesa dos direitos femininos.
3: O Ministério Público Eleitoral emite 431 manifestações sobre propaganda eleitoral irregular no primeiro mês de fiscalização em Mato Grosso.
2: O objetivo da ação é promover a conscientização sobre as condutas proibidas pela legislação. Kátia Dias.
5: Entre 15 de agosto e 15 de setembro foram emitidas 431 manifestações sobre propaganda eleitoral irregular. Durante a fiscalização, o MP Eleitoral analisou representações, reclamações, pedidos de resposta e apurações relativas a veiculações irregulares de propaganda, tanto na mídia tradicional quanto nas redes sociais.
3: É válida como prova a gravação feita por consumidor dentro do departamento jurídico de empresa, sem consentimento da outra parte.
2: Mas para o STJ, o conteúdo não pode se referir à atividade de advocacia, nem a informações protegidas por sigilo profissional. Fátima Uchoa.
6: Um aluno ajuizou ação contra a instituição de ensino superior devido à oferta e ao posterior cancelamento de curso. A instituição buscou invalidar gravações de conversas feitas pelo consumidor com a diretora e dentro do próprio departamento jurídico, alegando que o local deveria ter a mesma proteção legal dos escritórios de advocacia. A Justiça do Distrito Federal condenou a instituição a pagar quase R$5.000 por danos materiais e R$6.000 por danos morais, considerando a gravação válida. O STJ manteve a decisão. Segundo o relator ministro Raul Araújo, a gravação não tratava de atividade advocatícia, mas de questão administrativa sobre prestação de serviço de ensino.
3: Jornada de trabalho em atividades insalubres é tema de audiência no TST.
2: O debate vai tratar dos limites de uma negociação coletiva nesses casos. Samanta Flor.
7: A discussão é se acordos ou convenções coletivas podem autorizar o aumento da jornada em atividades insalubres sem a aprovação prévia da autoridade competente. O assunto é o tema 149 do TST. A audiência pública foi convocada pelo ministro Douglas Alencar e vai ouvir especialistas, entidades e representantes de categorias afetadas. O entendimento do TST vai orientar o julgamento de processos semelhantes em toda a Justiça do Trabalho.
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3: A você uma boa noite
2: e até amanhã.

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1: Eu sou Humberto Pinheiro e estes são os destaques de hoje do Jornal do Senado, que começa agora. Participantes de sessão especial apontam a importância da inclusão das pessoas com deficiência. Instituição fiscal independente do Senado diverge do governo e alerta para riscos fiscais. Reportagem da Rádio Senado é finalista do prêmio Vladimir Herzog de jornalismo. Boa noite. O Senado celebrou hoje o Dia Nacional de Luta da Pessoa com Deficiência. Especialistas convidados para a sessão especial apontaram a importância da inclusão. Repórter Márcio Maturana.
2: A importância da participação completa das pessoas com deficiência nas atividades sociais precisa ser ressaltada todos os dias. Segundo especialistas que participaram da sessão especial no plenário do Senado, nesta segunda-feira, 21 de setembro, que é o Dia Nacional de Luta da Pessoa com Deficiência. A senadora Damaris Alves, do Republicanos do Distrito Federal, presidiu a sessão.
3: Infelizmente, ainda vemos, de vez em quando, uma iniciativa ou outra para, inclusive, retirar direitos já garantidos. Por isso que um dia nacional como esse precisa, por esta casa e por todas as casas do Brasil, ser comemorado.
2: A sessão especial foi requerida pelo senador Paulo Paim, do PT do Rio Grande do Sul. Ele é autor do Estatuto da Pessoa com Deficiência e do projeto de lei que criou o Dia Nacional de Luta da Pessoa com Deficiência.
4: Eleições 2026.
1: As eleições deste ano têm em disputa 54 vagas para o Senado. Total de 32 senadores tentam a reeleição. Outros 10 disputam o governo de seus estados e um a presidência da República. Repórter Rodrigo Rezende.
5: Nas eleições deste ano, cada um dos 26 estados e o Distrito Federal elegerão 2 senadores. Portanto, das 81 vagas do Senado, 54 estão em jogo para os próximos 8 anos. Dos 54 senadores em término de mandato, 32 tentam a reeleição. 9 senadores que encerram o mandato no final de janeiro de 2027 concorrem a outros cargos: um à presidência da República, um ao governo de seu estado, um para deputado estadual, 2 para deputado federal e 4 como suplentes em chapas que concorrem ao Senado. Já 13 senadores vão encerrar os atuais mandatos em 2027 e não vão concorrer a nenhum cargo. É o caso de Jaime Campos, do União de Mato Grosso.
6: Tenho orgulho da história que eu construí e, sobretudo, tenho esperança no futuro do nosso estado. Cargos passam, mandatos terminam, eleições chegam e vão embora, mas algo que precisa permanecer é o compromisso com o nosso estado.
5: Quem também não disputa a eleição após 40 anos é o senador Paulo Paim, do PT do Rio Grande do Sul.
7: São 40 anos ininterruptos aqui no Congresso Nacional. Uma trajetória construída com diálogo, compromisso e fidelidade às causas do povo brasileiro. Não serei mais candidato ao Senado, mas não saio da política, porque a política está em mim. Ela faz parte da nossa história, da minha alma e da minha forma de enxergar o mundo.
5: Dos 27 senadores que estão no chamado meio de mandato, ou seja, ainda possuem mais 4 anos no Senado, 9 concorrem nestas eleições a governos estaduais. Um senador licenciado concorre ainda à vice-presidência da República.
1: Está pronto para votação na Comissão de Assuntos Sociais um projeto que cria regras para o uso da inteligência artificial na área da saúde. O texto prevê regras de transparência, responsabilidade e supervisão humana nas decisões clínicas. Repórter Patrícia Oliveira.
8: Segundo o Comitê Gestor da Internet no Brasil, 18% dos hospitais e das clínicas brasileiras já utilizam soluções de inteligência artificial. É o caso do uso da IA para acelerar resultados dos exames de coração, como explica a cardiologista Paula Damasco.
9: A gente usa essa inteligência artificial para estar liberando esse laudo, às vezes, com 2 minutos, para que um clínico possa ter um resultado mais real do eletro para conduzir o paciente.
8: Ricardo Sampaio, coordenador do Centro Integrado de IA do Distrito Federal, aponta a redução das filas de espera para o paciente com o uso da tecnologia.
10: Utilizar a inteligência artificial, seja para um procedimento, seja para uma consulta, seja para um pedido de remédios ou afins, e para que com isso o paciente tenha um retorno mais rápido daquilo que foi solicitado e que ele consiga ser tratado da melhor maneira.
8: A senadora doutora Eudócia, do PSDB de Alagoas, apoia o desenvolvimento de terapias e vacinas contra o câncer com o uso da IA. Um projeto da senadora prevê a utilização da inteligência artificial na saúde pública com regras de transparência, responsabilidade e supervisão humana nas decisões clínicas para proteger os direitos dos pacientes.
11: A implementação de hospitais inteligentes da rede SUS irá beneficiar significativamente o atendimento aos pacientes da rede pública, otimizando os diagnósticos precoces de várias patologias, especialmente as doenças oncológicas.
8: O projeto também prevê a igualdade no atendimento, proteção de dados e informações claras para os pacientes e que profissionais de saúde recebam capacitação para usar a IA. A proposta recebeu relatório favorável da senadora Damares Alves, do Republicanos do Distrito Federal, e está pronta para votação na Comissão de Assuntos Sociais.
1: O relatório da Instituição Fiscal Independente do Senado apontou diferença entre as projeções do governo e os cálculos da entidade para o projeto do orçamento de 2027. Segundo o relatório, o uso de premissas e parâmetros macroeconômicos distintos pelo Executivo pode implicar desequilíbrio fiscal. Repórter Douglas Castilho.
12: Enquanto o Poder Executivo prevê saldo positivo primário de 18,6 bilhões de reais, os cálculos da IFE indicam a perspectiva de um déficit de 86,1 bilhões, um descompasso de 104,8 bilhões de reais entre os dois cenários. Divergências assim afetam diretamente o cumprimento das metas fiscais, indicando, segundo a instituição, a necessidade de segurar gastos. O diretor executivo da IFE, Marcos Pestana, detalhou onde está a diferença entre as duas contas.
13: O governo trabalha com um PIB ano que vem de 2,4%, a IFE com 1,8%. O governo trabalha com uma expansão da massa salarial, que é essencial para calcular as receitas previdenciárias, de mais de 10%. Nós trabalhamos com mais de 7%. Esse acúmulo de diferenciação de parâmetros nos levam a discrepar sobre o resultado primário.
12: Marcos Pestana alerta para novas pressões orçamentárias e despesas não previstas na proposta original, como o recente reajuste de 15% no benefício médio do Bolsa Família.
1: A história de um educador que enfrentou a violência dentro da escola e acabou assassinado é tema de uma reportagem especial da Rádio Senado, que chegou à final do Prêmio Vladimir Herzog de Jornalismo. O trabalho Carlos Mota, A Pedagogia da Coragem, foi produzido pelo jornalista Otávio Augusto Mota e conta a trajetória do próprio pai. A reportagem é de Yasmin Rodrigues.
14: Reportagem que colocou a Rádio Senado entre os finalistas do prêmio Vladimir Herzog nasceu de uma história familiar. O jornalista Otávio Augusto Mota transformou em reportagem a trajetória do pai.
15: A reportagem Carlos Mota, Pedagogia da Coragem, ela apresenta para os ouvintes a trajetória de vida e de luta de um professor aqui do Distrito Federal chamado Carlos Mota. Ele era diretor no Núcleo Rural Lago Oeste e era um líder comunitário. Lutava por melhores condições de acesso à escola dos alunos.
16: Então essa reportagem, ela navega um pouco por qual era o ideal de Carlos, qual era a visão de Carlos sobre a educação.
14: O prêmio Vladimir Herzog reconhece trabalhos jornalísticos relacionados à defesa dos direitos humanos e tem uma história ligada à luta pela liberdade de expressão e pela democracia. Para Otávio, no entanto, a indicação vai além do reconhecimento profissional. Representa uma busca por conhecer melhor a história de vida do pai e também serve de alerta para a violência que ainda existe no ambiente escolar. A divulgação dos vencedores está marcada para o dia 30 de setembro, com transmissão ao vivo.
1: Trabalhos técnicos de Eliseu Caires. O Jornal do Senado fica por aqui. Acompanhe agora as notícias da Câmara dos Deputados. Boa noite e até amanhã.
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18: Câmara aprova novo programa escolar para gestão de resíduos sólidos.
19: Projeto cria campanha sobre desaparecimento de criança e adolescente.
18: Avança a proposta que regulariza o transporte intermunicipal por taxistas.
19: Menores podem ser proibidos de atuar em propaganda de jogos de azar.
18: Boa noite. Comissão Permanente da Câmara aprovou o projeto de lei que proíbe presença de menores de 18 anos em propagandas de jogos de azar. A repórter Maria Neves tem os detalhes.
20: A Comissão de Previdência, Assistência Social, Infância, Adolescência e Família da Câmara dos Deputados aprovou o projeto que proíbe a participação de menores de 18 anos em publicidade de produtos proibidos para esta faixa etária. A proposta do deputado Túlio Gadelha, do PSD de Pernambuco, menciona expressamente a vedação de crianças e adolescentes em propaganda de loterias e jogos de azar. Como explica a relatora, deputada Meire Serafim, do União do Acre, a legislação estabelece uma série de produtos proibidos para menores de 18 anos, como bebidas alcoólicas, cigarros e outras substâncias que possam causar dependência. As leis também proíbem que crianças e adolescentes participem de jogos de azar. No entanto, nenhuma lei proíbe a participação deles na propaganda desses mesmos produtos, que, conforme ressalta a deputada, podem causar prejuízos graves, principalmente a esse público em formação.
21: A gente vê muitas adolescentes e crianças firmar isso na mente e acontecer esses vários fatores, tragédia que a gente vê no nosso país todo, né? Porque esse jogo de azar, ele acaba induzindo as nossas crianças, nossos adolescentes e fazer o pior.
20: Pela proposta aprovada, pais ou responsáveis de crianças e adolescentes que participarem da divulgação por qualquer meio de jogos de azar ou outros produtos proibidos ficarão sujeitos a multa entre 3.000 e 10.000 reais. Para agenciadores de menores de 18 anos que descumprirem a lei, a multa será multiplicada por 10. Com isso, poderá variar entre 30 e 100 mil reais. Já para as empresas de jogos de azar ou que forneçam produtos proibidos que utilizarem crianças ou adolescentes em peças publicitárias, o valor da multa será multiplicado por 100. Poderá variar entre 300 mil e 1 milhão de reais. Caso haja reincidência na utilização de menores de 18 anos em publicidade de produtos proibidos no período de um ano, o projeto prevê a aplicação das multas em dobro. Segundo Túlio Gadelha, a punição tem função pedagógica. Busca assegurar que os responsáveis entendam a gravidade de suas ações e a responsabilidade que têm ao envolver jovens em atividades perigosas ou inadequadas. Da Rádio Câmara de Brasília, Maria Neves.
17: Economia.
19: Kiko Seleguin, do PT de São Paulo, defende a aprovação de uma lei de proteção da soberania econômica nacional. O objetivo é invalidar no Brasil a aplicação de sanções e restrições comerciais ou financeiras impostas unilateralmente por governos e tribunais estrangeiros.
18: Kiko Seleguin sustenta que empresas e pessoas físicas brasileiras não podem cumprir determinação que não tenha respaldo em tratados aprovados pelo país ou em resoluções da ONU. A medida também impede a rescisão de contratos ou encerramento de contas motivados por sanções internacionais unilaterais.
19: Pedro Lucas Fernandes, do União do Maranhão, quer permitir que fundos constitucionais e o Fundo de Desenvolvimento do Nordeste ofereçam garantias para empréstimos destinados a projetos de infraestrutura. Ele explica que a medida pode facilitar o acesso a recursos para a execução de obras.
18: Para Pedro Lucas Fernandes, a proposta também pode estimular investimentos em áreas como energia, logística e infraestrutura sustentável. Na avaliação do deputado, o aumento dos investimentos pode contribuir para a geração de empregos e o crescimento da renda no Nordeste.
17: Segurança Pública.
19: A Câmara está analisando a criação de uma campanha nacional de prevenção ao desaparecimento de crianças e adolescentes. A reportagem é de José Carlos Oliveira.
0: Projeto de lei em análise na Câmara dos Deputados cria a campanha nacional educativa sobre desaparecimento de crianças e adolescentes. O texto já foi aprovado na Comissão de Segurança Pública com relatório favorável do deputado Sargento Faur, do PL do Paraná.
3: A implementação de campanhas educativas permanentes contribui para disseminar informações úteis, fortalecendo a rede de proteção à criança e ao adolescente. É dever do poder público adotar mecanismos que ampliem a proteção, especialmente diante do crescimento de crimes envolvendo exploração, tráfico de pessoas, aliciamento virtual e outras formas de violência.
0: O relator destaca que a campanha educativa deverá ser realizada principalmente nas escolas públicas e privadas ao longo de todo o ano letivo.
3: O desaparecimento de crianças e adolescentes é uma realidade alarmante no Brasil e exige atuação integrada do Estado, da família e da sociedade. Nesse contexto, a escola desempenha papel fundamental como ambiente de formação, conscientização e proteção social.
0: Estão previstas medidas de orientação em caso de desaparecimento, divulgação dos canais de denúncia e da legislação protetiva, promoção de palestras e elaboração de cartilhas informativas, inclusive com as estratégias de prevenção ao desaparecimento de crianças e adolescentes. A proposta partiu do deputado delegado Éder Mauro, do PL do Pará, inconformado com a sucessão desse tipo de crime no seu estado.
22: No Pará nós temos sumiços de crianças por questões de seitas, por questões de crimes sexuais, principalmente no que envolve embarcações, e por questões de tráfico de órgãos. Então, esse socorro através de uma proposta vai procurar socorrer aqueles que não têm a menor condições de se defender.
0: A proposta que cria a campanha nacional educativa sobre o desaparecimento de crianças e adolescentes ainda vai passar por votação nas comissões de Educação e Constituição e Justiça. Da Rádio Câmara de Brasília, José Carlos Oliveira.
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24: Educação.
18: Maria do Rosário, do PT, critica a proposta do governo do Rio Grande do Sul de terceirizar a gestão de escolas públicas. Na visão da parlamentar, a medida retira a autonomia das direções escolares e amplia os gastos com empresas privadas.
25: O governo do Rio Grande do Sul decidiu colocar na bolsa de valores para terceirizar a gestão das escolas, tirando das diretoras o controle, o comando, a gestão das escolas. Então, agora, com isso, o governo pretende gastar muito mais dinheiro com empresas terceirizadas do que entrega para a escola, para a direção, para cuidar das paredes, dos banheiros, para limpeza, para organização da vida da escola. Isso é um grande erro.
19: Maria do Rosário também defende a valorização dos profissionais da educação com a aplicação da lei que reconhece os professores de creches como integrantes do magistério, a realização de concursos públicos e o fim da cobrança previdenciária sobre aposentados da área.
18: Projeto de Eros Biondini, do PL de Minas Gerais, quer garantir a autonomia das escolas confessionais. A proposta assegura às instituições o direito de organizar atividades e celebrações de acordo com suas crenças, respeitados os conteúdos da Base Nacional Comum Curricular.
19: O texto também proíbe sanções e restrições ao repasse de recursos públicos motivadas pelo exercício da identidade religiosa da escola. Eros Biondini avalia que a medida protege o direito dos pais de escolher instituições de ensino alinhadas às próprias convicções.
24: Comissões.
18: A Câmara aprovou a criação de um programa escolar de gestão de resíduos sólidos. A repórter Paula Bittar acompanhou a votação.
2: A Comissão de Constituição e Justiça da Câmara aprovou uma proposta que permite que as escolas da rede pública da educação básica criem programas de redução, reuso e reciclagem de resíduos sólidos. O objetivo é conscientizar a comunidade escolar sobre a importância da gestão ambientalmente adequada de resíduos sólidos. Relator na comissão, o deputado Nicolas Ferreira, do PL de Minas Gerais, considerou o projeto condizente com as disposições constitucionais que determinam a proteção do meio ambiente como competência do poder estatal. Segundo o texto aprovado, os resíduos sólidos gerados na escola que não puderem ser reutilizados deverão ser descartados em recipientes próprios, seguindo a padronização já existente, como azul para papel e papelão e vermelho para plástico. A renda da comercialização dos resíduos sólidos recicláveis será usada na compra de materiais e equipamentos para a escola. A proposta, que permite que as escolas da rede pública da educação básica criem programas de redução, reuso e reciclagem de resíduos sólidos, segue agora para a análise do Senado. Da Rádio Câmara de Brasília, Paula Bittar.
17: Desenvolvimento Regional.
19: A Comissão da Amazônia aprovou o relatório de Zezinho Barbari, do PP do Acre, ao projeto que institui o custo amazônico como critério de ponderação nos repasses federais do Fundeb e do programa Dinheiro Direto na Escola, para aumentar o financiamento da educação básica na Amazônia Legal.
18: O objetivo da proposta é compensar os altos gastos com transporte, energia, logística, entre outros, para diminuir a desigualdade e mitigar o descompasso da educação na Amazônia. De acordo com o relatório de Zezinho Barbari, o Ministério da Educação vai definir os novos valores de repasses.
19: Carlos Gomes, do Republicanos do Rio Grande do Sul, apresentou o projeto que desburocratiza o processo de regularização fundiária no país. A proposta simplifica exigências cartorárias e acelera a entrega de títulos de propriedade rural.
18: O projeto permite a verificação de requisitos por imagens de satélite e documentos em imóveis de até 15 módulos fiscais. Carlos Gomes argumenta que a falta de regularização gera insegurança jurídica no campo e dificulta o acesso a crédito para pequenos e médios produtores.
17: Meio ambiente.
19: Projeto de Mário Eringer, do PDT de Minas Gerais, obriga os centros de processamento de dados a implantarem soluções hídricas próprias para o resfriamento de suas instalações. O texto proíbe que os data centers utilizem água de reservatórios públicos destinados ao abastecimento humano.
18: De acordo com Mário Eringer, o avanço tecnológico e a demanda por inteligência artificial exigem um consumo muito elevado de água, o que gera riscos de desabastecimento. A proposta concede um prazo de até 3 anos para que os empreendimentos se adaptem às novas regras ambientais.
19: Luiziane Lins, da Rede do Ceará, é autora de um projeto que criminaliza o abandono de animais deixados em clínicas e hospitais veterinários após a alta médica. Pela proposta, o tutor que não retirar o animal em até 72 horas após ser notificado poderá responder pelo crime de abandono.
18: Luiziane Lins também propõe que clínicas e hospitais veterinários exibam avisos informando que abandonar animais nesses estabelecimentos é crime. Para a congressista, a medida facilita a responsabilização dos tutores e reforça a proteção aos animais.
17: Transportes.
19: Rodrigo de Castro, do União de Minas Gerais, comemora a inauguração de 2 pontes na BR-356, entre os municípios de Ervália e Muriaé. Segundo ele, as obras aumentam a segurança dos motoristas e reforçam a ligação da Zona da Mata com os estados do Rio de Janeiro e do Espírito Santo.
4: Há muito tempo, todos que passavam ali conviviam com uma situação absolutamente de insegurança e agora tem uma rodovia muito mais segura com a construção das pontes de Imbaúba e da usina nos municípios de Rosário da Limeira e Ervália, e graças a um trabalho que eu fiz como parlamentar, acompanhando aí junto aos ministérios, cobrando licitação, cobrando documentação, cobrando dos ministros, cobrando do pessoal do DENIT para que essas obras fossem executadas.
18: De acordo com Rodrigo de Castro, as novas pontes também devem impulsionar o turismo e facilitar o deslocamento da população que utiliza a rodovia para acesso a serviços e ao litoral do Rio de Janeiro e do Espírito Santo.
19: A Comissão de Defesa dos Direitos das Pessoas com Deficiência aprovou o relatório de Paulo Alexandre Barbosa, do PSD de São Paulo, ao projeto que cria a política de acessibilidade veicular sustentável, com carros adaptados de fábrica e abastecidos com tecnologias limpas.
18: Paulo Alexandre Barbosa reformulou a proposta original para incluir o termo veículos eletrificados, como híbridos, elétricos e outras variantes, e permitir o acesso a tecnologias mais baratas. Além disso, ele inclui a expansão dos benefícios para frotas de táxis e transporte coletivo.
17: Trabalho.
19: Avança na Câmara o projeto de lei que regulariza o transporte intermunicipal feito por taxistas. A repórter Silvia Munhato tem os detalhes sobre a medida.
5: A Comissão de Desenvolvimento Urbano da Câmara dos Deputados aprovou o projeto que estabelece condições para que o serviço de transporte individual por táxi em trajetos intermunicipais ou interestaduais não seja caracterizado como transporte irregular de passageiros. O relator, deputado Eudo Rocha, do MDB do Maranhão, exemplificou o que vem acontecendo com os taxistas.
6: Hoje em dia, grande parte das cidades estão conurbadas, ou seja, emendaram uma na outra. Eu dou um exemplo como São Luís. São Luís, a capital do Maranhão, é uma ilha. Dentro dessa ilha tem quatro municípios juntos. Se o taxista leva um passageiro para a Raposa, se a fiscalização alcançá-lo, vai multá-lo porque vai ser considerado um transporte clandestino.
5: Com o projeto, o transporte intermunicipal ou interestadual por taxistas não será considerado irregular se for previamente solicitado por meio eletrônico, aplicativo, telefone ou mensagem. Também o retorno do taxista ao município de origem com passageiro previamente solicitado por meio eletrônico não vai caracterizar captação irregular de passageiros, mas permanecem vedadas a abordagem em via pública, a captação espontânea de passageiros fora da área de autorização e a utilização do serviço em desacordo com as normas municipais. O projeto que regula o transporte intermunicipal pelos taxistas ainda será analisado pelas comissões de Viação e Transportes e de Constituição e Justiça. Da Rádio Câmara de Brasília, Silvia Minhato.
17: Homenagem.
18: Ana Paula Leão, do PP, sugere que a Romaria de Nossa Senhora da Abadia, realizada em Minas Gerais, seja reconhecida como manifestação da cultura nacional. O texto autoriza o poder público a criar políticas de fomento para garantir infraestrutura e assistência aos fiéis.
19: Ana Paula Leão explica que a tradição é centenária e mobiliza milhares de pessoas na primeira quinzena de agosto. A deputada ressalta que a Romaria transcende o aspecto religioso para se transformar num espaço de socialização que ajuda a preservar a identidade regional.
18: Está em análise na Câmara projeto de Ribamar Silva, do Podemos de São Paulo, que concede ao município de Osasco o título de Capital Nacional do Trabalho. O deputado sugeriu 19 de fevereiro como data oficial para celebrar a homenagem.
19: Ribamar Silva argumenta que o reconhecimento destaca a importância econômica de Osasco, considerado um dos principais polos industriais, comerciais e de serviços do país. Na visão do parlamentar, a medida valoriza a tradição de trabalho e empreendedorismo do município.
18: Termina agora o Jornal Câmara dos Deputados, produzido pela Rádio Câmara, com trabalhos técnicos de Wellington Teles e apresentação de Luciana Vieira e Val Monteiro. Boa noite.
19: Uma boa noite para você. Fique agora com as notícias do Tribunal de Contas da União.
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7: 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O tribunal determinou que o Ministério da Previdência e o INSS criem mecanismos para verificar, de forma periódica, se essas concessões continuam regulares. O INSS também deve adotar medidas para evitar o pagamento de aposentadorias por incapacidade permanente a pessoas que estejam trabalhando. 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
9: Oito horas.
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3: E aí, tudo bem? Tô chegando na segunda-feira com as notícias do mundo da música e pra falar sobre Edson Hudson, hein? Edson e Hudson estão vivendo um momento especial na carreira e já tem uma sequência de compromissos pela frente. A dupla se apresenta no próximo dia 19 agora de setembro, na festa do peão de Presidente Venceslau em São Paulo. E depois prepara uma comemoração ainda maior. No dia 24 de outubro, eles chegam no Vibra São Paulo com o espetáculo Edson e Hudson 30 anos. A apresentação celebra 3 décadas de estrada, reunindo sucessos que marcaram diferentes fases da carreira dos irmãos. É uma história construída dentro do sertanejo, passando por várias gerações e mantendo os dois artistas ativos nos grandes palcos. Daqui a pouquinho eu volto com mais notícias do mundo da música. Até já!
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9: Olá, meus amores! Tô chegando por cá. Olha só, depois de mais um finalzão de semana gostoso, iluminado, cheio de muita coisa boa, né? Acontecendo nas nossas vidas. Espero que tenha, assim, acontecido com você também. Eu tava morrendo de saudades, com vontade de estar com vocês aqui, tocando muito modão sertanejo, né? E a gente começa, o nosso Central do Sertanejo por aqui. Hoje, segundona, mais um início de semana, que seja iluminada a nossa semana, viu? Vem pra cá com a gente, vem curtir o melhor da música sertaneja, né? E juntinhos a partir de já e a nossa primeirona de hoje.

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0: A gente já volta, viu? Porque tem muito mais músicas aqui pra você. E é isso, eu volto já.
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20: Olá, Brasil, está no ar o Central de Notícias nesta segunda-feira, 21 de setembro de 2026. E vamos aos destaques nesta hora.
21: Ailton Moreno, a voz padrão do rádio.
20: Quase todas as mulheres brasileiras têm a rotina e as escolhas alteradas por causa da violência. É o que aponta uma pesquisa feita pelos institutos Patrícia Galvão e Locomotiva, com o apoio da Uber. De acordo com o levantamento, 8 em cada 10 mulheres entrevistadas dizem já ter sofrido pelo menos um tipo de violência. E a sensação de insegurança faz com que elas mudem comportamentos e imponham limites às escolhas em relação ao lazer, mobilidade, trabalho e estudo. E a pesquisa ouviu 1.500 pessoas de 16 anos ou mais de todas as regiões do país entre os dias 22 e 30 de abril deste ano. E morreu neste domingo, aos 74 anos, Sônia Carneiro, jornalista pioneira na cobertura política brasileira. A jornalista Sônia Carneiro, que acompanhou de perto alguns dos principais capítulos da redemocratização brasileira e fez da cobertura política em Brasília uma parte central de sua trajetória profissional. O Central de Notícias volta a qualquer momento ou em edição especial.
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0: Já estamos de volta por aqui nessa segundona, né? E tá na hora de mandar aquele alô pra quem tá interagindo com a gente aí, né? A Helena tá curtindo aqui o nosso sertanejão central do sertanejo, tocando as melhores, né?

0: Claro, Gilmar.
1: Motorista não, viu?
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0: Meu não, Breno. Segura que essa filha é sua, filha.
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0: Nossa, Neto Cristian!
1: Escolho eu.
2: Por hoje é só. Amanhã a gente volta tocando muito mais sertanejão pra você por aqui no nosso Central de Sertanejo, tá bom? Ó, beijão no coração. E ó, eu vou no meu cavalo. Mas volta amanhã trazendo mais modão, viu? Tchau, tchau!
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4: 8h58.
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